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0: 9:33.
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0: 10h34.
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Louvado seja nosso Senhor Jesus Cristo, para sempre seja louvado. Queridos irmãos e irmãs, hoje quarta-feira mariana, Nossa Senhora, rogai por nós. Nossa Senhora do Carmo, madrinha da obra evangelizar, é preciso, rogai por nós. Saúdo a todos hoje que também celebram o dia do nascimento de São João Batista, a natividade de São João Batista. Motivo de tantas festas juninas e desta data popular, celebrativa, alegre, tão grande no Brasil e em partes do mundo. São João Batista, rogai por nós. Estamos no sexto dia da novena, a novena do Sagrado Coração de Jesus. Sagrado Coração de Jesus, fazei o nosso coração semelhante ao vosso. Saúdo a todos, a partir da Rádio Evangelizar, de onde tudo começa, as rádios irmãs, cujos nomes sigo neste momento. Saúdo a você pela TV Evangelizar, sinal digital em todo o país, em várias cidades, canal aberto, pelo YouTube, Padre Manzotti Oficial, pelo aplicativo da Associação Evangelizar é Preciso e todas as plataformas digitais. Repito, hoje, sexto dia da novena do Sagrado Coração de Jesus, hoje, quarta-feira mariana, hoje, dia de nascimento de São João Batista. Iniciemos em nome do Pai, do Filho e do Espírito Santo. Amém. Completou-se o tempo da gravidez de Isabel e ela deu à luz um filho. Os vizinhos, parentes, ouviram dizer como o Senhor tinha sido misericordioso com Isabel e alegravam-se com ela. No oitavo dia, foram circuncidar o menino e queriam dar-lhe o nome do pai Zacarias. A mãe, porém, disse: não, ele vai chamar-se João. Os outros disseram: não existe nenhum parente teu com este nome. Então fizeram sinais ao pai, perguntando como ele queria que o menino se chamasse. Zacarias pediu uma tabuinha e escreveu: João é o seu nome. No mesmo instante, a boca de Zacarias se abriu, sua língua se soltou e ele começou a louvar a Deus. Todos os vizinhos ficaram com medo. A notícia espalhou-se por toda a região montanhosa da Judéia. E todos os que ouviam a notícia ficavam pensando: o que virá a ser este menino? De fato, a mão do Senhor estava com ele. E o menino crescia e se fortalecia em espírito. Ele vivia em lugares desertos até o dia em que se apresentou publicamente a Israel. Senhor, sois o Deus do impossível, um Deus que tudo pode, e eu creio neste Deus do impossível. Eu creio, Senhor. Creio a partir da primeira percepção que os vizinhos e parentes tiveram e o que eles diziam. Como o Senhor tinha sido misericordioso com Isabel. E eu creio, Senhor, que sois um Deus misericordioso, bondoso, amável,
Por isso, hoje, quando lemos e refletimos o nascimento de São João Batista, temos que voltar o nosso olhar para Deus. Deus que fez nascer de um casal idoso, muito idoso, Zacarias e Isabel. Deus atendeu o clamor. Eles não hesitaram e continuaram a confiar no Senhor. Tudo parecia dizer que a possibilidade de um filho era impossível. Tudo parecia dizer que já era um ponto final. E Deus escutou o clamor deste casal que se mantiveram firmes, rezando, pedindo, clamando. Quando olhamos os feitos do que celebramos hoje, é elevar a Deus uma prece. Eu creio no Deus do impossível. Eu creio num Deus que foi capaz de gerar no útero já muito idoso de Isabel uma criança. E por isso a alegria reinava, porque Deus foi misericordioso para com ela. Digo isto porque Deus é misericordioso para com você. Deus é misericordioso na nossa história. Aquilo que para mim e para você parece um ponto final acabou. Não tem mais jeito. A natureza não permite. As circunstâncias são contrárias. Você entende que hoje rompe este ponto final e a história continua? Tem algo na tua vida que você está colocando, ou pensa, ou puseram um ponto final? Apenas diga: é impossível. E quando você duvidar disto, lembre-se deste Deus que fez e faz. Lembre-se deste Deus que a regra da própria natureza humana e ouviu um clamor.

0: amor, uma prece. Deus foi misericordioso com Isabel e é misericordioso para conosco. Eu vou para o intervalo, eu volto já. Volte comigo.
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Ontem nós, eu lancei, na verdade, uma catequese, porque eu acredito muito na catequese, no aprofundamento. E eu digo que você, não sei se costuma escutar podcast, ou escutar mais do que um conteúdo de TikTok, uma coisa rápida, um pouquinho de aprofundamento, 20, 22 minutos. E ontem eu postei no YouTube, Padre Manzotti, sobre algo importante, que é: somos eternos aprendizes. E eu convido você a escutar. Por que que eu estou no meio de tanta correria, tantos programas, ainda fazendo mais esta catequese? Porque eu acredito no poder do aprofundamento da fé. Algumas pessoas colocaram lá seus comentários e uma disse assim: sua bênção, padre, parabéns por este projeto. Há pouco mais de 3 anos atrás, em questão de dias, perdi tudo, sem saber o que fazer. Navegando no YouTube, não sei como, caí no canal do padre Reginaldo e fiquei encantado. Nunca mais parei de acompanhá-lo. Assim como toda obra evangelizar é preciso, e Jesus das Santas Chagas. Padre, o senhor falou que não devemos idolatrar mas somente a Deus. Até posso concordar com sua expressão, mas se temos uma boa estrada, seja desejável ou fácil chegar ao destino. Meu desejo é que Deus não desista dos desejos. Quem escreveu foi o Jackson Kruger. Comentários da catequese, eu digo: você vai lavar louça, você vai dirigir por um período, e dentro lá, e vai ter ali, ó. A Jarivânia diz: boa noite, padre. Quem dera se o mundo tivesse de fato a consciência de que estamos todos sendo filmados, mas não com um olhar acusador, senão com zelo e cuidado. Ou já teríamos nos perdido, ou seríamos todos santos e irrepreensíveis, esperando apenas o tempo certo, a posse da herança, selada no céu, não é mesmo? Falo de um que a nossa vida, um dia que a minha vida e a sua, como um projetor, nós teremos

0: Você fala.
1: Eu trabalho no Mato Grosso.
0: Braço, a Tangará. Você me acompanha ali em Mato Grosso?
1: Eu acompanho pela TV Viva.
0: Minha saudação à TV Viva. Pois não, Larissa, é sua.
1: Ah, Fábio, são tantas bênçãos, tantas alegrias que eu não sei nem por onde...
0: Vamos pelo início.
1: Então, o maior de todos é a cura da minha avó do câncer de mama.
0: Sim.
1: Ela, há um ano e meio, ela fez o tratamento todo e agora ela está curada em nome do nosso Senhor Jesus.
0: Amém.
1: Ela está bem. Agora ela faz só acompanhamento.
0: Como é que é o nome da avó?
1: Ruth.
0: Ruth. Louvado Sim. seja Deus pela Ruth.
1: Então, amém,
0: então,
1: amém.
0: Então diga, graça recebida.
1: Graça recebida.
0: Graça testemunhada.
1: Graça testemunhada.
0: Toca no sacristão.
1: Corneta.
0: Isso, toca a corneta também, sacristão. Tá certo, Larissa. Louvado seja Deus. E dê um abraço à dona Ruth por mim. Você quer deixar alguém em oração, querida?
1: Padre, em especial, eu pedi muito a Santa Terezinha, que sou muito devota dela. Ontem recebi uma rosa numa vela. E faz 4 dias que eu estou morando na minha conquista, na minha casa nova.
0: Oh, meu Deus!
1: Para honra e glória de Nosso Senhor, eu consegui conquistar a minha casa e estamos aqui.
0: E mais um motivo de louvor, essa recebida.
1: E, graça testemunhada.
0: Toca, fala, filha.
1: Toca o sino, toca a corneta, toca tudo.
0: Isso, desgraças, a cura da avó e a casa própria. Deus seja amado.
1: E hoje, padre, é dia de São João e aniversário do meu João também.
0: Opa.
1: Eu tenho o João aqui em casa.
0: Seu filho, seu marido?
1: Meu filho, filho, João Henrique.
0: Tá certo, eu também tenho um sobrinho afilhado de batismo chamado João, aniversário dele hoje.
1: Isso.
0: Então, vamos mandar um abraço a todos os Joões, Joanas e
1: isso,
0: todos os todos que nasceram e recebem o nome desse grande profeta, João Batista. Deus parabéns ao João, tá bom? Que Deus abençoe Larissa de Tangará da Serra, Mato Grosso, pela TV Viva, que nos transmite, canal 6.1, irmã, Bispo Dom Citolina, da Diocese de Diamantino. Roberta, que a paz de Jesus esteja com você, Roberta.
2: Amém, Padre. Padre Reginaldo Manzotti.
0: Pois não, querida.
2: É uma honra falar com o senhor.
0: Para mim também. De onde você fala, querida?
2: Blumenau, Santa Catarina.
0: Blumenau, Santa Catarina, tá certo. E como que você me acompanha?
2: Eu acompanho pelo aplicativo da TV Evangelizar.
0: Opa!
2: E também pela Rádio Barroso.
0: Barroso Mix de Blumenau, minha saudação. Pois não, filha. Diga lá, Roberta.
2: Eu tenho um testemunho e um pedido de oração.
0: Comece pelo testemunho.
2: Padre, eu sou batizada na Igreja Católica, mas por muitos anos eu fui umbandista. Tive uma briga com uma tia minha, Roseli, de Tijuca, de Santa Catarina, por causa de religião. Foi quando a minha mãe começou a adoecer, eu pedi um padre para vir aqui para orar por ela e o padre simplesmente não veio. Então, eu falei para ela, né, que essa religião não... Enfim, ela não desistiu de mim, mandou um aplicativo. E eu acredito que Deus usa as pessoas, né? E Deus usou ela. E eu comecei a ouvir, foi onde eu conheci o Senhor.
0: Sim.
2: E a minha vida se transformou, padre. Hoje eu me distanciei de todas as pessoas que praticavam, né, aquela religião.
0: Certo.
2: Eu sou católica,
0: associada. Amém.
2: E eu sou um transbordo de alegria, padre, todas as vezes que eu oro e que eu... que o Senhor benze a água. Eu peço perdão a Deus por ter duvidado dele. E peço sempre a Ele que fortaleça a fé, porque Ele é o caminho, a verdade e a vida.
0: Roberta, eu vou para o intervalo. Você permite, aceita ficar na linha? Nós voltamos conversando, pode ser?
2: Sim, sim.
0: Fique na linha, eu volto já, volto falando com a Roberta. E a leitura, volto.

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3: Quero lembrar que faltam poucos dias. Sábado agora, às 24 horas, na presença do Senhor. Claro que muitas caravanas já marcaram presença, mas já até se inscreveram. Mas quero dizer a você de Curitiba, região metropolitana, venha rezar, rezar. Vou repetir de novo para ser enfático, rezar. Para mim este é o objetivo. Sábado a partir das 19 horas, missa às 19, missa à meia-noite, missa às 6 da manhã, às 8, às 11 e termina às 18. Nada como estar no local. Nós temos o nosso santuário, nós temos também baixo o auditório, teremos padres de... E você sabe, é um momento de graça e de bênção. Eu estou falando com a Roberta. Roberta, e depois você... Blumenau, ela com batizada, pois mudou de religião, agora está como católica, é associada. Sim. E aí você estava comentando.
4: Pois é, foi uma renovação espiritual para mim, né?
3: Sim.
4: Ter encontrado o Senhor, e o Senhor não tem noção do poder de transformar vidas através de Jesus.
3: Louvado seja Deus. Faço por Jesus Cristo e a grande ação é dele, como Paulo diz. A gente planta, a gente rega. Quem faz crescer é Deus. Foi a leitura de ontem. E como você se encontra hoje, Roberta?
4: Eu me encontro feliz, realizado.

0: uma pessoa com fé. As turbulências vêm sempre, né, padre? Porque Sim. a vida de ninguém é perfeita. Mas eu tenho muita fé. Muita fé.
1: Amém. Que essa fé, ela possa ser fortalecida e enraizada cada vez mais em sua vida. Bom, Roberto?
0: Sim, eu posso pedir oração, padre?
1: Diga, por favor.
0: Eu preciso pedir oração, padre, para minha mãe, Sueli.
1: Sueli? Quem mais?
0: Que ela está parando de andar.
1: Tá. Mais alguém?
0: E para o meu pai, João.
1: Tá certo, aniversário onomástico dele hoje, dia de São João.
0: Que tem glaucoma e já não tá enxergando mais, padre.
1: Tá. Que Deus a fortaleça, filha. E rezaremos pela Sueli e pelo João. Roberta de Blumenau, Santa Catarina, ela acompanha pela web Barroso Mix, Minas Gerais, diretor Rafael Henrique. Em Blumenau, também temos a Arca da Aliança FM, diretor da comunidade Arca da Aliança, e Dom Rafael Biernaski, da Diocese de Blumenau. Bíblia aberta, cartilha de oração.
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1: E hoje, 1 Coríntios, capítulo 3. Versículo 18, seguintes, 1 Coríntios, capítulo 3, versículo 18, seguintes.
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1: Que ninguém engane a si mesmo. Se algum de vocês pensa que é sábio, conforme a sabedoria humana, então precisa se tornar louco para ser de fato sábio. Veja que paradoxal. Veja que inversão. Veja como Paulo desmonta os nossos pensamentos. Se você pensa que é sábio do ponto de vista humano, tem que se tornar louco para se fazer sábio. Pois aquilo que este mundo acha que é sabedoria, Deus chama de loucura. E é verdade. A sabedoria hoje nos leva a quê? A um conhecimento tão superficial das coisas. A um conhecimento tão fútil. O que para Deus não tem validade e nem nos faz felizes. Será que saber tantas coisas do mundo tem nos feito felizes? Rasos, mas não profundos. Como dizem as Escrituras Sagradas, Deus pega os sábios nas suas espertezas. E também o Senhor sabe que os pensamentos dos sábios não valem nada. Ninguém deve se orgulhar daquilo que as pessoas podem fazer, pois tudo é de vocês, isto é, de Paulo. Irmãos, irmãos, isto é de Paulo, isto é de Apolo, Pedro. Este mundo, a vida e a morte, o presente e o futuro, tudo isso pertence a vocês. E vocês pertencem a Cristo e Cristo pertence a Deus. Volte o raciocínio. O que é a sabedoria humana? Na verdade, é loucura acreditar em Deus. Falando hoje de Zacarias e de Isabel, imagine vocês, idosos, idosos, ainda acreditarem que podiam ter filho? Uma pessoa, se tiver um médico, ginecologista me ouvindo, qualquer pessoa de bom

0: senso. Isso é loucura, padre. Um filho nessa idade avançada é loucura. Mas é o Deus do impossível. É o Deus que tudo pode. Se você olhar de onde você veio e onde você está, é loucura de Deus. É o Deus do impossível. Se olharmos para as nossas vidas, o quanto Deus nos sustenta, é loucura de Deus. É o Deus do impossível. Se você ouvir os ruídos, pensa, isso aí é mentira. Isso é conversa fiada, é o padre que pede para... Essas são loucas. Loucas. Loucura de Deus. O Deus do impossível. Santo Agostinho, sábio, vendo um texto que tem o batismo no Espírito. Nicodemos, interpretando o texto, um dos grandes rabinos do Sinédrio, foi à noite até Jesus nascer de novo. Nicodemos reagiu de que forma? O Senhor está me dizendo que eu tenho que voltar no ventre da minha mãe? Isso é impossível. Jesus disse: Nicodemos, Nicodemos, não é isso. É nascer no Espírito. É loucura. É o Deus do impossível. Você é capaz de ser louco e acreditar no Deus do impossível? Eu volto já. Volte comigo.
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0: Nicodemos, tem que nascer de novo, Nicodemos. Cura, Deus do impossível. É aqui que nós precisamos ter uma fé inabalável. É aqui que nós precisamos ter uma fé que nos faz ver além das realidades materiais, além dos problemas que vivemos. Por exemplo, hoje, você é capaz de dizer: Deus, a realidade diz não, mas eu acredito num sim.
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0: Faz uma lembrança de Jó. Faça uma memória de Paulo. E pense nos grandes santos. A fé não é ausência da dor. É saber onde ancorar. Em meio a. Diga para você mesmo: minha fé.

Eu quero que você pense no casal. Ele sacerdote, e segundo uma antiga tradição, diz que você não tem direito de, se Deus o condenou não tendo filhos. E ele continuou a rezar e foi para o deserto, rezar e pedindo um filho. Um anjo apareceu a Isabel e Marias e disse: serão pais, vocês serão pais. Este é o que você acredite. Eu não sei o que você está falando, eu não sei o que você está vivendo. Sabe Deus, você está com câncer, foram poucos dias para um pai e uma mãe. Não sei se de repente esteja vivendo profunda desolação. Parece uma ausência de Deus, mas eu lhe digo com Deus agora. Eu lhe garanto, Jesus Cristo não está só. Então, eu creio, eu tenho uma inabalável em Deus. Ele não desamparará, filho. Diz, tomando quimioterapia agora, numa fila, esperando com o currículo amado faz tempo. De creio, Senhor, eu espero, é inabalável. Dai-me uma fé.

0: esta loucura de Deus, você entende? Esta loucura de Deus. Os santos eram loucos. Precisamos sair dessa sabedoria humana. É um salto. Sem dúvida. Nós precisamos ter certeza que vamos chegar do outro lado. Uma criança, quando vai saltar da mesa, que o pai ou a mãe diz, vem, pula. A criança pula porque sabe que a mãe vai pegar. Sabe que o pai vai pegar. E eu quero que você dê esse salto em Deus hoje. Que você dê esse salto em Jesus Cristo. Que você dê este salto no Senhor Jesus da Santa Igreja e no seu coração. E salte e pega Jesus. Pega Senhor. Eu estou saltando na fé. Saltando na fé. Eu estou saltando na fé. Deus. É amém. Que a paz de Jesus esteja com você.
1: Sua bênção, Pai.
0: Abençoe de onde você fala, Cléria.
1: De Sergipe, do povo de Lagarto.
0: Lagarto, Sergipe, como é que é?
1: Pela Rádio Aparecida.
0: Minha saudação, diga lá, filha.
1: Eu quero contar um testemunho, quero pedir oração.
0: Comecemos o testemunho.
1: E eu fiz a novena José.
0: Sim.
1: E ele conseguiu o trabalho, hoje ele trabalha de gracinada.
0: Nossa, São José. Diga, a São José rogou.
1: São José rogou.
0: São José. De novo.
1: São José.
0: Já deu. Toca o sino, sacristão. Vamos lá, é o do sacristão, tá treinando. Estamos treinando, não pegou ainda as manhas. E pedido de oração.
1: Eu quero pedir oração, Estou correndo atrás da minha aposentadoria.
0: É.
1: Que eu tenho um problema de dor epilética.
0: De aposentadoria?
1: É, aposentadoria.
0: Certo. E indo atrás?
1: Muito tempo.
0: Certo.
1: Quero pedir oração também.
0: Para nome?
1: Eu sou coordenadora
0: da... Mensageira da Capelinha de Jesus. Coração, louvado seja Deus. E como que é ser coordenadora da Capelinha? Está sendo bom, filha?
1: Lida.
0: As pessoas recebem bem?
1: Bem. Muita gente me procurando para receber a capelinha.
0: Amém. Fico feliz. Você ia falar pedido de oração para sua filha, é isso?
1: É, minha filha Margarete.
0: Tá.
1: Ela está estudando para ser médica.
0: Tá bom.
1: Eu quero pedir que ela se forme logo.
0: Tá bom. Que Deus abençoe, Cléria. Que Deus abençoe você. Continue sendo mensageira líder da capelinha. E olha, gente, se alguém conhecer a Cléria lá de Lagarto, Sergipe, peça para passar na casa. E você de todo o Brasil, torne-se um líder mensageiro da capelinha de Jesus das Santas Chagas. É só ligar 0800-410-6060. Diga, eu recebi uma graça. Então eu quero me tornar líder. Como um ato de agradecimento, como uma promessa, eu serei líder mensageiro da Capelinha de Jesus das Santas Chagas. 0800-410-6060, 41-3221-6060. A Cléria de Lagarto, Rádio Aparecida FM, Jaqueline Oliveira, Dom José Genivaldo Garcia, da Diocese de Estância. Amados filhos e filhas, faça a sua adesão ao Livro Ouro. Aproveite agora, livrouro.com.br. Deixe o seu nome, o nome de sua família. Estamos fechando este livro dia 26. Eu volto falando sobre isso e volto com a novena do Sagrado Coração de Jesus. Voltamos já.
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0: Bahia, Telcom, Vargem Grande do Sul, São Paulo, Rádio Irmã, Alternativa FM de Eldorado, Mato Grosso do Sul, Filadélfia FM, Taquaritinga do Norte, Pernambuco, Montevídeo AM, Cedro, Ceará, Vale do Apodi FM, Apodi, Rio Grande do Norte. Hoje aniversário do amigo Ricardo Freitas e também aniversário do meu querido sobrinho e afilhado João Carlos Tormena, afilhado de Crisma. Que Deus abençoe João Carlos Tormena, de Paraíso do Norte. Muita saúde, muita paz. E parabéns a todos os Joões, Joanas, onomástico de São João. Filhos queridos, povo amado, eu estava indo para o intervalo e eu falava: você já se inscreveu no Livro Ouro? Escolha lá um valor, depois você roda, coloca o nome de sua família, seja uma graça recebida, uma graça a ser buscada, e deixe seu nome lá eternizado. Dia 26, sexta-feira agora, nós fechamos o Livro Ouro, e este livro será levado numa missa, num rito muito próprio, da bênção da pedra fundamental da posse do terreno da terra prometida em Piraquara. Eu estou vendo alguns nomes aqui, já Josefa Maria da Silva de Pernambuco, Maria Nunes Paixão de Patrocínio, Minas Gerais, nome de toda a família. Que bonito, filha, que capricho, gostei de ver. Terezinha Alzira Padilha de Contenda, Paraná. Aí vem os filhos de Deus de Santa Bárbara, Antônia Alves Siqueira de Londrina, Paraná, Luzia de Guarapuava, Águeda, e assim por diante. Filhos amados, povo querido, o nome neste livro ouro. Quantas preces, quantas orações, quantos terços serão rezados. Lembro a todos, contagem regressiva para as 24 horas na presença do Senhor. Claro, nada como estar presente. E quero dizer a vocês que estão vindo de fora, com carinho paternal, tragam blusa, viu? Tragam uma coberta. Se vamos ficar à madrugada, tá frio. Digo isso com muito carinho. E Curitiba, região metropolitana, venha para o Santuário de Guadalupe e Jesus das Santas Chagas. Começa no sábado, às 19h, depois à meia-noite, às 6 da manhã, às 8, às 11, às 18. Você de todo o Brasil poderá acompanhar pela TV Evangelizar, YouTube Padre Manzotti. E vamos juntos à novena Sagrado Coração de Jesus, sexto dia.
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0: Deus, no seu Sagrado Coração, eu confio as minhas intenções em novena. Diga lá suas intenções em novena. Sagrado Coração de Jesus, fonte de todo bem e de todas as graças, onde procurarei a não ser no tesouro que contém todas as riquezas da vossa clemência e bondade? Onde baterei a não ser a porta do vosso coração, pelo qual o próprio Pai vem a nós e nós vamos a Ele? A vós, pois, Sagrado Coração de Jesus, recorremos. Em vós, Sagrado Coração de Jesus, encontro consolação quando aflito, proteção quando perseguido, força quando oprimido de tristeza. No teu coração, Jesus, encontro luz quando envolto nas trevas da dúvida. Sagrado Coração de Jesus, eu tenho confiança em vós. Doce Coração de Jesus, sede meu amor. Doce Coração de Maria, sede a minha salvação. Amado seja por

toda parte, o Sagrado Coração de Jesus. Sagrado Coração de Jesus, venha a nós o vosso reino. Sagrado Coração de Jesus, eu tenho confiança em vós. Sagrado Coração de Jesus, creio em vosso amor para comigo. Sagrado Coração de Jesus, coloque em nosso coração os sentimentos de amor, paz, perdão, obediência ao Eterno Pai. E hoje, diante de tudo o que ouvimos e da leitura orante, dai-nos, Senhor, a loucura dos santos, a confiança no Deus do impossível. Escutou o programa, entende o que é isso. A loucura dos santos, de crer no Deus do impossível, e portanto, Senhor, uma fé inabalável, uma fé inabalável. O Senhor esteja convosco, Ele está no meio de nós, como disse a Roberta, lá de Blumenau, que no momento em que ela mudou de religião e teve uma decepção, foi nesses sacramentais, a água benta, que a sustentou. Abençoai, Senhor, a água, a roupa dos enfermos, as fotos de família, os remédios. E alivie, Senhor, o fardo pesado da vida. Seu jugo é suave, seu coração é leve. Abençoai e santificai em nome do Pai, do Filho e do Espírito Santo. Amém. E eu me despeço com um clipe inabalável. Não esqueça da catequese. 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

0: 1:59.
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0: 3 e 1.
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3: Em Deus espero. Bom dia, queridos filhos e filhas. Em Deus espere um milagre. E desse coração de Jesus, graças e bênçãos que são derramadas copiosamente nesta semana, clamando o Sagrado Coração de Jesus nas nossas fragilidades, debilidades. Vamos nos sentir fortalecidos em Deus. Rezemos, pedindo, suplicando e agradecendo nesta quinta-feira, em nome do Pai, do Filho e do Espírito Santo. Amém. Ó meu Jesus, no seu sagrado coração, eu confio as minhas intenções no despertar deste dia. Sagrado coração de Jesus, fonte de todas as graças e merecimentos, onde procurarei tesouro que contém todas as riquezas de vossa clemência e bondade? Onde baterei, a não ser na porta do vosso coração? Ó Sagrado Coração de Jesus, nesta manhã, venho pedir consolação quando na aflição, proteção quando perseguido. Venho pedir, ó Sagrado Coração de Jesus, nesta manhã, força quando oprimido de tristeza. No teu coração, Jesus, encontro luz quando estou envolvido em trevas de dúvida e incredulidade. No despertar deste dia, Sagrado Coração de Jesus, eu venho reafirmar a minha confiança em vós. Doce Coração de Jesus, sede o meu amor. Doce Coração de Maria, sede a minha salvação. Sagrado Coração de Jesus, me proteja em todos os caminhos e decisões a serem tomadas hoje. Mas não permita, ó meu Jesus, que decisões tomadas me afaste do teu coração. Ao contrário, infunda-me vosso Espírito Santo, para que os sentimentos cultivados em mim sejam sentimentos de amor, justiça e ternura, que eu possa, ó Sagrado Coração de Jesus, ter o meu coração semelhante ao vosso. E se preciso for, ó Sagrado Coração de Jesus, arranque este coração de pedra e coloque um coração capaz de amar. Sagrado Coração de Jesus, eu consagro este dia a vós. Amém. Pai nosso que estais no céu, santificado seja o vosso nome. Venha a nós o vosso reino, seja feita a vossa vontade, assim na terra como no céu. O pão nosso de cada dia nos dai hoje. Perdoai-nos nas nossas ofensas, assim como nós perdoamos a quem nos tem ofendido. E não nos deixeis cair em tentação, mas livrai-nos do mal. Amém. Um bom dia no coração de Jesus a todos.
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0: 5 e 14.
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0: batalha. Pai eterno, me dê forças. Jesus Cristo, me dê poder. Nossa Senhora, me ajude a essa batalha vencer. Sem morrer, sem me abater, sem meu juízo perder. Deus quer, Deus pode, eu irei de vencer. Amém.
1: O
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1: Ah, quando aquele casal se conheceu, foi amor à primeira vista. Coisa mais linda, uma atração total. O rapaz se declarou à moça e ela, também feliz, se declarou a ele. E começaram a namorar. Viviam de mãos dadas para baixo e para cima. Não se largavam um minuto sequer. Quando tinham que se separar, ainda que fosse só uma noite, parecia que o mundo ia acabar. Aquele casal era muito, muito, muito apaixonado. Só tinha um defeitinho. Os dois eram extremamente orgulhosos. Mas o que é um defeitinho para um amor tão grande? Continuaram namorando, decidiram noivar e casar. O rapaz, bem-sucedido, ela também, ambos se uniram ali e compraram uma bela casa, decoraram finamente, e naquela mesma casa onde eles iriam viver, deram a festa de casamento. Que coisa linda, que felicidade, que maravilha! Mas eu te falei que eles tinham um pequeno probleminha, o orgulho. Pois bem, naquela noite do casamento, quando o último convidado saiu da casa e ambos foram se recolher ao quarto e já estavam deitados na cama, o marido percebeu que o último convidado que saiu esqueceu a porta da frente aberta. Então ele, notando isso, disse para sua bela esposa: querida, por favor, será que você pode se levantar e fechar a porta da frente que o convidado, o último que saiu, esqueceu aberta? E ela olhou para ele e disse: por que eu? Por que não vai você? Não, porque eu estou te pedindo. A distância é a mesma, vá você. Mas, querida, eu estou cansado. E eu também estou cansada. E por que eu devo ir? Ué, porque você é minha esposa. Ah, é? Então você casou comigo para me dar ordens? Aí começou a discussão. E ele dizia: eu sou o chefe da casa, você tem que me obedecer. Mas eu não sou sua empregada, vá você. E começou a discussão ali na cama, na noite de lua de mel. Aí então, o marido ficou emburrado e virou de lado e disse: eu não vou. E ela também ficou emburrada, virou para o outro lado e disse: eu também não. E ficaram os dois de costas ali, um para o outro, emburrados, reclamando. E ela revoltadíssima, e ele também. Os dois bravos, cada um achando que tinha razão. Aí ela virou para ele e falou assim: olha aqui, eu tive uma ideia. Aquele que abrir a boca e falar qualquer palavrinha vai ter que se levantar e fechar a porta. E ele disse: combinado, tá valendo a partir de agora. E ficaram em silêncio. Não disseram mais nada. Não disseram mais nada. Não falavam mais nada, apenas pensavam. E ele pensava assim: que erro que eu cometi. Como é que eu fui casar com essa mocréia? Como é que eu fui me iludir com essa víbora? E ela, por sua vez, pensava assim: amanhã mesmo eu vou pedir o divórcio. Como é que eu me enganei desse jeito? Esse camarada é insuportável. Quem ele pensa que é? Ah, mas eu não vou falar nada mesmo. Eu vou ficar aqui firme. E ele, por sua vez, pensava igual: eu não vou abrir a boca. Eu não vou abrir a boca. Faladeira do jeito que ela é? Tenho certeza que ela vai falar. E ele ficou firme ali. E os dois em silêncio na cama e a porta da frente aberta. E os dois lá no quarto, deitado na cama, um de costas para o outro. Aí, passaram dois ladrões pela rua e viram a porta da casa aberta. E resolveram entrar. Poxa, que gentileza! Eles já sabiam que ali tinha tido uma festa de casamento e com certeza tinha tido muitos presentes também. Então eles entraram entraram sem qualquer precaução, conversando, falando alto. Aí a mulher percebeu que tinha ladrão entrando, mas não disse nada. E o marido percebeu que também tinha ladrão dentro de casa e não disse nada. E os dois ficaram quietos na cama enquanto os ladrões iam pegando tudo o que queriam. Um deles até foi lá na rua e parou um carro de um comparsa e começou a encher o carro de mercadoria do casamento. E nenhum dos dois que estava ali na cama abria a boca para dizer qualquer coisa. E o marido pensando assim: puxa, mas essa mulher é tão ruim, tão orgulhosa, que não abre a boca nem para pedir socorro. E ela, por sua vez, pensava: eu não acredito, esse cara é tão canalha que nem para dizer para os bandidos: corram daqui, ele não faz isso, mas ele é muito miserável, que cara ruim. E ela pensava tudo isso e não falava nada. E enquanto isso, os ladrões foram tirando tudo, até que saíram da casa. E o casal se levantou sem dizer uma só palavra. E os ladrões tinham levado tudo. Fizeram um rapa total na casa, tiraram tudo que tinham direito. Aí veio a polícia. E o policial chegou para o dono da casa e disse: meu amigo, o que foi que aconteceu aqui? A vizinhança disse que tinha bandido. E ele não abriu a boca para dizer nada para o guarda. Aí o policial insistiu: meu amigo, estou falando com você, o que aconteceu aqui? E ele não abriu a boca. Aí o guarda falou: olha, vou perguntar mais uma vez e eu já estou perdendo a paciência. O que foi que aconteceu aqui? E o orgulhoso não abriu a boca, ficou calado. O guarda achou que aquilo era desacato à autoridade, pegou o camarada pelo colarinho e disse: vai falar ou não vai? Aí a mulher, quando viu que o guarda ia espancar o marido dela, disse: seu guarda, não bata nele! Aí ele pegou e falou assim: ganhei, hein? Ganhei, você que vai fechar a porta. Pois é, tem gente que perde tudo por orgulho. Às vezes destrói um relacionamento bom porque não tem humildade. Às vezes perde um emprego porque não é humilde. Às vezes perde promoção porque não tem humildade. Você sabia que esta é a qualidade mais valorizada em qualquer ser humano? Ninguém suporta uma pessoa orgulhosa. E sempre tem aquela pessoa que nunca pede desculpas, que nunca volta atrás, que nunca se arrepende. E são justamente essas pessoas orgulhosas que só destroem a própria vida. E por causa dessa personalidade orgulhosa, acaba perdendo até a alma. Porque para você ser salvo, tem que ser humilde. Humilde a ponto de dizer: eu estou errado, eu estou errada, eu sou um pecador, sou uma pecadora. A pessoa que é altiva e diz: não, eu não roubo, eu não mato, eu não faço coisas erradas, eu não fumo, eu não bebo, eu não jogo, eu não me prostituo, eu não faço nada de errado, para que, que eu vou pedir perdão a Deus? Pois é, tá cheio de gente assim lá no Hades. Por causa do orgulho, por causa da soberba, a pessoa perde a salvação. Por isso, deixe de lado todo orgulho. Cultive a humildade. Às vezes, pedir desculpa até quando não está errado é bom, sabia? Porque você consegue reconstruir aquilo que estava sendo destruído, e geralmente por nada. Então, deixe todo orgulho de lado. Pratique a humildade. E seja humilde o suficiente para dizer: Jesus, eu preciso do Senhor como meu único, suficiente, exclusivo e eterno Salvador. Porque eu estou com tantos pecados, eu tenho tantos erros, sou uma pessoa tão falha. Ah, Jesus, me perdoa! E quando você fizer isto, você vai receber o perdão e ainda por cima, a tua salvação.

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0: 6:04. Obrigado, Deus, ao Senhor Jesus Cristo, por mais um dia.
1: Obrigado, Senhor.
0: Que Deus ilumine o seu caminho, fortaleça a sua fé e encha seu coração de esperança.
1: Obrigado, Senhor.
0: Que esse dia seja repleto de muita paz, luz e proteção de vida.
1: Obrigado, Senhor.
0: Obrigado, Senhor, por mais um dia.
1: Obrigado,
0: e aqui eu digo, bom dia, meu Brasil. Bom dia, meu Pernambuco, Vitória de Santo Antão e de toda a região.
1: Obrigado, Senhor.
0: Sejam todos bem-vindos a partir de agora.
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0: É você de lá e a gente de cá, com muito amor no coração, com muita fé em Deus.
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0: Bom dia, boa tarde, boa noite para todos que nos acompanham no mundo inteiro através das plataformas digitais.
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0: Para mim, felicidade para você que está acordando agora e ouvindo a Atual FM. E aqui seguimos com muita fé.
1: Irmão, vamos seguir com fé.
0: Vamos sim.
1: Tudo que
0: nunca esqueça, a nossa força vem de Deus.
1: Homem de Nazaré.
0: A nossa esperança está em Deus.
1: Irmão,
0: e a nossa vida está nas mãos de Deus. Bom dia.
1: O homem de Nazaré.
0: Quinta-feira, 25 de junho de 2026. E atenção para os destaques do programa.
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0: Projeto para atender pessoas idosas do Agreste recebe investimento de R$1,5 milhões. Em visita a Pernambuco, Ronaldo Caiado garante que terá palanque local em Pernambuco. Jacques Wagner deixa a liderança do governo do Senado após ser alvo da Polícia Federal no caso Master. Serra Talhada mantém programação de São João após tiroteio com uma morte e 15 feridos. Pernambuco recebe mais de 25 mil doses de vacina que combate doenças como pneumonia e meningite. Primeira-dama da cidade de Gravatá, Viviane Fagundes, rompe tradição política e se prepara para disputar vaga na LEP. Homem de 32 anos morre após intoxicação por metanol em Petrolina. Terremoto de magnitude 7,5 atinge a Venezuela e deixa 32 mortos e 700 feridos. Detido nos Estados Unidos, Maduro manda mensagens sobre terremotos. Troca de farpas, crise da família Bolsonaro. De novo. Michele Bolsonaro, esposa de Jair Bolsonaro, posta vídeo e diz ter sido maltratada e humilhada por Flávio Bolsonaro. É a grande família, hein, gente? Tá aí nesse passe, crise na família Bolsonaro. 6:09, outras manchetes em destaques com Keila Paulino.
3: Eleições, Brasil entra no centro da estratégia política de Trump. Aos 8 anos, sanfoneira mirim mantém vivo o legado do forró. A sanfona é a alma do nordestino, diz a avó. Trabalhadores nascidos em julho e agosto podem sacar PIS/PASEP. Pequenos negócios criaram 84% dos empregos formais em abril. 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
0: Pois é, Keila Paulino vem com esses e outros destaques e também dentro do Cidade em Ação. Países da Copa, qual o país que tem mais ovelhas do que a gente? As portas fechadas, encontro de Trump com senadores vira confronto tenso com gritos. Presidente pede quase 350 bilhões de reais ao Congresso para necessidades relacionadas ao Irã. Petróleo atinge o menor nível desde o início da guerra. 6:11.
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0: Nogueira Júnior, repórter do vivo, vem com as manchetes policiais.
5: Duplo homicídio registrado durante evento junino no Recife. Jovem é executado a tiros em frente à casa dos pais em Timbaúba. E polícia localiza corpo de jovem com marcas de facadas e espancamento na zona rural de Agrestina. Esses são os destaques de casos de polícia desta quinta-feira. 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
0: Pois é, a violência que não para, Nogueira Júnior, daqui a pouco vem com esses e outros destaques em casas de polícia. 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
0: E colocando criminalidade nisso aí.
1: Tanta violência na cidade.
0: Homem encontrado morto no bairro Santo Antônio, em Carpina.
1: Criminalidade.
0: Também iremos trazer detalhes sobre tiroteio em festa de São João, Termina, com um morto e 15 feridos, incluindo 5 policiais. Caso que aconteceu lá em Serra Talhada, hein, gente?
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0: Um jovem de 19 anos morre, homem fica ferido após tiroteio em festa de São João no Recife. Foragido rompe tornozeleira eletrônica, rouba moto e é preso após perseguição policial. Consumidores e material de abuso infanto-juvenil de 8 estados são alvos de operação policial.
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0: Ainda hoje tem Elivaldo Pereira também com o balanço do feriado.
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0: 6:13.
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4: São 6:16. Vou de casa, bom dia meu amigo, bom dia minha amiga. Hoje é quinta-feira, que esse dia seja repleto de muita paz, luz, proteção divina. Quinta-feira, 25 de junho de 2006. Muito obrigado pelo carinho da audiência e que hoje seja um dia super bacana para todo mundo com a proteção divina.
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4: 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Começamos o dia levando informação com credibilidade, reportagens espalhadas pelo Brasil e pelo mundo, trazendo os fatos que realmente impactam a vida da população. O Brasil venceu ontem, gente. Muita gente, eu vim daqui para a emissora, ainda tem gente na rua comemorando, hein? Tomando aquele pileque, principalmente aqui em alguns bares da Avenida Henrique de Holanda, né? Comemoração, os festejos juninos que continuam, né? Até o final da semana, final desse mês, tem muita festa, muita comida de milho também, né? Bacana, isso é super bacana. Então, a gente fica aí na expectativa, o Brasil está aí vivendo um momento não muito bom, mesmo apesar de ter passado, né, de fase. Vai esperar hoje, evidentemente, vamos ter jogos aí para saber em relação à chave da seleção brasileira, né? Porque a expectativa é grande, porque tem aí Japão e hoje vamos ter rodadas da Copa do Mundo para saber a chave, né? Onde, ou seja, quem será o próximo adversário bem melhor da seleção brasileira. Então a gente fica naquela expectativa, com grande atuação de Vini Júnior. O Brasil bateu a Escócia por 3-0 ontem e avança a Copa. O México também vence e avança na Copa com 100%. E a República Tcheca, ela foi eliminada. A África do Sul vence a Coreia do Sul e vai ao mata-mata pela primeira vez. São 6:18, 6:18. Daqui a pouco também iremos trazer informações a respeito do que vem acontecendo em Brasília. Flávio Bolsonaro diz que Michel gravou vídeo após não retornar a mensagem dele e afirma estar de coração aberto. Depois do pronunciamento, vamos dizer assim, depois de Michel Bolsonaro postar vídeo dizendo ter sido maltratada e humilhada por Flávio Bolsonaro, aí depois ele veio, né? Porque é uma grande família, né? É uma grande família. Pois é, rapaz. Aí diz que Michel não gravou vídeo após não retornar a mensagem dele e afirma estar de coração aberto. Agora, depois que colocar lá no ventilador, aí meu amigo, cada semana que se passa, o Flávio Bolsonaro vai se complicando, né? Politicamente. Aliás, se Flávio vem Michele em campanha pelo comando do bolsonarismo, ele foi muito ríspido, foi o que ela falou, maltratou a Michele. Tá aí o vídeo, né, circulando nas redes sociais. Isso não é muito bom não, né, para quem é candidato numa disputa aí para presidente da República, o Flávio Bolsonaro. Mas tem muita coisa ainda, vai rolar ainda daqui para lá, hein, gente? Daqui para lá vai rolar muita coisa. Isso aí favorece aí o quem é adversário, ou seja, o Luiz Inácio Lula da Silva. Apesar também dos pesares, apesar desse envolvimento que a gente, tanto de um lado como do outro, tanto da direita como da esquerda, estão envolvidos aí no banco Master. Alguns políticos, aliás, tem um político do lado da esquerda, da direita. O Luiz Inácio Lula da Silva já comentou que nem é de direita nem é de esquerda, é de meio. Ah, é no meio, né? Vive no meio. E por aí vai. Ó, são 6 horas e 21 minutos. Aqui o povo tem vez e voz.

0: Agora o que é que tem? Muita bronca na cidade, muita bronca nesse país chamado Brasil. Então vai lá, meu amigo, minha amiga, pega o teu celular, envie sua mensagem de texto, seu áudio, diga o que está de errado, algo que está de errado na sua rua, no seu bairro, na sua cidade. O que tiver de errado, então você é o nosso repórter aí. É 3526-4083, esse é o nosso WhatsApp mais badalado da cidade. É 3526-4083, para você denunciar e dizer o que está acontecendo na sua rua, do seu bairro, da sua cidade. Ó, já em Holanda jogam hoje. E quem será o adversário? Você gostaria que fosse Japão, não, né? Ah, quer que seja o Japão. Japão e Holanda jogam hoje. Então vou torcer para que o Japão vença hoje a equipe da Holanda. Também eu sou o Japão pequenininho, tá bom? Que será o próximo adversário, que pode ser o adversário da seleção brasileira. 6:20. 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Vamos até Brasília fazer conexão às 6:23, porque de lá tem Alan Barbosa para trazer informações sobre o senador Jax Wagner da Bahia, que deixa a liderança em comum acordo com o presidente Luiz Inácio Lula da Silva.
1: O senador Jax Wagner, do PT da Bahia, não é mais o líder do governo no Senado. O anúncio foi feito pelo político após reunião com o presidente Lula no Palácio da Alvorada na tarde desta quarta-feira. O mais cotado para substituí-lo é Camilo Santana, do PT do Ceará. O senador baiano estava sendo pressionado a pedir demissão do cargo desde a semana passada, após ter sido alvo de uma fase da Operação Compliance Zero, que investiga o escândalo do Banco Master. Jax Wagner nega ter relações com Daniel Vorcaro. A proximidade do senador é, segundo os investigadores, com o banqueiro Augusto Lima, sócio de Vorcaro. Entre os indícios de corrupção está um apartamento de alto padrão em Salvador. Wagner rejeita a tese de troca de favores ou de qualquer atuação dele para beneficiar o Banco Master. Na segunda-feira, a defesa do senador baiano protocolou ação no STF pedindo a nulidade da operação contra ele. Como argumentos, os advogados descreveram projetos de lei em que Wagner deu voto contrário, inclusive a chamada emenda Master. O texto apresentado pelo senador Ciro Nogueira, do PP do Piauí, aumentaria o valor do Fundo Garantidor de Crédito FGC de R$ 250 mil para R$ 1 milhão. Em uma rede social, Jax Wagner disse que teve com Lula uma conversa entre amigos que decidiram em comum acordo o afastamento da liderança do governo no Senado. E concluiu que a prioridade absoluta é provar a inocência dele e se dedicar à reeleição do presidente Lula, do governador Jerônimo Rodrigues na Bahia, além da reeleição dele, junto com a reeleição de Rui Costa para o Senado. Agência Rádio Web de Brasília, Alan Barbosa.
0: Pois é, Alan Barbosa trazendo, né, Alan? Com certeza, ele tem que dizer que não tem culpa, né? Vai provar. Vamos acompanhar, né? Porque quando vem a denúncia e quando a Polícia Federal bate lá na tua porta, né? É porque quando vem a denúncia e quando a Polícia Federal bate lá na tua porta, né? Algo errado tem, com certeza. O cara não vai bater.

0: ser descoberto e colocar esse pessoal atrás das grades. Agora é difícil pra caramba, né? Você vê um pouquinho atrás das grades, é por causa de milhões aqui, milhões aqui, outro acolá. Mas é Brasil. Deixa eu chamar aqui Daniela Loguinho para falar que de janeiro a maio, país já registrou 12,3 milhões de exames práticos para a CNH.
1: Os exames práticos para obtenção da carteira de motorista cresceram 23,5% de janeiro a maio de 2026. Foram cerca de 2 milhões e 300 mil. No mesmo período de 2025, o número foi de cerca de 1 milhão e 800 mil. O índice é o melhor já registrado na série histórica, considerando os 5 primeiros meses do ano. Os dados do Ministério dos Transportes, divulgados nesta quarta-feira, destacam que as mudanças promovidas pelo programa CNH do Brasil ampliaram o acesso ao processo de habilitação e a capacidade de atendimento dos órgãos estaduais responsáveis pela aplicação dos exames. De acordo com informações dos DETRANS, também houve um aumento na realização de cursos práticos de direção veicular. Entre janeiro e maio de 2026, foram realizadas mais de 2 milhões e 300 mil instruções, um crescimento de 20% em relação ao ano anterior. Além disso, o país emitiu mais de 1 milhão e 100 mil CNHs no período, outro recorde apontado pelo governo federal. A plataforma CNH do Brasil barateou a obtenção da carteira de motorista em até 80% para as categorias A, motocicletas, e B, veículos de passeio. Essa mudança foi possível com a oferta do curso teórico gratuitamente em formato digital, mudança na carga horária mínima obrigatória de 20 horas aula práticas e a possibilidade de contratar instrutores autônomos credenciados. A abertura do processo acontece diretamente no site do Ministério dos Transportes ou pelo aplicativo CNH do Brasil. Da Rádio Nacional em Brasília, Daniela Longuinho.
0: Obrigado, Daniela, pelas informações e um ótimo trabalho para você desta quinta-feira. Deixa eu trazer aqui informações sobre bancos, telefonia e empréstimos que lideram reclamações do PROCON.
2: Diversos consumidores já tiveram uma cobrança não reconhecida, uma dificuldade para cancelar um serviço ou aquela taxa que apareceu sem ninguém avisar. Mas afinal, quais são as empresas que mais geram reclamações dos consumidores em Minas Gerais? No Dia Mundial do Consumidor, o PROCON do Ministério Público de Minas Gerais divulgou um levantamento que mostra os principais problemas enfrentados pelos mineiros nas relações de consumo. Entre janeiro de 2025 e janeiro de 2026, a plataforma Pro Consumidor, que reúne dados dos PROCONs já integrados ao Sistema Nacional, registrou mais de 250 mil reclamações no estado. Os segmentos que mais geram reclamações são bancos, operadoras de telefonia e entidades sem fins lucrativos. A coordenadora da assessoria jurídica do PROCON MPMG, Cristiane Pedersoli, explica por que essas empresas aparecem no topo do ranking.
3: Os bancos e as telefônicas liderarem o ranking não é uma surpresa para nós que trabalhamos na defesa do consumidor. Na verdade, eles lideram há muitos anos. Infelizmente, apresentam condutas que são reiteradas. Nós percebemos uma resistência dessas grandes telefônicas e das instituições financeiras em adequar as suas condutas e melhorar os serviços prestados ao consumidor. Mesmo que a fiscalização seja atuante, temos muita punição às essas instituições, a verdade é que elas fazem uma conta e consideram, às vezes, mais vantajoso descumprir o Código de Defesa do Consumidor do que adequar as suas condutas.
2: Já entre os problemas mais relatados, o crédito consignado aparece no primeiro lugar, com mais de 44 mil registros.
3: Ele tem muitas vezes juros menores, tem uma aprovação fácil, o desconto é feito de forma automática na folha de pagamento, tem parcelas fixas, então você já consegue ter uma previsibilidade, mas na verdade ele tem inúmeros problemas e por isso ele é campeão de reclamações nos nossos rankings. Ele gera uma sensação no consumidor de que ele vai ter um dinheiro extra E, na verdade, ele está se endividando. Então, ele é uma das grandes causas do superendividamento hoje no Brasil.
2: Cristiane explica que muitos casos envolvem aposentados.
3: O grande destaque no ano de 2025, no ranking de reclamações,

0: do pró-consumidor são essas entidades sem fins lucrativos, que em regra são associações de aposentados e pensionistas que têm aumentado cada dia no mercado e, na verdade, o que elas fazem é simular contratações que não existem. Então, as pessoas, os aposentados, não sabem que são afiliados, eles sequer manifestaram o desejo de se filiarem a essas associações e elas muitas vezes falsificam. Ficam a assinatura desses aposentados e começam a cobrar semestralidades ou mensalidades nos seus contra-cheques.
1: Na lista também aparecem reclamações envolvendo os cartões de crédito, débito e cartões de lojas, principalmente por falta de transparência na hora da contratação e juros considerados abusivos. Outro problema frequente são as contas bancárias, com cobranças de tarifas que muitas vezes o consumidor não deveria pagar e dificuldades para encerrar contratos. O PROCON MPMG orienta que antes de fechar qualquer negócio, o consumidor pesquise o histórico da empresa. A transparência continua sendo a principal ferramenta para evitar prejuízos. E quando um problema acontecer, o primeiro passo é procurar a empresa. Caso não haja solução, o consumidor pode buscar o PROCON ou registrar a reclamação na plataforma consumidor.gov.br. Do Ministério Público de Minas Gerais, para a agência Rádio Web, Vinícius Araújo.
2: Obrigado, Vinícius Araújo, aí pelas informações. E um ótimo trabalho para você desta quinta-feira, 6 horas e 32 minutos. 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Pois é, Tricolor contrata 25 jogadores, sendo 15 para a Série C, e no alto processo de reformulação após o estadual. Investidor do Botafogo da Paraíba anuncia ingresso a R$ 400 para tricolores. Então, Botafogo e Santa Cruz vão se enfrentar no início de agosto pela 16ª rodada da Série C. Valor absurdo, de R$ 400, para que o torcedor Santa Cruz, para dizer assim, não venha não, não vá para, não venha para Paraíba, né? Então, R$ 400 é um absurdo, rapaz, que isso. Betão e Arnaldo são dúvidas do Náutico contra a equipe do Goiás. Daniel Paulista deixa o Goiás antes de enfrentar a equipe do Clube Náutico Capibaribe. Pois é, Denis não tem prazo de volta do esporte. Goleiro acusa incômodo na coxa, mas clube diagnostica problema crônico na região da cintura. Gestão cobra, mas confia em Márcio Goiano para recuperar a equipe do esporte. Também iremos falar sobre seleção brasileira. Japão e Holanda jogam hoje e decidem quem será o adversário do Brasil. Tudo isso muito mais você vai ficar sabendo no decorrer do programa do Cidade em Ação. 6 horas e 34 minutos.
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9: Seis horas e 6:38.
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9: Olha, que faça chuva ou faça sol.

0: Vamos saber como é que fica o tempo para esta quinta-feira em Pernambuco.
1: Previsão do tempo para Pernambuco.
2: A previsão do tempo para esta quinta-feira na região metropolitana do Recife e também na zona da Mata Sul é de céu parcialmente nublado, com pancadas de chuva de forma isolada à noite, com intensidade variando de fraca a moderada. Na região metropolitana do Recife e na zona da Mata Sul, a temperatura pode chegar aos 29 graus. Já na zona da Mata, a previsão também é de céu parcialmente nublado, com chuva rápida de forma isolada à noite, mas com intensidade fraca. A temperatura máxima prevista é de 29 graus. No Agreste, a previsão também é de céu parcialmente nublado, com chuva rápida de forma isolada à noite, com intensidade fraca. A temperatura pode chegar aos 28 graus. Na região do Sertão, teremos o dia de céu parcialmente nublado, sem chuva em toda a região. A temperatura máxima prevista na região sertaneja é de 33 graus. Da agência de rádio Conexão Notícias, reportagem Diogo Bastos.
0: O meu muito obrigado, Diogo Bastos, aí pelas informações. 6h39, vamos girar.
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0: E aqui eu digo que é a violência na cidade que não para.
5: A violência na cidade.
0: No homicídio durante evento junino registrado na capital pernambucana. Foragido rompe tornozeleira eletrônica, rouba moto e é preso após perseguição policial no Recife.
5: Tanta violência na cidade.
0: Um jovem de 19 anos morre e homem fica ferido após tiroteio em festa de São João. Tiroteio e festa de São João termina com um morto e 15 feridos, incluindo 5 policiais lá em Serra Talhada. Não é brincadeira não, mas é verdade, hein?
5: Tanta violência na cidade.
0: 21 pessoas são assassinadas em Pernambuco na véspera e dia de São João. E 2 crimes ocorreram
5: na cidade
0: de Caruaru. Mas antes de acionar aqui os nossos repórteres, deixa eu falar com você, meu amigo e minha amiga. 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Vamos saudar aqui Nogueira Júnior com seu bom dia. Olá, Nogueira.
6: Bom dia, Mauri, e a todos que acompanham a Rádio Atual FM. Em destaques em casos de polícia, nós iremos falar de um duplo homicídio que foi registrado durante um evento junino no Recife. Já em Timbaúba, um homem foi executado a tiros em frente à casa dos pais. E em Agrestina, um jovem acabou sendo encontrado morto com marcas de facadas e também de espancamento. Crime que aconteceu na zona rural da cidade. Mas agora a gente traz informações sobre um duplo homicídio que acabou sendo registrado na madrugada desta quarta-feira no bairro da Bomba do Emetério, na zona norte do Recife. As vítimas foram identificadas como Livane Miranda Viana, de 19 anos, e José Carlos Lacerda, de apenas 27 anos. Segundo informações repassadas por populares à polícia, um evento junino estava acontecendo na localidade quando José Carlos se envolveu em uma discussão com outro homem. Esse homem seria descrito por testemunhas como tendo cabelo vermelho. Durante a confusão, o suspeito sacou a arma e efetuou vários tiros. José Carlos foi atingido pelos disparos e socorrido inicialmente para uma UPA, que é uma unidade de pronto atendimento. Mas devido à gravidade dos ferimentos, ele foi transferido para o Hospital da Restauração, onde morreu horas depois. Durante os disparos, Liviane Miranda Viana, que estava próxima ao local da confusão, também acabou sendo atingida pelos projéteis. Ela não resistiu aos ferimentos e morreu ainda no local. Equipes da Polícia Civil e da Perícia Criminal realizaram os procedimentos necessários na cena do crime. O caso agora está sob investigação para a polícia poder identificar o autor dos disparos e esclarecer as circunstâncias desse duplo homicídio. E daqui a pouco a gente volta para falar de uma execução que aconteceu lá em Timbaúba. 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
0: Pois é, esse é o Nogueira Júnior, repórter do Vídeo, que ele também que apresenta de segunda a sexta, é na tela da TV Vitória, o programa do Cidade Ação, segunda edição, Meu Dia. É com reprise às 17 horas da TV Vitória, canal 50.1. Foragido rompe tornozeleira eletrônica, rouba moto e é preso após perseguição policial. Keila, bom dia.
7: Bom dia, Mauri Júnior, bom dia aos ouvintes do Cidade em Ação. Isso mesmo, Mauri, esse homem de 28 anos, ele foi preso em flagrante. Segundo a corporação, ele desobedeceu a uma ordem de parada, foi perseguido, caiu da moto e tentou escapar a pé. Um vídeo divulgado pela Polícia Militar mostra o momento da prisão. De acordo com a polícia, após a prisão, o suspeito confessou ser foragido do sistema penitenciário e ter rompido a tornozeleira eletrônica. Ele foi encaminhado para atendimento médico e, em seguida, apresentado à delegacia, juntamente com a arma apreendida e a motocicleta recuperada. Ainda segundo a polícia, a ocorrência teve início quando a equipe do 11º Batalhão foi acionada para atender a um caso de roubo de motocicleta nas proximidades da Praça Jornalista Francisco Pessoa de Queiroz, em Casa Forte, no Recife. Durante as buscas, os policiais localizaram o suspeito conduzindo a motocicleta roubada em alta velocidade. Ele ignorou a ordem de parada, dando início a uma perseguição, que acabou com o homem colidindo o veículo e sendo preso. A polícia informou ainda que o suspeito tentou descartar uma arma de fogo, que foi apreendida pelos policiais. As vítimas reconheceram como autor do roubo e relataram que ele usou de violência e ameaças durante o crime. Segundo a corporação, o homem também proferiu ofensas e ameaças contra os policiais durante a ocorrência. Procurada, a Polícia Civil informou que o crime foi registrado pela força, pela Central de Plantões da capital do bairro de Campo Grande, na zona norte do Recife, como roubo de veículo, recuperação e restituição de veículo e desacato. Na delegacia, ele foi autuado em flagrante delito e encaminhado para audiência de custódia, ficando à disposição da justiça. E daqui a pouco, Mauri, eu volto para falar que um tiroteio em festa de São João, em Pernambuco, termina com um morto, 4 policiais baleados e 11 feridos. 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
0: Pois é, Keila Paulino, daqui a pouco vem com esse e outros destaques em casos de polícia. Antes de chamar ele, Edivaldo Pereira, com o balanço do feriadão de 2026, feriadão dos festejos juninos. 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Ele, Nivaldo Pereira, e o balanço do feriadão.
8: O Departamento de Homicídios e Proteção à Pessoa, DHPP, contabilizou 21 assassinatos na véspera e dia de São João em Pernambuco. Entre as vítimas, três mulheres mortas em Caruaru, Recife e Petrolina. São 188 crimes neste mês de junho. Este ano, de janeiro até agora, mataram no estado 1.362 pessoas. Em Caruaru, foram registrados dois homicídios na véspera de São João. O primeiro crime aconteceu na rua Aureliano de Góes, no bairro Santa Rosa, vitimando uma mulher. Jéssica Tainara Silva Lipa, 25 anos, foi morta dentro de casa com tiros na região da cabeça. A jovem estava usando tornozeleira eletrônica, pois já tinha sido presa por tráfico de drogas. A autoria do crime é desconhecida. O segundo homicídio ocorreu no residencial Luiz Bezerra Torres. Teve como vítima o segurança Ian Antônio de Oliveira, de 23 anos, morto a tiros na frente de casa. O jovem tinha acabado de voltar do trabalho quando foi executado. São 7 homicídios neste mês de junho em Caruaru. Este ano, mataram no município 60 pessoas. No Agreste, também foram registrados homicídios nos municípios de Cupira, Agrestina, Lagoa dos Gatos e Cachoeirinha. Em Serra Talhada, no sertão, aconteceu um tiroteio na estação do Forró, resultando em uma morte e 15 pessoas feridas. Entre as vítimas, 5 policiais militares. O suspeito de efetuar os disparos, um homem de 36 anos, foi socorrido, mas não resistiu aos ferimentos e faleceu. De Caruaru, Elenivaldo Pereira.
0: Obrigado, Elenivaldo, aí, pelas informações. E uma ótima quinta-feira para você, 6h50.
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8: Seis e 54 na atual. Pra você que acordou agora, uma ótima quinta-feira de muita paz, luz, proteção divina. É pra você, meu amigo e minha amiga.
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8: Brasileiros e empresas sofrem com falta de reserva financeira.
11: Quem não possui uma reserva de emergência está sempre a um passo de uma crise financeira. Mais do que guardar dinheiro, construir essa reserva é conquistar a liberdade, sabendo que você está preparado para altos e baixos do futuro. Dados da Ambima, em parceria com a Datafolha, mostra que 31% da população brasileira não possui nenhuma reserva financeira para lidar com situações de emergência. Entre os que afirmaram ter algum dinheiro guardado, 43% consumiram toda a reserva em até 6 meses. Silvana Pugedo, especialista em gestão administrativa financeira e diretora de relações institucionais do CRAMG, Conselho Regional de Administração de Minas Gerais, fala sobre por que tantas pessoas ainda encontram dificuldades para construir uma reserva de emergência.
12: A grande dificuldade decorre de uma combinação entre fatores estruturais e comportamentais. Do lado econômico, boa parte da população vive com um orçamento no limite, onde a renda mensal é totalmente consumida por gastos essenciais, como moradia, alimentação e transporte, não sobrando margem para poupar. Do lado comportamental, culturalmente, fomos educados para consumir primeiro e guardar o que sobra, e quase nunca. Sem o se pagar primeiro, logo no início do mês, a reserva de emergência acaba sendo vista como um objetivo distante e inalcançável, deixando as pessoas vulneráveis a qualquer imprevisto.
11: Essas também estão no mesmo rumo que muitos brasileiros individuais. O Serasa Experian revelou que o Brasil atingiu, em 2026, o recorde histórico de 9 milhões de empresas inadimplentes que acumulam mais de 220 bilhões em dívidas. Para a especialista em gestão administrativo-financeira, os dois estudos revelam uma mesma realidade: a dificuldade de planejar o futuro financeiro e criar mecanismos de proteção contra imprevistos.
12: O Brasil é um país de empreendedorismo por necessidade. Muitas micro e pequenas empresas nascem sem capital de giro e misturam o caixa da empresa com as contas pessoais do dono. O mesmo hábito de não prever cenários de crise que afeta o cidadão individual afeta o pequeno empresário. Quando a economia oscila, a falta de colchão financeiro cobra o preço de ambos os lados, gerando esse recorde de empresas inadimplentes.
11: A chamada reserva de emergência é um valor destinado exclusivamente para situações de imprevistos, como desemprego, problemas de saúde, manutenção da casa ou veículo ou despesas urgentes. Na prática, a construção de uma reserva financeira depende principalmente de planejamento, organização e mudança de comportamento. Agência Rádio Web, produção e reportagem, Priscila Mendes.
8: Obrigado, Priscila Mendes, aí, pelas informações, um ótimo trabalho para você. São 6h57, vamos falar de coisa boa, falar de economia e de preços baixos, não é isso, Keila?
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8: Pois é, Muito Mais Mercadinho, são 6h58. Trazer aqui informações sobre projeto para atender pessoas idosas. O Agreste recebe investimento de 3 milhões e meio de reais.
13: O projeto Viver Agreste, voltado à população idosa das comunidades rurais do Agreste Pernambucano, terá investimento de 3 milhões e meio de reais. A iniciativa terá duração de 14 meses e prevê ações voltadas à autonomia, segurança alimentar, acesso à água, saúde e participação social das pessoas idosas. O projeto é financiado pelo Fundo Estadual dos Direitos da Pessoa Idosa, que recebe recursos de diversas fontes para apoiar ações e programas destinados à população idosa pernambucana. A secretária de Justiça, Direitos Humanos e Prevenção à Violência do Estado, Joana Figueiredo, fala sobre a ação.
14: O Fundo Estadual FEDIP é administrado pela Secretaria e conta com a fiscalização do Conselho Estadual, né? É um importante fundo que recebe doações de bancos, da questão dos impostos de renda, deduções, e que vem a beneficiar a população pernambucana do nosso estado. Então, seguimos avançando em parceria com os órgãos de controle social, a exemplo do Conselho Estadual da Pessoa Idosa, avançando por uma sociedade, né, mais justa para a nossa população idosa.
13: Entre as atividades estão o fortalecimento de quintais agroecológicos, a implantação de tecnologias para acesso à água, assistência técnica especializada e ações de promoção da saúde. De Caruaru, Jean Silva.
8: Obrigado, Jean Silva, aí, pelas informações. Ótimo trabalho para você nesta quinta-feira. 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
1: Aqui a notícia não para.
2: Não para.
0: CTM, bem melhor, nega suspeição e Bolsonaro pode perder domiciliar por arma.
3: O ministro do Supremo Tribunal Federal, Alexandre de Moraes, solicitou parecer da Procuradoria-Geral da República em 48 horas sobre a posse de uma arma por parte do ex-presidente Jair Bolsonaro. A PGR deve avaliar se a posse do armamento em casa por quem está em prisão domiciliar é falta grave a ponto de rever o regime de cumprimento de pena. O artigo 50 da Lei de Execuções Penais estipula como falta grave o detento possuir indevidamente instrumento capaz de ofender a integridade física de outrem. A arma foi apreendida em uma blitz com um militar integrante da equipe de segurança de Jair Bolsonaro. De acordo com Estácio Leite da Silva Filho, o ex-presidente pediu para ele verificar algum defeito no armamento, uma pistola Glock calibre 9mm, que não estaria funcionando devidamente. Em depoimento à Polícia Civil do Distrito Federal, Bolsonaro defendeu a posse da arma por ter três mulheres morando na residência, onde cumpre prisão domiciliar em Brasília. Por outro lado, a defesa do ex-presidente solicitou a manutenção de Bolsonaro em prisão domiciliar, por conta de ele ter multicomorbidades. Ao todo, 12, segundo a defesa. Nesta quarta-feira, o Superior Tribunal Militar rejeitou o pedido da defesa do ex-presidente Jair Bolsonaro de afastamento do ministro Francisco Joseli Parente Camelo no processo de perda de patente. A suspeição está baseada em manifestações do ministro sobre punições dos envolvidos nos atos do 8 de janeiro. Na rejeição do pedido, a ministra-presidente do STM, Maria Elizabeth Rocha, argumentou que as declarações do ministro foram genéricas e não citaram o nome do ex-presidente. Agência Rádio Web de Brasília, Alan Barbosa.
0: Obrigado, Alan Barbosa, mais uma vez aí pelas informações, direto de Brasília, 74. Vamos agora para a segunda hora do programa.

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12: Sete horas e 11 minutos. Olha, 2 terremotos em magnitude 7,2 e 7,5 atingiram a Venezuela na noite desta quarta-feira. E provocaram pelo menos 20 réplicas nas horas seguintes, segundo o governo venezuelano. Prédios desabaram na capital do país e também em outras cidades. A presidenta interina da Venezuela, Delcides, informou que no balanço parcial foram confirmadas 32 mortes e 700 feridos. No entanto, autoridades venezuelanas confirmaram a existência de vítimas. Também o terremoto que aconteceu, o tremor, também foi sentido em diversos locais da região norte do Brasil. Houve relatos de tremores em Belém, do Pará, Manaus, Boa Vista e Macapá, além de outros municípios desses estados. Em algumas cidades, moradores também evacuaram prédios. Então, prédios e casas desabaram com um terremoto que aconteceu com a madrugada de quarta-feira. Alguns prédios vieram abaixo em Caracas e casas desabaram. Foi o que disse o ministro do interior, o Deusdado Cabello, na televisão estatal. Ele afirmou que protocolos estavam sendo seguidos para obter mais informações. 7:13. 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Manchetes dos principais jornais do Brasil, a gente começa pelo Correio Brasiliense. O que tem na primeira capa, hein, Keira?
0: O baile de Vini Júnior. Nova lei dá aval ao BRB para tomar empréstimo. Sob pressão no caso Master, Jax Wagner deixa a liderança. Tragédia abala a Venezuela. Desrespeito, Flávio Michele em rota de crise.
12: Em nome das óticas Mercadótico, que tem na primeira capa da Folha de São Paulo, hein, Keira?
0: Copa 2026, seleção bate Escócia com brilho de Vini Júnior e se classifica em primeiro lugar. Keiko Fujimori está matematicamente eleita no Peru. Jax Wagner deixa a liderança do governo Lula após Polícia Federal ligá-lo ao Master. Especialistas veem violação de regras em falas de Gilmar. Para Moraes, arma de Bolsonaro pode levar a fim da domiciliar. Vorcaro tratou de transição energética e leis para bancos com senadores, diz Polícia Federal. Negócios de sorvetes e açaí crescem de olho no mercado global. Michele afirma que Flávio a maltratou e desrespeitou. Consignado do INSS encolhe 40% com biometria e dívidas de idoso.
12: Em nome do que Galeto, que tem na primeira capa do Estado de São Paulo, hein, Kida?
0: Em vídeo, Michele diz ter sofrido humilhação de Flávio. Terremotos arrasam áreas do norte da Venezuela. Wagner deixa a liderança do governo após reunião com Lula. CNJ cobra mais informações de tribunais sobre depósitos no BRB. Copa 2026, o dono do time faz o Brasil avançar.
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0: Copa 2026, evolução na hora certa. Vini Júnior manteve seu brilho individual ao fazer 2 gols. Neymar volta e tem participação discreta nos 20 minutos finais. Queda alvo de operação da Polícia Federal no caso Master. Jax Wagner deixa a liderança do governo. Michele expõe crise no clã Bolsonaro. Flávio me maltratou. Terremoto provoca devastação em Caracas. Especialistas apontam perícia técnica como prioridade na segurança. Digimais podem deixar conta de 8 bilhões de reais para FGC, Ressarci e Investidores. Missão militar secreta dos Estados Unidos em órbita.
12: Pois é, são 7 horas e 17 minutos. 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
14: Começamos com o Diário de Pernambuco, que traz na manchete: Brasil bate Escócia com brilho de Vini Júnior e a volta de Neymar. Caso Master, Jax Wagner deixa a liderança do governo. Deputados, em 13 meses, a Alep deu 56 títulos de cidadão. No estado, produtores se preparam para o El Niño. Ciclo Junino. Olinda tem festejos e procissão de São João. Católicos participaram ontem da procissão que homenageou São João, um dos santos mais importantes do ciclo junino. Evento nas ladeiras de Olinda contou com bonecos gigantes e outras atrações que desfilaram pelas ruas do sítio histórico. Tiroteio deixa um morto e 15 pessoas feridas em festa junina no sertão do estado. Já na capa do Jornal do Comércio de hoje, a repercussão: Brasil avança com brilho de Vini Júnior e volta de Neymar. Seleção brasileira bateu a Escócia por 3-0 com 2 gols de Vini Júnior e mais um marcado por Matheus Cunha em jogo de afirmação da equipe. Próximo desafio é na segunda-feira. Venezuela decreta emergência após impacto de terremoto mortal. Jax Wagner deixa a liderança do governo Lula após ação da Polícia Federal. Michele acusa Flávio Bolsonaro de humilhação e abre nova ruptura. Tiroteio no São João de Serra Talhada deixa um morto e 15 pessoas feridas. Na Folha de Pernambuco de hoje, a manchete: missão cumprida. Jogando um futebol mais convincente, a seleção brasileira não teve dificuldade para vencer a Escócia por 3-0 ontem. No estado, Caiado defende seu nome para presidente. Pré-candidato acredita na força de prefeitos, deputados e empresários de Pernambuco. Copa deve movimentar cerca de 61 bilhões de reais no país. E esses são os destaques dos jornais que circulam em nosso estado nesta quinta-feira, 25 de junho de 2026. Da agência de rádio Conexão Notícias, reportagem Diogo Bastos.
12: Meu muito obrigado mais uma vez, meu Diogo Bastos, aí pelas informações. 7 horas e 20 minutos.
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12: São 7h24.
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12: Pois é, vereador de São Paulo é preso por lavagem de dinheiro, hein? Além do político, outras quatro pessoas foram presas. Operação contra o PCC, hein? Operação contra o PCC. Vereador de São Paulo é preso por lavagem de dinheiro. Além do político, outras quatro pessoas foram presas. Já que eu falo de polícia, né? Tá aí, né? A sirene. É a violência na cidade que não para. E a roubalheira é grande, hein? Também eu tenho outra coisa. Americanas é alvo de operação da Polícia Federal na manhã de hoje. A ação cumpre mandados de busca e bloqueio de 54 bilhões de reais.
6: Tanta violência.
12: Nogueira Júnior traz detalhes sobre um homem que foi executado em frente à casa dos pais, lá na cidade de Timbaúba.
20: Pois é, Mauri, a Polícia Civil investigará o homicídio de Edivaldo José da Silva, de 31 anos de idade, conhecido popularmente como Gordo. Esse crime aconteceu na tarde da última terça-feira, distrito de São José do Livramento do Tiúma, em Timbaúba, na zona da Mata do Estado. Segundo informações preliminares, a vítima foi executada em frente à casa dos pais, que fica localizada na rua do Crente. E de acordo com os relatos colhidos pela polícia, dois homens chegaram em uma moto cuja placa e cor não identificadas. Esses homens chegaram ao imóvel

0: para os procedimentos periciais do Instituto de Criminalística. Após os trabalhos no local, o corpo foi encaminhado ao IML do Recife. O caso agora será investigado pela Polícia Civil, que agora tenta identificar os autores e esclarecer as circunstâncias da execução. E daqui a pouco a gente volta com mais casos de polícia dentro do programa A Cidade em Ação. 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
1: Pois é, Nogueira Júnior, antes de trazer aqui, chamar quem da Paulino, com o balanço do samba, vou falar aqui das óticas Mercadótica. 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Balança do Sambu com quem da Paulino?
2: Tivemos um total de 2.000 ligações. Um sinistro de trânsito envolvendo uma moto e um carro lá em Salgadinho, Olinda, foi registrado. Vítima de 22 anos, do sexo masculino, acionado SAMU, Olinda, óbito antes do atendimento. Também tivemos um sinistro de trânsito envolvendo o caminhão e um ônibus na Ibiribeira, Recife. Acionado SAMU Recife, vítima 1, de 65 anos, do sexo masculino, finalizado no Hospital da Restauração. Vítima 2, de 57 anos, do sexo masculino, atendimento no local. Uma agressão por arma de fogo na PE-73 Gamileira. Vítima de 27 anos, do sexo masculino, acionado SAMU Gamileira, finalizado no Hospital Regional de Palmares. Uma agressão física foi registrada lá em Santo Amaro, Recife. Vítima desconhecido, idade e sexo não informados, acionado SAMU Recife, finalizado no Hospital da Restauração. Uma agressão por arma de fogo em Casa Amarela, Recife. Vítima de 25 anos, do sexo masculino, acionado SAMU Recife, óbito antes do atendimento. Uma agressão física foi registrada lá em Ouro Preto, Olinda. Vítima de 30 anos, do sexo masculino, acionado SAMU Olinda, finalizado no Hospital da Restauração. Também tivemos uma agressão física em Águas Compridas, Olinda. Vítima de 46 anos, do sexo masculino, acionado SAMU Olinda, atendimento no local. Um atropelamento foi registrado na BR-101 em Água Preta. Vítima desconhecida, idade e sexo não informados, acionado SAMU Ribeirão, óbito no local. Um sinistro de trânsito envolvendo uma moto e um carro em Boa Viagem, Recife. Vítima do sexo masculino, idade não informada, acionado SAMU Recife, finalizado na UPA Ibura. Uma agressão por arma de fogo no centro de Lagoa dos Gatos, acionado SAMU Jaqueira, SAMU Quipapá. Vítima 1, de 24 anos, do sexo masculino, finalizado na unidade mista local. Vítima 2, de 21 anos, do sexo feminino, finalizado na UPA mista local. E a vítima 3, desconhecido, óbito no local. Também tivemos uma agressão física em Arthur Lundrig Paulista. Vítima de 63 anos, do sexo masculino, acionado SAMU Olinda, finalizado no Hospital da Restauração. Uma agressão física foi registrada em Boa Viagem, Recife. Vítima desconhecida, idade e sexo não informados, acionado SAMU Recife, finalizado no Hospital da Restauração. Uma agressão física lá no Jordão, Recife. Vítima desconhecida, idade e sexo não informados, acionado SAMU Recife, óbito no local.

0: Natal. Também tivemos um capotamento na BR-101 Igaraçu. Acionado, SAMU Igaraçu, vítima 1 de 25 anos, do sexo feminino, finalizado na UPA Igaraçu. Vítima 2 de 27 anos, também do sexo feminino, finalizado na UPA Igaraçu. Tivemos uma agressão por arma branca na BR-101 Curado, Recife. Vítima de 35 anos, do sexo masculino, acionado SAMU Recife, finalizado no Hospital da Restauração. Um capotamento na BR-101 em Ponte dos Carvalhos, Cabo de Santo Agostinho. Vítima do sexo masculino, idade não informada, acionado SAMU Cabo, finalizado no Hospital da Restauração. Esse foi o relatório do SAMU aí do feriadão. 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
1: Pois é, tá aí o balanço, bastante extenso, né? A Polícia Federal deflagrou na manhã de hoje, nesta quinta-feira, 25 de junho, uma operação para aprofundar as investigações sobre as fraudes contábeis que revelaram o roubo estimado em 24 bilhões de reais nas lojas americanas, considerado um dos maiores escândalos do mercado financeiro brasileiro. A ação tem como foco o ex-diretores da companhia suspeita de participação do esquema. O esquema é grande, hein? Grande pra caramba. Ao todo, cerca de 180 policiais federais cumprem 12 mandados de prisão preventiva e 15 mandados de busca e apreensão no Rio de Janeiro. A operação conta com apoio da Comissão de Valores Mobiliários e do Ministério Público também federal. Então, está aí, portanto, segundo a Polícia Federal, as investigações buscam esclarecer a participação de ex-executivos da varejista em um esquema de manipulação das demonstrações financeiras da empresa. As apurações apontam que as irregularidades envolviam, bem melhor, entre outros mecanismos, operações relacionadas às chamadas verbas de propaganda cooperada, que teriam sido utilizadas para distorcer os resultados contábeis apresentados ao mercado. A operação representa mais uma etapa da investigação destinada a identificar a responsabilidade de cada um dos envolvidos no esquema que culminou na divulgação em 2023 de inconsistências contábeis bilionárias e desencadeou também um dos maiores processos de recuperação judicial da história do país. Então, dinheiro, né? Está aí esse desvio, a operação acontecendo na manhã de hoje no Rio de Janeiro, em relação às lojas americanas. Então, a Polícia Federal mira ex-diretores das lojas americanas por fraude de 24 bilhões de reais. 7h35.
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1: Sete horas e 40 minutos. 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
14: Estamos chegando com as esportivas. O Esporte Clube do Recife continua se preparando para o jogo do próximo domingo diante do Fortaleza na Arena Castelão às 18h30. E para esse jogo, o técnico Márcio Goiano ganha duas opções para escalar seu time. Os atletas Cleiton e Roberto, recuperados de lesões, foram liberados pelo departamento médico, treinaram normalmente no CT de Paratybe e estão aptos para o jogo. E o Esporte investiu em 15 contratações no primeiro semestre e a equipe titular é majoritariamente formada por eles. No último jogo, foram utilizados Zé Marcos, Benevenuto, Edson Lucas, Iago Felipe, Biel, Yuri Castilho e Pedro Perotti. Na próxima janela de transferência, o Sport deve contratar atacantes, meia e volante, além de um goleiro, que essa contratação não está descartada.
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14: O Santa Cruz Futebol Clube enfrenta o Botafogo da Paraíba só no dia 8 de agosto pela Série C. Mas o tricolor vem enfrentando problemas desde já para a sua torcida. O presidente da SAF do Botafogo diz que se não conseguir torcida única nesse jogo, vai cobrar R$400 o ingresso para o visitante. Só que esse imbecil não sabe é que o regulamento diz que o valor do ingresso para o visitante deve custar no máximo o dobro do valor do ingresso mais barato oferecido ao mandante. Vamos ver como é que vai ficar tudo isso. Já para o jogo do sábado na Curuzu, diante do Paysandu, em Belém do Pará, o Santa também rejeitou o pedido de torcida única. A direção coral quer garantir o ingresso de sua torcida em todo local onde o Santa for jogar, em todo o Brasil. Ontem, o elenco coral treinou pela manhã no Arruda sob o comando de Cristian de Souza. Ele deve manter o goleiro Thiago Coelho para o próximo jogo, mesmo com a falha na derrota para de Erechim. Santa Cruz fechou parceria para reabrir lojas oficiais que estão fechadas há 6 meses. E o Santa perde 3 jogadores para o jogo de sábado diante do Paysandu. William Alves e Alex. Juan tomaram o terceiro amarelo e Renato tomou o cartão vermelho. Todos cumprem automática. E o Santa já deve viajar para Belém nesta quinta-feira.
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14: O Clube Náutico Capibaribe fez 21 contratações neste primeiro semestre na atual temporada. Das 21 contratações, pelo menos 6 foram a base da equipe na Série B. E a melhor contratação do Náutico, sem sombra de dúvidas, foi o meia Dodô, que é o destaque do time dos técnicos Hélio e Guilherme dos Anjos e vem se destacando nos jogos. Tem temos ainda duas contratações que sequer atuaram pelo Timbu, que são os casos do goleiro Arthur e do zagueiro Gustavo Henrique. Na próxima janela de transferência, o Náutico pretende contratar um zagueiro, um lateral esquerdo, um meia e um atacante. Dois nomes já negociam com o Náutico, são os casos de Borazzi, o argentino, e o Giancarlo, que está na Chapecoense. Hoje, o elenco alvirrubro trabalha no período da tarde no CT da Guabiraba. Confirmando, Náutico joga domingo diante do Goiás, nos aflitos, às 18h30.
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1: Pois é, volta amanhã a partir das 7h30 da manhã, 7h47. E lembrando que hoje tem Japão e Holanda, né? Quem será o adversário, o próximo adversário do Brasil? Então vamos aguardar hoje nesse jogo entre Japão e Holanda. Eu sou Japão desde menininho, viu, gente? 7h47. 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
1: Sete horas e 51 minutos.
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1: Pois é, a violência na cidade que não para.
25: Violência na cidade. Brother, é tanta criminalidade.
1: E vai colocando criminalidade nisso aí.
25: Tanta violência.
1: O Longan já trouxe vários destaques de casos de polícia, junto aí com a Keila Paulino, o Edivaldo Pereira veio com um balanço. 21 pessoas são assassinadas em Pernambuco na véspera e dia de São João. Dois crimes ocorreram na cidade de Caruaru. Um tiroteio em festa de São João termina com um morto e 15 feridos, incluindo 5 policiais lá em Serra Talhada. E Nogueira vem com um balanço, né, aí do complexo da cidade da Vitória, de toda a região. Mais uma vez, Nogueira Júnior, bom dia para você.
26: Bom dia, Mauri, bom dia para todo mundo que está acompanhando a Rádio Atual FM na manhã desta quinta-feira. Estamos de volta para a gente poder falar do plantão policial das últimas 24 horas. Nas últimas 24 horas, a área do 21º Batalhão e da 12ª Delegacia Seccional não registrou homicídio e nem tentativa de homicídio, conforme foi apurado pelo plantão policial na Delegacia de Vitória de Santo Antão. Portanto, sem registro de ocorrências de maior valor operacional nas últimas 24 horas, não só em Vitória, mas também em toda a região. Tivemos aí um plantão policial bastante tranquilo, lembrando que ontem, né, tivemos aí mais um dia de festa e mais um plantão de polícia no pátio de eventos Otone Rodrigues, assim como também foi registrado, né, o plantão policial lá no complexo da Delegacia de Vitória de Santo Antão, Maurinho.
1: Que bom, né, Nogueira, né? Quando se trabalha em conjunto, quando se trabalha com harmonia, né? E com muita sinceridade, tudo dá certo, né? Trabalhar em conjunto é sempre legal. Então termina dando certo como vem dando certo, não é isso, Nogueira?
26: Pois é, Maurinho. É importante a integração para justamente os esforços, né, eles serem empregados de forma mais cirúrgica, e a gente está vendo aí o resultado da integração, mostrando aí que tivemos aí um plantão policial bastante tranquilo nas últimas 24 horas.
1: Ah, a gente não pode deixar só parabéns aí para as polícias, tanto a militar como a civil e toda a segurança, a guarda municipal. A gente sabe que houve, né, furtos acontecem em todas as festas de celulares, houve também um furto de um veículo, a gente anunciava aqui no começo da semana, né, na segunda-feira, em relação a um Gol que foi furtado, levaram ali do loteamento São Severino. Isso aí acontece, isso aí é de praxe, mas deixar bem claro que a população é que o trabalho da polícia vem sendo feito e bem feito aqui em Vitória de Santo Antão. A gente acompanhou, né, os festejos juninos da cidade e, como bem falou aí o Nogueira Júnior, tranquilidade, muito tranquilo, sem deixar de falar que isso aí são coisas de praxe que acontecem em todas as festas, não é isso, Nogueira?
26: Isso, Mauri, bem observado. Algumas ocorrências de menor potencial ofensivo, elas foram registradas, né, como a gente se depara com algumas confusões, né, desentendimento. Teve também ocorrência de posse de entorpecente, teve ocorrência de furto de aparelho celular e também de veículo. E a gente enquadra essas ocorrências como ocorrências que já são de vulto, são ocorrências rotineiras, né? Principalmente nessa época de período de festa, onde há uma circulação maior de pessoas e também há como é que a gente pode dizer, não há um controle, né, de público para as forças de segurança atuar de forma mais cirúrgica. Mas apesar de tudo isso, não tivemos aí nenhum registro de ocorrências graves, ocorrências que envolvem mortes violentas intencionais ou até mesmo tentativas de mortes violentas intencionais.
1: Como aconteceu lá em Serra Talhada, né, Nogueira? Aconteceu, inclusive os festejos continuam lá em Serra Talhada, apesar desse tiroteio que aconteceu, né, no São João, lá em Serra Talhada, um morto, 15 feridos, incluindo 5 policiais.
26: Justamente, Mauri, é o que a gente fala, né? Aqui nós tivemos aí 8 dias de festividades sem registro de ocorrências graves. E quando a gente fala ocorrências graves, são ocorrências semelhantes ao que aconteceu em Serra Talhada, no sertão do estado.
1: Então, Nogueira Júnior, parabéns mais uma vez aí o trabalho das polícias, militar, civil, guarda municipal, segurança. Então o trabalho é esse, trabalho que deu certo e que outros festejos possa vir dar certo. Agora traz pra gente aí os destaques do programa de hoje na tela da TV Vitória.
26: A gente vai falar, Mauri, justamente sobre esse episódio que aconteceu lá em Serra Talhada, no sertão do estado de Pernambuco. Também iremos trazer informações sobre uma execução que aconteceu em Timbaúba, na Mata Norte do estado. Um homem foi morto a tiros em frente à casa dos pais. Tudo isso e muito mais, meio-dia no canal 50.1 Digital da sua TV Vitória. Essa é da gente.
1: Ótima quinta-feira para você, Vonogueira, e até mais.
26: Uma ótima quinta-feira para todos nós. 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
1: Fala, povo!
2: Fala, mas aqui o povo fala mesmo, hein? Bom dia, quem me ouve?
3: Bom dia, Mauri. Olá, Mauri, eu queria pedir a você, porque dentro de ontem aqui em Campina tem água. Na Rua dos Cravos, água que é muito difícil, Mauri. Olha, ele chega tão assim, pouquinha, que tem dia que pinga na torneira, mas não tem força de ir pro quintal. E eu queria que, por favor, você falasse para ver que aumenta a água. Mesmo na Rua do Cravo tem água. Agora a gente paga água, é um absurdo. Paga água e não tem água, viu? Eu queria, por seu favor, você falasse para ver que eles aumentam essa água, para ver que a gente tem água aqui. Aqui é mais alto, a gente não tem água e compra água. É um absurdo, viu? Obrigado, viu? Muito obrigado por seu favor. Boa quinta-feira. Tchau.
2: Tchau para a senhora também. Essa senhora namora em Campinas, na Rua do Cravo. Chegou água, mas não chega água para todo mundo. Isso é um problemão que vem acontecendo em Vitória. Chega água para uns e para outros não chegam. Então, o que essa senhora nos pede, está pedindo aí a direção, a gerência da Compensa, é que libere água com pressão, é isso. Que a água é tão fraca que ele não consegue. Só pingando, pingando. Quem mora na parte mais alta lá de Campinas, que fica aqui próximo ao Cajueiro também, entre Garrafamento e Pitu e Cajueiro, fica o bairro de Campinas. E a água chegou, mas muito fraca, fraca, fraca. E eu peço aqui, por gentileza, ao diretor da Compensa, que é o gerente, para mandar o manobrista abrir a chave com pressão. Água com pressão para o bairro de Campina, aqui em Vitória de Santo Antão. Então, com a palavra, Compensa. Vamos ouvir mais um, porque aqui o povo fala mesmo. Bom dia.
3: Bom dia, Mauri. Cadê a água? Não soltaram a água. Ligaram a água até ontem. Ligaram terça-feira a água. Na mesma hora fecharam a água. E aí tá esperando a água até agora. Não soltaram. 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
2: Quer dizer que chegou água, Nossa Senhora do Amparo, mas a água foi embora. Chegou no mesmo dia e foi embora. E que manobra da morrinha é essa, hein? Que manobra da morrinha é essa? Vamos liberar, libera água pro Nossa Senhora do Amparo. Daqui a pouco deixa lá umas horinhas e depois tranca tudo. Aí não tem, Valmira mesmo tá vendo aí, ó. Dá pra sentir na voz de Valmira a tristeza. Parece que não dormiu direito, né? É triste também você amanhecer o dia, né? Você é tristeza. Você chegar, você amanhecer o dia, não ter água. Água indo embora, água que tem lá, só dá para fazer, olha lá. Fazer uma xícara de café e olha lá. E chama atenção aqui, é da gerência da Compensa, para ver o que morrinha aconteceu lá no Nosso Senhor do Amparo. Liberaram a água, abriram lá a chave, mas a água já foi embora, senhor gerente. Veja aí com o seu manobrista para ver o que é está que acontecendo lá no Nosso Senhor do Amparo. Vamos ouvir mais um, porque aqui o povo fala mesmo. Bom dia.
4: Bom dia, Mauri. Bom dia. E meu filho, faça um apelo aí para ver se ele solta água para o Iraque 2, porque a conta de água de ontem entre véspera de São João chegou. Já chegou. Para mandar a conta, eles mandam no começo do mês. Agora a água não. A água é uma tristeza, viu? Por que eles não fazem assim também? Não soltar água direitinho que eles mandam a conta de água para nós pagar. Isso é um absurdo uma coisa dessa.
2: Iraque, Conceição 2, hein, gente? Tá em cidadão, a revolta do cidadão e dos moradores, porque não chega água. A conta chega, mas não tem água no Iraque, ainda não liberaram. Atenção, senhor gerente da Compensa, é hora de liberar água para os moradores do Iraque 2. Liberar água para os moradores do Amparo, mas com pressão para Campina, com pressão. Porque liberar é uma coisa, agora tem que liberar para todos. Tem que liberar água para todo mundo. A gente tem agora, mas tem mais um? Mais uma. Põe no ar, bom dia.
5: Bom dia, Mauri. É, tive aí o vídeo da minha rua aí, ó. A situação que encontra essa rua aí, ó. A subir a rua Santa Teresa pelo Alto José Leal. Essa imundícia que tá essa rua. Nem calçada praticamente tem para andar. Tem que estar tá dividindo esgoto com calçada, porque se você for pro meio da rua, as motos te atropelam. Carro, moto te atropela. Tá aí a situação da rua Santa Teresa. Esse esgoto podre, essa fedentina terrível que ninguém aguenta. Tá aí para vocês verem aí. E até agora, providência nada. Fala que vai tomar providência, até agora nada. Entendeu? Aí, ó. É a situação que se encontra a rua Santa Teresa. O asfalto todo acabado. Asfalto novo que foi feito. Todo. Tá vendo? A hora de você pisar e descer. Entendeu? Anuncia aí, por favor.

0: Pois é, essa denúncia foi feita. Esse cidadão fala da rua Santa Teresa, na subida do Alto José Leal pelos Borges. Esgoto a céu aberto. Sabe que você inalar todos os dias esse mau cheiro? É fedentina, terrível. E os moradores não aguentando mais o mau cheiro. E já faz dias que está assim. Então, para os moradores da Santa Teresa, faz um apelo aqui, a compensa. Os órgãos resolvem isso. Se paga a taxa, pronto, é de responsabilidade da compensa. Se não paga a taxa, é de responsabilidade da prefeitura. E o cidadão mesmo te fala, além de não ter calçada para Vitória de Santo Antão, tem que dar uma arrumada, né? Porque o pessoal não fala que não tem mais calçada. Se pro asfalto, aí do céu aberto, chegada a ser atropelado. Porque não tem para ninguém. Aqui em Vitória, alguns bairros, pronto, a rua Santa Teresa não tem calçada, o pessoal faz calçada do jeito que eles querem. Era para ter uma fiscalização por parte do poder municipal. A calçada tem que ser feita de acordo com o que tem. Assim, de acordo com o poder municipal. Como é que fica os cadeirantes? Aí os idosos. Aí você não pode ir. Porque não tem calçada, aí você vai para a rua, para o asfalto, que o asfalto está indo embora, esgoto a céu aberto. Por onde andar, hein? Tem um agradecimento, põe no ar, bom dia.
1: Bom dia, Mauri Júnior, a todos da Rádio Atual FM. Eu quero agradecer, Mauri, que graças a Deus, depois da denúncia referente à Compesa, eles soltaram a água aqui para o bairro Tranqueiro Neves. No domingo à noite, eles soltaram a água e graças a Deus tem água aqui ainda no bairro. Quero agradecer, meu amigo, a todos vocês aí da Rádio Atual FM e desejar um ótimo dia para vocês.
0: Pois é, bairro Tancredo Neves, o cidadão agradecendo porque chegou água, né? Que legal, que bacana, que chegue água também no Céu do Amparo. Que chegue água também em Campina. Nosso Senhor do Amparo e tantos outros bairros da cidade da Vitória de Santo Antão precisando de água, do líquido precioso. Tá, o agradecimento do amigo, 8 horas e 9 minutos. Vamos agora para a última hora do programa.

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11: Oito horas e 16 minutos. Daqui a pouco a gente vem com outras denúncias através do nosso WhatsApp, que é o 3526-4083. Quinta-feira, né, 25 de junho de 2026, estamos recebendo hoje novamente Alane do Memorial Colinas, trazendo atualizações importantes sobre o planejamento familiar e as vantagens que o Colinas oferece para a nossa região. Alane, seja bem-vinda, bom dia.
12: Bom dia, Mauri. Bom dia a todos os ouvintes.

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0: 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Então, a gente tem que começar a virar essa chave, pensar em programação e pensar em benefício que o Memorial Colinas dá para vocês todos os dias, tá, Mauri?
1: Tá certo. Então, Alane, uma ótima quinta-feira. Te aguardo aqui na próxima semana. Isso aí. É tudo de bom para você.
0: Obrigada, gente. Obrigada, Maurinho. Um excelente dia para todos.
1: 8 horas e 23 minutos.
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7: Oito horas e 8:28. Deixa eu mandar aqui os parabéns para Naldinho Silva, tá aniversariando hoje. Alô, Naldinho, aquele abraço forte. Feliz aniversário, parabéns, que essa data seja repleta de muitas felicidades, muitos anos de vida. Viva a vida, vida longa, paz e luz. Você possa compartilhar todos os anos com sua família e amigos. E para todos os aniversariantes do dia também vai os meus parabéns. Que essa data seja repleta de muita felicidade e muitos anos de vida. 8 horas e 29 minutos. Falando da Copa do Mundo 2026, empresas são obrigadas a liberar funcionários para assistir aos Jogos do Brasil, sim ou não?
8: Desde que o calendário de jogos da Copa do Mundo de 2026 foi lançado, o brasileiro já vem marcando com amigos e familiares o churrasco para assistir a seleção em campo. Porém, decidir onde todos irão se reunir para acompanhar a partida não é a única dúvida do torcedor. Para trabalhadores e empregadores, uma pergunta muito importante entra em campo. As empresas são obrigadas a liberar os funcionários para assistir aos jogos da seleção brasileira? Apesar da tradição que envolve o campeonato e da mobilização nacional em torno das partidas, a legislação trabalhista brasileira não prevê folga automática nos dias em que o Brasil disputa jogos, como explica o advogado trabalhista Marcelo Burley.
9: Pela legislação brasileira, tá? A legislação brasileira tem a previsão dos feriados em uma lei federal. E jogos da seleção brasileira não estão inclusos entre os feriados nacionais. Então, o empregado ele não pode sair do local, não comparecer no dia de trabalho por causa de um jogo da seleção brasileira na Copa. A legislação brasileira prevê, nos dias que não são feriados, o empregado ele tem a obrigação de comparecer para o seu trabalho, desde que ele não esteja uma desculpa para não comparecer, por exemplo, um atestado médico, algo assim. Mas, estando apto, a empresa convoca ele para trabalhar, ele tem que comparecer para o trabalho.
8: Embora não exista obrigação de dispensar os funcionários, a legislação permite que as empresas adotem medidas para conciliar a rotina de trabalho com os jogos da seleção. A flexibilização dos horários é uma alternativa juridicamente válida e bastante utilizada pelas organizações. Da agência de rádio Conexão Notícias, reportagem Diogo Bastos.
7: Mais uma vez agradecendo aqui o Diogo Bastos pelas informações. Vamos falar de saúde e bem-estar, falar de coisa boa, não é isso, Keida?
10: Isso mesmo, Mauri. 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
1: 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Daqui a pouco vamos ouvir o povo através do nosso WhatsApp, que é o 3526-4083, 3526-4083, esse é o nosso WhatsApp.
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1: Pois é, vamos trazer aqui informações. Deixa eu ver aqui. É para falar sobre eleições. Brasil entra no centro da estratégia política de Trump.
3: O texto compartilhado pelo presidente dos Estados Unidos reforça um receio que já vem sendo debatido no Brasil: a possível interferência nas eleições de outubro. O conteúdo publicado por Donald Trump nesta semana trata a disputa presidencial brasileira como um teste decisivo para o futuro do conservadorismo na América Latina. Além disso, sugere que o resultado das urnas no país pode redefinir os rumos políticos na região. A publicação também associa o Brasil ao avanço de uma agenda conservadora internacional e coloca a eleição brasileira como uma das mais importantes para os grupos políticos alinhados ao trumpismo fora dos Estados Unidos. Cientista política e professora de relações internacionais da ESPM, Denilde Rose Hacker, entende que o texto deixa claro a intenção de Trump de acompanhar de perto o pleito de outubro.
4: É um país que, se não aliado aos Estados Unidos, tem uma aliança muito maior e forte com a China, e isso representa um perigo para os Estados Unidos. Então, acho que esse aqui é o tom do que ele está colocando. Do ponto de vista das relações internacionais, o Brasil pode entrar no rol de países que têm sido pressionados pelo Trump, e mesmo sendo países aliados que não têm uma atuação, não têm tido um relacionamento possível. Então, provavelmente, outros países vão até, os países europeus e os países que têm sido pressionados, como o Canadá, se colocam na mesma posição que o Brasil.
3: Cientista política elenca como poderia ser o método de interferência de Trump nas eleições brasileiras.
4: É mobilização digital, né? Com via não diretamente ao governo, mas também de grupos que apoiam esse governo externo, que provavelmente essa vai ser uma ação importante, né? Figuras que representam aí o trumpismo se posicionando e gerando mobilização. Até influências diretas, né, com atuação nos pleitos diretamente, que não acho que é o caso aqui do Brasil, mas que a gente já viu em outras eleições, isso gera uma ingerência externa no processo.
3: O texto foi publicado no dia em que o chanceler brasileiro Mauro Vieira criticou o que chamou de ingerência dos Estados Unidos em um discurso na Assembleia Geral da Organização dos Estados Americanos, a OEA. Agência Rádio Web, produção e reportagem, Norberto Notari.
1: Obrigado, Graciliano Norberto Notari, pelas informações. 8h35, vamos falar de coisa boa, não é isso, Keila Paulino?
0: Isso mesmo, Mauri. 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
1: Pois é, mandou bem, Keila. São 8 horas e 36 minutos. Brasil garante a liderança do Grupo C da Copa do Mundo.
5: A seleção brasileira fez a partida mais convincente na Copa do Mundo dos Estados Unidos, Canadá e México e conseguiu a classificação em primeiro lugar no Grupo C, O Brasil venceu a Escócia por 3-0 com 2 gols de Vini Júnior e 1 gol de Matuia. O Brasil se classificou em primeiro e deve pegar Japão ou Holanda. Vamos ouvir o capitão Marquinhos, que fala da participação de Vinícius Júnior.
6: Quer cada vez mais potencializar esse Vini que a gente está vendo nesses primeiros jogos, né? E ele vem mostrando que ele pode ser esse jogador decisivo para a gente, né? E não só ele, como os outros grandes jogadores que estão fazendo um excelente Mundial. Acho que o futebol agradece por isso, né? Para a gente ver grandes gols, grandes jogos, né? E a gente fica muito feliz de ter um jogador como o Vini, do nível que ele está fazendo essa Copa do Mundo, né? E a gente com certeza vai tentar potencializar ele da melhor maneira.
5: Os outros resultados desta quarta-feira: a Bósnia venceu o Catar 3-1, a Suíça bateu o Canadá por 2-1, a África do Sul venceu a Coreia do Sul 1-0 e o México bateu a Tchequia por 3-0. Nesta quinta-feira, a bola rola para Curaçao e Costa do Marfim, Equador e Alemanha, Japão e Suécia, Tunísia e Holanda, Paraguai, Austrália, Turquia e Estados Unidos. Da Rádio Nacional em Brasília, Bruno Mendes.
1: Obrigado, hein, Bruno Mendes. São 8h38. Eita, bichinho! 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Pois é, muita alegria, gente. Os festejos continuam em Pernambuco.
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1: trabalhadores nascidos em julho e agosto podem sacar PIS/PASEP.
8: Os trabalhadores e trabalhadoras que nasceram nos meses de julho e agosto estão habilitados para receber o pagamento do abono salarial PIS/PASEP 2026. De acordo com o que informa o governo federal, tem direito ao benefício aqueles que receberam no ano base de 2024 remuneração média de até R$ 2.766. Também compõe a lista de requisitos a necessidade de o trabalhador estar cadastrado no PIS/PASEP, Programa de Integração Social ou Programa de Formação do Patrimônio do Servidor Público, há pelo menos 5 anos. É necessário ainda ter trabalhado com carteira assinada para empregadores contribuintes por pelo menos 30 dias no ano base, além de ter os dados informados corretamente pelo empregador na Relação Anual de Informações Sociais ou no E-Social. Entre as alternativas de saque está a rede Banco 24 Horas, que é gerida pela empresa Tecban. O gerente de produtos e canais de distribuição da Tecban, Rodrigo Maranini, lembra a data limite para resgatar o valor.
9: Este abono salarial é um benefício no valor de até um salário mínimo, concedido anualmente a trabalhadores da iniciativa privada e também a servidores públicos que atendam aos requisitos do programa. Neste momento, o benefício é destinado a trabalhadores que nasceram nos meses de julho e agosto, e os valores ficarão disponíveis para saque até o encerramento do calendário, que neste ano é 30 de dezembro. Então, é importante as pessoas sacarem esse valor em 2026.
8: Rodrigo Maranini também reforça a abrangência da rede.
9: O Banco 24 Horas, ele consegue, de uma forma muito rápida e prática, auxiliar o beneficiário para verificar se o crédito já está disponível na conta dele. Hoje, a rede Banco 24 Horas está presente em mais de 2.100 municípios espalhados pelo Brasil. São mais de 150 instituições conectadas em um único ponto de atendimento, o que permite ali a população realizar diversas transações, como saque, consulta, pagamentos, recarga do celular, e com muita conveniência e agilidade.
8: O valor pago é proporcional ao tempo de serviço. Ele equivale ao salário mínimo vigente dividido por 12 e multiplicado pela quantidade de meses trabalhados. Vale lembrar, o salário mínimo deste ano é de R$ 1.621. A consulta em relação ao benefício pode ser feita pelo aplicativo Carteira de Trabalho Digital, pelo portal gov.br, pela Central Alô Trabalho no telefone 158 ou diretamente nas instituições financeiras responsáveis pelo pagamento. Agência Rádio Web, produção e reportagem, Diego Abrião.
1: Obrigado, Diego Abrião, 8h42. 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
1: Oito e quarenta e sete. Quinta-feira, Everton Sensual, seja bem-vindo. Vamos falar aqui de qualidade, bem-estar, falar de saúde, é gente cuidando de gente, para falar da melhor água do Brasil, que é a Água Santa Bertina. Bom dia.
14: Bom dia, Mauri. Bom dia a todos os ouvintes da Rádio Atual FM. Coisa boa, né? Sempre bom estar aqui nessa quinta-feira. E lembrando ao povo que água de qualidade a gente tem que pedir pelo nome, Água Santa
1: Albertina. Água Santa Albertina, né?
14: E é isso aí, né? São João findando, né? Ainda tem a comemoração aí
1: do domingo. Tem, o festejo deles continua, né?
14: Não é? Acho que vai até o fim do mês ainda, né? O pessoal se estende aí, forrosando, se arrastando por aí, levantando poeira. E não esquecer de se hidratar com a melhor, com a Água Santa Albertina, né? 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Então, isso daí tem toda uma diferença, né? Porque quando a gente faz esse tratamento, a gente entende que dá uma qualidade mais elevada. E é isso aí, a Água Santa Albertina, a gente não. 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
1: Saúde é importante. 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
14: É isso aí, cara. Desde do ponto inicial, do start, quando os garrafões chegam lá, até o final da produção, que é quando os garrafões retornam para o caminhão, a gente mostra todos esses pontos, porque assim, eu acredito que isso é importantíssimo, cara. Você da procedência da água que você toma. Tem muita gente aí que não liga, né? Aí toma todo tipo de água. Mas, gente, presta atenção. Não tome qualquer tipo de água, não. Porque a água, ela fala de saúde, fala da sua saúde. Então, se você toma qualquer tipo de água, o seu corpo não vai reagir bem, não vai se entregar bem e não vai, assim, ter a evolução que merece com a hidratação perfeita. 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
14: água. Não está focado nisso. A gente tem que entregar saúde.
1: A saúde, que é o mais importante, porque a importância de uma água de qualidade só para pessoas que é inteligente, né? Para saber a importância. Né? Ah, a gente... Não, qualquer água... Não, qualquer água... qualquer água pode ser ter água na cabeça de alguém. Mas uma água bem tratada, uma água que passa pelo processo, é importante na vida de cada um.
14: É isso aí, é totalmente diferente. Então, quando você começar a prestar mais atenção e ver que os garrafões são retornáveis, é algo que vive rodando por aí pelo mundo, então você vai ter com certeza esse cuidado. Tem gente que faz, não, mas o garrafão não sai da minha casa, eu não troco ele de jeito nenhum porque meu garrafão é bonito. Errado também. Por que é errado? Na sua casa, o garrafão, ele vai adquirir bactérias quando você deixa ele lá. Você não vai sanitizar ele da maneira perfeita, né? Da maneira que a fonte
1: prefere,
14: higieniza.
1: Prefere fazer a distribuição
14: de um garrafão para outro. Faz aquele transbordo. E naquele transbordo ali, você pode estar contaminando a sua água. Isso daí também é um perigo, né?
1: É prejudicial à saúde.
14: 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Não fica na dúvida. 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
1: Vamos falar de vendas para ser empreendedor.
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1: Pois é, então agradecendo mais uma vez a tua participação. Até quinta-feira. Ótima, graças a todos vocês da Água Santa Albertina.
14: Obrigado, Mauri, mais uma vez por esse espaço. Uma ótima quinta-feira para todos vocês. Um bom fim de São João, né? Que esse final do mês aí ainda vai ter muito forró. Vai
1: tem, festejos juninos não param.
14: Agradecer.

0: toda a minha equipe, Antônio Maz, Ivanildo, Cláudio, Débora, o Humberto, o Igor e toda essa galera especial que está sempre acompanhando a Água Santa Albertina. Aquele abraço.
1: Outro festejo deles continua na tela da TV Vitória, na Atual FM, final de semana, hein, gente? São 8 horas e 51 minutos. Deixa eu chamar a Gisela Tavares, em nome do cartão de todos e também da 4G Celular. Bom dia, Giselda.
2: Olá, Mauri, bom dia. Um abraço aos amigos do programa Cidade em Ação.
1: E o que temos para hoje?
2: Bem, Mauri, o que temos para hoje, né? Previsão, logicamente, de chuva, né? Da APAC. A gente está aí com essa chuva moderada, tá certo? Registrando, então, desde as primeiras horas, tá? Desta madrugada, com uma intensidade maior, logicamente, para a região metropolitana, mas a gente sente também por aqui, né? A chuva que cai e, claro, a grande repercussão, duas grandes repercussões neste momento, tá certo, em termos de notícia. A primeira é lamentável, né, o terremoto de 7.5, aliás, 7.5 na escala Richter, que vai de 0 a 9. Então, a intensidade muito forte, né, destruiu muito, né, a estrutura, né, da Venezuela, né? Milhares de pessoas desaparecidas, né? Sobre os escombros, né? Muitos vídeos, né? Imagens rolando em relação ao que ocorreu aqui no Brasil, né? Localidades próximas ali à Venezuela, na região norte, Manaus, Macapá, Boa Vista, sentiram também na região norte esses tremores que ocorreram com maior intensidade, né? Lá na Venezuela, né, seguido, né, tivemos um de escala 7.2 e um de 7.5. Então, a intensidade muito forte, tá certo? O governo ainda não tem uma precisão de quantas pessoas morreram até agora. Logicamente, o número vai subir, porque quando começa a divulgar, 164, mas com certeza pela destruição, né? Prédios ainda que estão sentindo, né, aí, o peso do que foi esses tremores. Depois que houve, né, a intensidade maior, 7.2, 7.5, ainda houve menores. Então, que já estava abalado, logicamente, vindo ao chão. Então, as imagens são muito fortes do terremoto. Acabou, né, ocorrendo, então, na Venezuela. Então, o número de mortos deve subir a divulgadas, porque é um mar de destruição que ocorreu então na Venezuela. Então, não ainda para contabilizar, né, o número de vítimas, tá certo, fatais, que ocorreu então nesse terremoto. Então, logicamente, que já há ajuda, né, por parte de vários países para que possam, logicamente, socorrer pessoas que ainda estejam vivas, né, sobre os escombros, né? Há um trabalho todo sendo feito, né? Os Estados Unidos já se prontificaram aí a mandar a ajuda, e é necessário, porque foi muito intenso esse terremoto, né? E milhares de pessoas estão desaparecidas, né, sobre os escombros. Tem a história, o relato de um hotel, né, que de beisebol, né, que todo esse hotel, ele veio abaixo. Então, jogadores desse time acabaram ficando soterrados, e tantos outros relatos que a gente vai acompanhar ao longo do dia, não tenha dúvida nenhuma. Bom, fora essa questão do terremoto, teve um terremoto, não assim, de proporção física, né, mas de proporção política, né? Aí a Michelle Bolsonaro, né, se desentendendo com o Flávio Bolsonaro, né, aquele mal-estar, uma bomba, a gente pode dizer assim, né, na candidatura do Flávio Bolsonaro para a presidência, desse mal-estar envolvendo, obviamente, aí a questão do Ciro Gomes lá no Ceará, né, que ela disse que não concordava, né, que houvesse, né, nenhum alinhamento do PL com o Ciro Gomes, já que ele, muitas vezes, né, se disse adversário do ex-presidente Jair Bolsonaro. Então, mesmo o Flávio, depois ligando, pedindo desculpa, ela gravou, tornou a gravar ou postar um vídeo falando em relação como ele a tratou, né, desse telefonema. Então, isso mostra que o ambiente não está sadio, isso é ruim, né, para a candidatura do Flávio Bolsonaro, não tenha dúvida, porque há um racha, né, há quem

0: seja, dando toda a razão a Michele Bolsonaro, né, e o Flávio tentando de todas as formas contornar essa situação. Mas é uma bomba, né, sem dúvida alguma, porque vem de dentro, né, da essência da própria família, né, na questão de esse duelo aí de força, quem tem mais força, se é a Michele ou o Flávio Bolsonaro. Ela diz que ela, né, foi até agora a mais fiel ao Jair Bolsonaro. Então, vamos aguardar, porque a repercussão política, essa bomba, né, política, esse terremoto é ruim, como eu falei, péssimo, né, para a candidatura do Flávio Bolsonaro, e isso só faz, logicamente, atrapalhar, né, no caso aí, a candidatura da direita. Talvez tenha alguém festejando aí essa questão, quem corre, né, por fora como um Caiado, um Zema, né, pode estar tentando, se sobrar, pode ser que sobre esses votos para mim, mas de qualquer forma é uma situação vexatória, né, e que, como a gente sabe, desgasta muito a candidatura do Flávio Bolsonaro, tá certo, para as eleições lá em outubro. Bom, em relação a outros fatos, né, Copa do Mundo, Brasil, né, se deu bem ontem, jogou um futebol mais equilibrado, tá certo, deu mais esperança à torcida brasileira de que pode avançar um pouco mais, tá certo? O time se entendeu, mesmo sem o Neymar ali, né, o time se entendeu, entrosou um pouco mais com as mudanças que foram feitas pelo Ancelotti. O Vini, né, tá sendo, o Vini Júnior está sendo sempre o destaque do Brasil, 4 gols, né, em 3 jogos, briga pela artilharia. Hoje sai, né, o adversário do Brasil, se será uma Holanda, se será um Japão, se será então uma Suécia, tá certo? Pode pintar na vida aí, né, ser o próximo adversário na segunda-feira, às 2 da tarde, hein? 2 da tarde, o horário então com que começa o mata-mata, tá certo? Aquele sofrimento, ou vence, ou vem pra casa. Então, hoje todo mundo de olho de quem pode ser o adversário do Brasil. Se a Holanda, né? Se fora a Holanda, o Japão, que também vem muito bem, né? E aí por fora, correndo por fora, mas também com chances de pode ser um adversário do Brasil, a Suécia. Então, aguardar esses resultados, porque segunda-feira é preparar o coração, porque aí é aquele negócio, né? Se ganhar, fica, se perde, vem para casa, e a torcida brasileira está se reinventando. É um futebol, digamos assim, do maior, se faz a coisa certa, se pensa, né, investe a camisa da, e sabe que tem ali, né, milhões de pessoas torcendo pela aquela, e que realmente isso tenha entrado dentro de campo, e como entrou, né, eles entraram também muito bem, e a gente vai aguardar então o adversário hoje, né, o adversário da próxima segunda-feira. Bom, falar em São João, né, pessoal, as festividades, né, na maioria dos povos, elas se encerraram, né, ainda, logicamente, teremos aí esse final de semana de atividades, estaremos logicamente, fazendo o trabalho, né, da cobertura do São João de Pernambuco, né, da quarta, aliás, amanhã, sexta-feira e no sábado, né, a TV Vitória, a atual FM, e também através do nosso canal do YouTube, você vai acompanhar ainda, né, os festejos juninos, tá certo, neste fim de semana. Então, há muitos relatos, né, de festividade, tudo quanto foi canto, né, a gente vai aguardar, logicamente, a questão do levantamento que vai ser divulgado depois do São João, em termos de acidentes, violência, mas o saldo positivo é de que houve muita comemoração, houve muitos festejos, né? E a turma realmente aproveitou para valer. Eu deixo aqui para todo mundo um bom dia, né? Torcendo, logicamente, para que a gente tenha dias melhores daqui para frente em todos os sentidos, né? Lamentando, né, logicamente, uma questão da natureza, né, esse terremoto lá no país vizinho, a Venezuela. Então, deixa aqui um forte abraço, um bom dia para todo mundo, e a gente volta amanhã, se Deus quiser, aqui com você. Até lá.
1: Ok, Giselda, vem na sequência Keila Paulino para comandar a primeira edição do Bom Dia Atual aqui na Tua FM Empreendimentos. José Aglailson, Zé do Povo, Aglailson Júnior, Romero Queralbres e Aglailson Vitor. A todos uma ótima quinta-feira, super abençoada, e até amanhã.

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1: Bom dia pra você, hoje é quinta-feira com muita chuva aqui em Vitória de Santo Antão, dia 25 de junho de 2026. A partir de agora, o Bom Dia Atual está começando!
0: Opa! 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
1: O nosso WhatsApp 3526-4083, fica à vontade pra pedir a sua música que a gente vai tocar pra você.
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1: E vamos começar com Gustavo Lima, o embaixador.

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0: Simone Mendes.
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0: Que coisa linda, hein?
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4: Bom dia. Eu gostaria de você dar sobre pra mim de Paula Fernandes. Pássaro de Fogo. 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
1: Bom dia. Aqui é Joyce de Jardim Piranga. Gostaria de pedir uma música, Rei Vaqueiro, Estrela. Ofereço para Emerson Fernandes, de Jardim São Pedro, Joaquim Benício, do Alto José Leal, para meu netinho, Cauê Rafael, para meu filho, Douglas Rafael, Atual FM, a minha, a sua melhor escolha. Bom dia.
2: Ô, Garcia! Que saudade de vocês!

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2: E a última de hoje é com Ana Castela e Alok Lua. Muito obrigada pela sua audiência. Vem aí o programa Experiência de Deus com o padre Reginaldo Manzotti. E na sequência, Márcio Lima com a segunda hora do Bom Dia Atual. Fiquem todos com Deus e até amanhã. Música.

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1: Chega mais um grial.

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Louvado seja nosso Senhor Jesus Cristo, para sempre seja louvado. É quinta-feira eucarística, é quinta-feira da presença real de Jesus na Eucaristia. Graças e louvores se deem a todo momento ao Santíssimo Jesus

0: Diviníssimo Sacramento. Quero saudar a todos em plena novena do Sagrado Coração de Jesus, sétimo dia. Saúdo a todos que acompanham pela Rádio Evangelizar, de onde tudo começa, as rádios irmãs, cujos nomes cito neste momento. Rádio Atual FM 105.1 de Vitória de Santo Antão, Pernambuco. TV Evangelizar, sinal digital em todo o país, em várias cidades, canal aberto. 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Queridos filhos e filhas, Quinta Eucarística, sétimo dia do Sagrado Coração de Jesus, contagem regressiva para as 24 horas na presença do Senhor. Iniciemos em nome do Pai, do Filho e do Espírito Santo. Amém. Naquele tempo, disse Jesus a seus discípulos: nem todo aquele que diz Senhor, Senhor entrará no reino dos céus, mas o que põe em prática a vontade do meu Pai que está nos céus. Naquele dia, muitos vão dizer: Senhor, Senhor, não foi em teu nome que profetizamos? Não foi em teu nome que expulsamos demônios? Não foi em teu nome que fizemos milagres? Então, eu lhes direi publicamente: jamais vos conheci. Afastai-vos de mim, vós que praticais o mal. Portanto, quem ouve estas minhas palavras e as põe em prática é como um homem prudente que construiu a sua rocha, sua casa sobre a rocha. Caiu a chuva, vieram as enchentes, os ventos deram contra esta casa, mas a casa não caiu, porque estava construída sobre a rocha. Por outro lado, quem ouve essas minhas palavras e não as põe em prática é como um homem sem juízo que construiu sua casa sobre areia. Caiu a chuva, vieram as enchentes, os ventos sopraram contra a casa, e a casa caiu e a sua ruína foi completa. Quando Jesus acabou de dizer estas palavras, as multidões ficaram admiradas com seu ensinamento. De fato, ele as ensinava como quem tem autoridade e não como os mestres da lei. Senhor, não basta dizer Senhor, Senhor, não basta. Podem ser palavras ditas mecanicamente, automaticamente. Que essas palavras, Senhor, Senhor, reconhecimento do Messias, venha com a prática da vida. Por isso, Senhor, dai-nos a graça de fato sermos aqueles citados no Evangelho, pessoas a praticar o bem, pessoas a praticar a palavra de Deus. Senhor, a sua comparação é muito atual. Construir a casa sobre a rocha, o primeiro amor. Construir a casa sobre os fundamentos evangélicos. Construir o edifício que é a nossa própria vida. Não pensemos na casa como família. Aqui, pensemos, a nossa vida está alicerçada onde? Em que? Porque chuvas virão, tempestades virão, mas não irá ruir aquilo que foi construído no Senhor. Senhor Deus, amado Deus, se por acaso os nossos fundamentos não estiverem de acordo, se os nossos alicerces forem fracos, retira, Senhor, porque a tempestade vem, a tempestade vem. Senhor Deus, quero construir minha casa sobre a fé, a fé. Fica a pergunta para todos e cada um de nós: onde eu construí a minha espiritualidade? Onde eu construí as bases da minha relação com Deus, da minha relação com o próximo? Senhor, amado Deus, eu quero ter alicerces profundos. Eu quero ter este alicerce baseado na palavra, que diante das tempestades eu não ceda, diante das provações eu não desmorone, diante do medo eu não recue. Sim, Senhor, eu quero proclamar: Senhor, Senhor, mas com a vida. Nesta quinta eucarística, tem alguém que você quer colocar em oração? Nessa quinta eucarística, tem alguém que você quer rezar? É o momento de você dizer: Senhor, na tua presença real, corpo, sangue, alma, divindade, eu coloco esta minha causa, eu coloco este meu pedido, eu coloco este meu clamor. Pense de novo: qual a intenção para o dia de hoje? Eu vou para o intervalo, eu volto já, volte comigo.
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4: Sua bênção, padre.
3: Bom dia, Deus abençoe.
4: Eu gostaria de pedir ao senhor.
3: Você fala de onde? Tá bom, você fala de onde, filho?
4: De São Gonçalo, Rio Grande do Norte.
3: São Gonçalo, Rio Grande do Norte, do lado de Natal, isso, né?
4: Isso. Região metropolitana.
3: Isto. O que você ia pedir? Aconselhamento. Que o Divino Espírito Santo nos ilumine. Vamos lá.
4: Sobre aconselhamento, é que eu fui casado. Sou casado há 7 anos. E a gente está passando por um período difícil. E eu vou fazer um resumo. Bem rápido. A gente foi casado, eu não fui um bom marido durante esse tempo todo. A gente tem um comércio e durante esse tempo eu maltratei muito ela. E aconteceu que houve uma traição, eu confessei a ela. E desse tempo pra cá, eu tô com depressão.
3: Tá cortando, filho. A ligação tá cortando. Eu escutei até a parte. Vocês são casados há 7 anos. E você está passando por um momento difícil, você não tratou bem ela e você cometeu um adultério. Até aí eu escutei. O que segue depois, como fala mais alto, por favor.
4: E durante esse tempo que eu confessei ela do adultério, eu fiquei com depressão e ansiedade, onde acabou com o casamento da gente, porque, assim, a gente nunca estabelecia uma relação saudável. Sim. E durante o que levou ao nosso fim foi uma crise que eu tive, onde eu fui agressivo, e acabou que ela botou uma medida protetiva e a gente está separado.
3: Certo. Filho, Ítalo, veja, o que você está hoje pedindo? O que teu coração pede hoje?
4: Assim, ela me apresentou o caminho a Deus. Veja, eu quero seguir o caminho de Deus. E a mudança de dentro,
3: você de está dentro para fora. Você está pedindo a mudança da sua própria vida?
4: Sim.
3: É isso que eu estou entendendo?
4: Sim.
3: Você reconhece, sinceramente, você reconhece o quanto errou?
4: Sim.
3: E você quer mudar?
4: Sim. Muito.
3: Tá. Você começou a ter atitudes de mudança, por exemplo? Atitudes de se afastar das más companhias?
4: Sim, eu parei de beber. Meus amigos, não tenho mais nenhum, porque eram todos que me levavam para o mau caminho.
3: Tá.
4: Agora sim, eu sei que é difícil, porque é difícil acreditar em mim pelo tempo que tudo que eu fiz errado.
3: Entendo e não te julgo. Eu apenas acolho a sua partilha. Vocês estão separados há quanto tempo?
4: Tem um mês.
3: Um mês. Filho,
4: a gente tem 3 filhos.
3: Você sabe, por si só, que é difícil acreditar alguém que 7 anos maltratou, 7 anos foi uma pessoa, dizer que mudou em um mês. Você sabe disso, né?
4: Sei, sim.
3: Então, continue nesse caminho de conversão e dê tempo ao tempo. Você precisa ser sereno agora, sereno até com você. Repito de novo, ela tem motivos para duvidar da sua mudança. Ela teve que agir com segurança policial, porque você a agrediu. Você sabia que você podia estar preso.
4: Sim.
3: Agressão é prisão.
4: Mas não foi agressão física, eu fui agir agressivo, mas não foi agressão física.
3: Certo. Tudo bem. Só que dê tempo ao tempo, filho. Agora, o importante é você não deixar essa depressão e essa ansiedade te consumir. Se ela perceber, e isso é natural, tem que voltar a confiança, o encanto, e perceber que não vai voltar a ser como era antes. Porque, vou ser bem sincero para você, o maior medo dela, talvez ela até te ame. Eu não duvido que ela o ame, que ela te aguentou 7 anos, e você tratando ela mal. Ela pode ter cansado, não é cansado de você, daquilo que você se tornou. Você entende, filho?
4: Sim.
3: Então, primeiro, não desanime de buscar essa mudança, essa conversão, que foram palavras suas. E dê tempo ao tempo, um mês. Espere a poeira baixar. Mostre. Não fale que mudou. Mostre que mudou. E talvez a restauração acontecerá. Entende, filho?
4: Entendo.
3: Não desanime agora. Não desanime. O primeiro passo já aconteceu. O reconhecimento do erro. O segundo, o desejo de mudança. Vamos rezar juntos? Podemos?
4: Podemos, sim, Padre.
3: Então reza comigo, Senhor.
4: Senhor.
3: Eu me arrependo.
4: Eu me arrependo.
3: De todo o coração.
4: De todo o coração.
3: De todo o mal que eu fiz.
4: de todo o mal que eu fiz.
3: De como eu tratei mal minha esposa e minha família.
4: De como eu tratei mal minha esposa e minha família.
3: De pela traição.
4: Pela traição.
3: E pela agressão.
4: E pela agressão.
3: Me ajude a uma conversão, Senhor.
4: Me ajude a uma conversão, Senhor.
3: Ítalo, isso não é uma confissão válida. Por favor, fique na linha, eu volto, que falta algo a lhe dizer. Você pode aguardar?
4: Aguardo sim.
3: E eu volto já e volto com a leitura orante. Volte comigo.
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Nós vamos para a leitura orante, mas antes eu estou falando com Ítalo de Natal, Rio Grande do Norte, de São Gonçalo. Ítalo, eu só pedi para você esperar para te dizer algo importante. Você está preparado agora?

0: Entendi.
1: aconselhado pelo padre.
0: Ah, que
1: Comecei
0: bom.
1: mesmo agora.
0: Tá, então não dá para confessar. Você tá no processo chamado de catecumenato, catequese de adulto, não é?
1: Exatamente.
0: Então.
1: E
0: Pois.
1: quem me apresentou Deus foi ela.
0: Que
1: Ela que
0: bom.
1: me levou para a igreja.
0: Então, filho, mesmo tendo acontecido isso, esta separação, continue fazendo a catequese. Continue. Não desista. Se ela te apresentou Deus, agora você siga o caminho de Deus pelas suas pernas. Primeiro batismo, primeira comunhão e crisma. O que eu quero só insistir, não é por causa disso que você vai desanimar. Mostre que mudou e a reaproximação acontecerá. Tá bom, filho? Que Deus te abençoe nas santas chagas. Eu acolho a tua dor. Parece que é uma coisa sem, uma angústia sem fim. E se você perceber que aumentar essa depressão e angústia, apesar de que você tem um motivo, mas procure ajuda, ajuda médica.
1: Eu estou fazendo tratamento.
0: Tá bom. Então siga com
1: Acompanhamento.
0: isto também. Que Deus abençoe Ítalo, de São Gonçalo do Amarante, Rio Grande do Norte. Nós temos a TV Evangelizar, canal aberto 16.1. Lá tem a rádio 98 FM de Felinto Rodrigues Filhos, que nos transmite. Rádio FM 87.9, Aquino Neto. Rádio Rural FM, Ivanildo da Silva da Obra de Maria. Arcebispo Dom João Santos Cardoso, da Arquidiocese de Natal. Antes de entrarmos na leitura orante, escute o que as pessoas têm dito sobre. Inclusive, você pode ligar 041-3221-6060. Escute.
2: Que é Renata de Belo Horizonte.
0: Pois não.
2: Vim, né, através desse áudio falar sobre essa leitura orante
0: Que
2: da Carta aos
0: bom.
2: Coríntios.
0: Opa!
2: Acabei de escutar aqui ao lado do meu filho e serviu para mim como uma luva, né? Ontem mesmo eu questionava sobre os planos de Deus em minha vida, sobre alguns
0: Sim,
2: acontecimentos do dia a dia, das
0: certo,
2: etapas que a gente passa e questionamentos mesmo que, aos meus olhos, eu não vejo sentido. Que veio meu entendimento, né?
0: entendi.
2: Que veio também me confortar, vem falar do Espírito Santo, que os planos de Deus não são os meus planos
0: Isto
2: e eu preciso enxergar o que é a
0: é
2: minha
0: um
2: missão
0: processo.
2: através dos olhos de Deus e não através do meu entendimento, o qual muitas das vezes não faz sentido nenhum. Então eu peço a
0: Entendi.
2: Deus que a cada dia me capacite,
0: Amém.
2: que me torne sensível, né, a esse olhar. E que eu possa
0: Isto.
2: ser digna também de receber esses dons do Espírito Santo e entender a minha
0: Amém.
2: missão aqui neste mundo. Fica com Deus. Amém.
0: Amém. Meu grande abraço, Renata. Fico feliz. Meu abraço a Belo Horizonte. Que bom que a palavra de Deus te iluminou. Lá nós temos canal aberto, gente. Diga para toda Belo Horizonte, você que me escuta em Belo Horizonte, tente sintonizar TV Evangelizar, canal 15.1. Repito, Belo Horizonte, canal 15.1. Sintonize na sua casa. Temos quem nos transmite a Rádio Cultura M, Rádio América FM. Minha saudação ao Padre Samuel Fidelis, ao arcebispo Dom Valmor de Oliveira de Azevedo, de Belo Horizonte. Bíblia aberta, cartilha de oração.
3: É como a chuva que lava.
0: E hoje o texto nos leva a 1 Coríntios, capítulo 4, versículo 1 a 13. Esse é o trecho inteiro, mas eu vou chamar a atenção para alguns versículos. Depois você pode fazer a leitura sozinho, completa. É um texto extremamente questionador. Capítulo 4, versículo 1. Como vocês devem tratar como servidores de Cristo que foram encarregados de administrar? Administradores. Administradores. Eis uma dica. O que se exige de quem tem responsabilidade é que seja fiel ao Senhor. Podemos entender isso na comunidade.

0: Podemos entender isso na política. Podemos entender isso num ambiente de trabalho, num gestor. Podemos, volto a dizer, na comunidade, Paulo escreve para a comunidade, quem tem cargos de coordenador, não é para mandar, não é para exercer autoridades inescrupulosamente. Seja fiel ao Senhor. Paulo está vivendo um momento em que ele está sendo muito criticado. A primeira carta, eu já lhes expliquei, muitas críticas. Ele acabou de falar de Pedro, ninguém é de Paulo, ninguém é de Apolo. Então ele diz assim: a minha consciência está limpa, mas isso não prova que sou inocente. Quem me julga é o Senhor. Portanto, não julguem ninguém antes da hora. Espere o julgamento final. Por quê? Agora vem o que é importante. Ele trará luz aos segredos escondidos e escuros e mostrará intenções que estão no coração das pessoas. Então, um receberá de Deus os elogios que merece. Não julgue a ninguém. Quem vai trazer luz na nossa vida? Deus. Por isso, traga luz, Senhor. Jesus, ilumina, Senhor. Jesus, esclarece, Senhor. Por isso, quando nos vemos em situações, até que nos sentimos injustos, peça a verdade. Quando você está lidando com uma situação dentro de casa, que você não entende de onde está vendo tanta briga, peça luz da verdade. Quando você está vendo um filho que está tendo comportamentos estranhos, reze, traga a luz da verdade. Eu vou repetir de novo: ele trará a luz para os segredos escondidos e mostrará as intenções que estão nos corações das pessoas. Eu diria, as verdadeiras intenções. Por isso, sempre pensamos, não só para os outros, mas para nós mesmos: Senhor, traga luz para a minha vida e revele as minhas verdadeiras intenções. Eu paro por aqui, mas não termino por aqui, porque eu quero continuar, que ainda vem nesta perícope, neste texto, algo grandioso. Por isso eu vou para o intervalo e volto já. Volte comigo.
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7: Julgar, e vocês estão julgando. Vocês estão como que reis, ele até usa, já estão ricos? Pois bem, que bom se vocês fossem reis de verdade, porque nós, olha o que Paulo vai dizer, somos condenadas a morrer em público, como espetáculo para o mundo inteiro. E volta ao tema de ontem, por causa de Cristo, nós somos loucos. Lembra que eu falava sobre a loucura de Deus? Versículo 11. E aqui não posso deixar passar. Agora temos passado fome e sede. Temos vestido trapos. Temos recebido bofetadas por Cristo. Não temos lugar certo para morar. Por Cristo, loucura. Temos nos cansado de trabalhar para nos sustentar. Atenção, toca o sino, sacristão, a corneta. A corneta, homem. Escute o que ele está dizendo. Quando somos amaldiçoados, nós abençoamos. Você age assim? O evangelho de hoje diz: nem todo aquele que diz Senhor, Senhor entrará no reino dos céus, mas quem pratica. Quando amaldiçoado, nós abençoamos. Quando perseguidos, aguentamos com paciência. Quando insultados, respondemos com palavras delicadas. Fazemos isso? Ou respondemos à altura? Quando considerados lixo, e até agora somos tratados como a imundície deste mundo. Loucura de Cristo. Termino deixando um questionamento. Como agimos? Será que estamos loucos por Cristo? E isso deveríamos ser a linguagem paulina. Quando somos amaldiçoados, nós abençoamos? Quando somos perseguidos, aguentamos com paciência? Quando insultados, respondemos com palavras delicadas? Não tenha receio de ser considerado lixo. Por Cristo, não. Esta foi a leitura orante de hoje. E que leitura, hein? Depois, pegue o seu celular no WhatsApp e mande o que essa palavra te tocou. Lígia. Que a paz de Jesus esteja com você, Lígia.
8: Olá, padre. Bom dia.
7: Bom dia.
8: Padre.
7: De onde você
8: que
7: fala?
8: Que alegria. Eu estou falando de Brasília.
7: Um prazer falar com você, querida.
8: Ai, como que padre, que emoção falar com o senhor. Não acredito.
7: Como que você me acompanha?
8: É, aqui temos a Rádio Nova Aliança e eu acompanho pela internet.
7: Tá certo, meu abraço Nova Aliança, estive ali faz pouco tempo em Brasília.
8: Isso, eu estive lá.

0: também,
1: oh,
0: padre.
1: Que coisa boa.
0: Ai, Lara, quando eu soube que o senhor viria, eu fui, nossa, eu falei, com certeza eu vou.
1: E valeu a pena?
0: Não, muito.
1: Que bom, e, querida.
0: Nossa, Deus ali, no Sagrado Coração de Jesus, já foi me preparando, padre, porque no dia seguinte, eu sou um milagre de Jesus.
1: Que aconteceu? Que aconteceu?
0: No dia seguinte aconteceu um acidente horrível, padre.
1: Oh, meu Deus.
0: Eu fui para um velório, padre, de um cunhado do meu esposo. E na volta para casa, nós sofremos um acidente. Um outro carro jogou o carro dele para cima da gente. E ali eu só clamava Nossa Senhora, pedindo, mãe, não deixa o pior acontecer com a gente.
1: Sim.
0: E nesse momento, padre, a gente foi jogado pro outro lado da pista, caímos numa ponte, num barranco.
1: Misericórdia.
0: E ali Deus e Nossa Senhora segurou a gente. Jesus da misericórdia que me salvou. Amém. Meu esposo e mais duas cunhadas minhas. Elas não tiveram nada. O meu esposo, ele machucou o rosto, quebrou o nariz.
1: Sim.
0: Eu, né, tive costelas quebradas e o pulmão perfurado. E até então eu não sabia, né? Porque no momento ali do acidente, eu achei que era só meu esposo que estava em casa, o pior. Mas quando a gente foi levado para o hospital, eu é que era a vítima mais que estava em perigo.
1: Entendi.
0: Tive que fazer uma cirurgia de emergência, né? Para colocar um dreno, para drenar o pulmão.
1: Certo.
0: E ali nesse momento, padre, foi que eu escutei Jesus da Santa Chagas falando comigo. No momento que foi colocado a anestesia, que eu tive que tomar a anestesia geral. E aí eu fechei meus olhos e me entreguei. Jesus, eu achei que eu ia morrer naquele momento.
1: Entendi.
0: Eu só clamava, Jesus, me abençoa, Jesus, me salva. E realmente, padre, eu escutei a voz de Jesus comigo. Jesus, minha filha, eu estou contigo, você vai ficar bem. Eu escutava a voz de Deus.
1: Que maravilha.
0: E não sei se sonho ou pela, né, por estar anestesiada, não. Mas eu via perfeitamente eu caminhando, Jesus conversando comigo
1: que
0: e
1: linda.
0: Falando que tudo ia ficar bem, padre.
1: É uma pessoa
0: e
1: de
0: isso
1: fé.
0: Eu me apeguei.
1: É, uma pessoa de fé. É isso.
0: Certo.
1: Então, por essa grande graça, diga graça recebida.
0: Graça recebida, graça testemunhada, toca o sino, sacristão.
1: Diga, eu sou um milagre, não, melhor, minha família é um milagre.
0: Minha família é um milagre.
1: De Jesus, das santas chagas.
0: Amém. Padre, amém.
1: Quer deixar alguém em oração?
0: Sim, padre, eu quero deixar minha mãe, Maria dos Reis,
1: tá.
0: Que vai ter que fazer uma cirurgia no coração,
1: tá
0: vai
1: bom.
0: Ter que colocar um stent, ela está muito doente, né, assim, tem uns 2 anos que a gente sofre com ela, ela tem um problema na mente, que a gente acredita que seja Alzheimer, porque ela está tendo muito esquecimento,
1: tá.
0: Mas que eu creio que Jesus das Santas Chagas, ela é uma mulher de fé, e ela vai ser curada, em nome de Jesus.
1: Tá bom.
0: Quero colocar o meu esposo, né, que precisa ainda fazer a cirurgia. O nariz dele foi colocado no lugar, mas ele precisa fazer uma cirurgia.
1: O nome dele?
0: Adilson.
1: Tá.
0: Adilson Alves. Meu filho e minha filha, Júlia e Miguel.
1: Tá.
0: E minhas irmãs, que foram os anjos quando eu estava no hospital e ficaram comigo.
1: É.
0: Que é a Lívia e a Lilian e a família deles.
1: Tá certo.
0: Que Deus
1: abençoe, Lígia. Um prazer ter falado com você. Louvado seja Deus, de Brasília, YouTube, Nova Aliança FM, Padre Carlos Alberto Cardeal, Dom César Costa, de Brasília. Escute esse testemunho, dá tempo? Vem rapidinho, vai lá.
2: O meu nome é Tiago.
1: Tiago!
2: Eu queria deixar meu testemunho aqui. Sábado passado, eu estava viajando de carro, atravessando o Paraná, indo para Chapecó fazer um concurso público. E durante a viagem eu estava ouvindo a rádio, o programa do senhor.
1: Sim.
2: E como era, a gente estava celebrando São José.
1: O
2: senhor falou que a gente pode, sempre que precisar, pedir para São José interceder.
1: Isso.
2: Por nós.
1: Com certeza.
2: E durante o programa foi o que eu fiz. Eu pedi a ele a graça de ser aprovado no concurso que eu estava indo fazer.
1: Opa!
2: E nesta sexta-feira saiu o resultado. Deus me abençoou. Tenho certeza, por intercessão de São José, tive essa graça alcançada. Então, como o Senhor nos diz, né? Que graça alcançada
1: é a graça
2: testemunhada. É com muita alegria e gratidão a Deus que eu envio esse testemunho. Muito obrigado.
1: Deus abençoe, Tiago, andando de carro. E é assim, você vai mudando de estação para estação, das 10 às 11, o Brasil acompanha a experiência de Deus. Eu volto já, volte comigo.

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Hoje é aniversário do arcebispo Dom Ayrton José dos Santos, da Arquidiocese de Mariana, Minas Gerais. 93 FM de Guarapuava, Paraná, aniversário da rádio. Meio Norte, Cariri FM, Brejo Santo, Ceará. Nativa FM, Cláudia, Mato Grosso. Parte, Santana do Araguaia, Pará. Filhos amados, eu convido vocês agora a fazermos um momento de oração. Rezemos juntos. Rezemos pelos mortos no terremoto da Venezuela. O que aconteceu? Mais de 160 mortos, quase 1000 feridos na Venezuela no início desta quarta-feira.

feira. E o número aumenta nas próximas horas diante das destruições. Prédios inteiros, casas desabaram em Caracas, em outras cidades da Venezuela. Nessa manhã de quinta-feira, equipe de resgate estão trabalhando na busca dos sobreviventes. Foi decretado estado de emergência no país. O tremor foi sentido até Manaus e Belém. Rezemos por todos eles, juntos, por todos os que estão sofrendo, por todos os que estão vítimas deste grande terremoto na Venezuela. Pai nosso que estais no céu, santificado seja o vosso nome. Venha a nós o vosso reino, seja feita a vossa vontade, assim na terra como no céu. O pão nosso de cada dia nos dai hoje. Perdoai-nos as nossas ofensas, assim como nós perdoamos a quem nos tem ofendido. E não nos deixeis cair em tentação, mas livrai-nos do mal. Amém. Senhor, pelas tuas santas chagas, diante dessas imagens, nós te pedimos, Senhor, proteja aqueles que estão passando por privações e dificuldades. Conforte os familiares daqueles que morreram e dê força a esses que perderam tudo se reerguerem. Nossa profunda oração e solidariedade a toda a nação da Venezuela e a todos que estão no trabalho da busca de sobreviventes. Jesus das Santas Chagas os abençoe. Amém. Filhos amados e povo querido, faltam 2 dias para as 24 horas na presença do Senhor. Se organize, vindo conosco ou se programando para acompanhar em casa. 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E muitas missas, adorações e terças sejam rezados por você e sua família. Amém. Sagrado Coração de Jesus, rezemos, 7º dia. Ó Jesus, no seu Sagrado Coração, eu confio as minhas intenções nesta novena. Sagrado Coração de Jesus, fonte de todo bem e de toda graça, onde procurarei a não ser no tesouro que contém todas as riquezas da vossa clemência e bondade? Onde baterei a não ser a porta do vosso coração, pelo qual o próprio Pai vem a nós e nós vamos a Ele? A vós, pois, Sagrado Coração de Jesus, recorremos. Em vós, Sagrado Coração de Jesus, encontro consolação quando aflito, proteção quando perseguido, força quando oprimido de tristeza. No teu coração, Jesus, encontro luz quando envolto nas trevas da dúvida. Sagrado Coração de Jesus, eu tenho confiança em vós. Doce Coração de Jesus, sede o meu amor. Amado seja por toda parte o Sagrado Coração de Jesus. Sagrado Coração de Jesus, venha a nós o vosso reino. Sagrado Coração de Jesus, eu tenho confiança em vós e por isso nesta novena, hoje, 7º dia, faço o meu pedido. Sagrado Coração de Jesus, eu tenho confiança em vós. Jesus, manso e humilde de coração, fazei o meu coração semelhante ao vosso. Jesus, manso e humilde de coração, fazei o meu coração semelhante ao vosso. O Senhor esteja convosco. Ele está no meio de nós. Abençoai, Senhor, a água, a roupa dos enfermos, as fotos de família. Abençoai
as caravanas que já começam a

se deslocar, as pessoas que começam a se dirigirem ao santuário. Abençoai, Senhor, desde já as 24 horas de oração. Mas hoje uma bênção muito especial a todas as vítimas do terremoto da Venezuela, por todos os que morreram, as famílias que ficaram, pelos que perderam tudo. Abençoai, Senhor, as equipes que buscam sobreviventes, pelos méritos das Santas Chagas, em nome do Pai, do Filho e do Espírito Santo. Amém. É o último dia do Livro Ouro. De hoje para amanhã, eu termino com as imagens do Livro Ouro, com a música Manda Teus Anjos. 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
5: Estamos vivos! Ai, meu Deus.

0: É muito cansaço. Você tá cansado também?
1: Márcio Lima.
0: Tô aqui, viu? Cansado, porém, tô por aqui com você na atual, chegando para comandar a segunda edição do nosso Bom Dia Atual, aqui na sua atual 100% a melhor escolha. Você participa, interage com seu amigo Márcio Limão no nosso WhatsApp. Salva o nosso número aí, salva. Fala isso todo dia, e tem gente que não salva. Me encontra na rua e pergunta, como é que eu faço para pedir uma música? Deve ser meme, né? Deve ser piada. 3526-4083, nosso WhatsApp, para você participar. Mas não é para ficar ligando não, viu?
2: Não vai não! Ele não vai não!
0: É, se ficar ligando já sabe, né? Bora começar com ele, o rei da sofrência. Pablo. A turma fica chamando ele de Pablo da Rocha, ele não gosta não, viu? Arrochado só as calças dele.

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13: Atual, agora 11:27.

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1: O Caminho da Sorte agora está com todas as extrações do Paraíba disponível para os apostadores, pagando a mesma cotação da Federal. Agora vamos à extração Pernambuco das 11 horas. Primeiro prêmio, 69,00. Segundo prêmio, 17,60 Jacaré. Terceiro prêmio, 73,59 Jacaré. Quarto prêmio, 67,41 Cavalo. E quinto e último prêmio, 28,36 Cobra. Extração das 11 horas.
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Pois é, começando o nosso Momento de Amor, primeira edição aqui na sua atual. Obrigado a você que está acompanhando a nossa programação em toda a Vitória de Santo Antão, também através do site atual.fm.br. A gente já está com um tempinho bastante curto, só agradecer a você e também dizer que nosso amigo Cláudio, né, está pedindo música para a gente começar o Momento de Amor. Ele oferece para sua esposa, perguntou como foi meu São João, foi... Realmente foi trabalhando, viu, meu amigo? Trabalhando pra Dedéu, né? Bom, hoje mesmo, 3 horas da manhã, eu tava na luta, né? No encerramento aí das transmissões daqui de Vitória de Santo Antão. Mas amanhã a gente volta de novo, trazendo Carpina e outros polos que ainda tá rolando, né? Vitória de Santo Antão acho que vai ter na estação, mas eu não sei se vai dar pra transmitir. Mas agradecer também o carinho das pessoas, né? Que a gente encontra aí na correria, no corre-corre. Meu amigo Rafael, lá da Pané Center. Um abração, meus amigos, lá em Josafá. Fogos de Artifícios. Um abração, dona Nina, seu Josafá, Juscelê, a Gabi, também o Matheus e toda a equipe aí de Josafá também. Quem me encontrou também durante esses dias? Meu amigo Moura, grande Moura. Um abração, Moura. Esse é fã, viu? Fã de todo mundo. O maior fotógrafo de Vitória de Santo Antão. Mas ó, vamos de música? No Momento de Amor, primeira edição, com essa banda que é atemporal e marcou a vida de vários casais, inclusive a minha vida, né? Quem aí não se emocionou ou se apaixonou ouvindo Roupa Nova?

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Pois é, de volta agora com o nosso WhatsApp atual. Você grava o seu áudio aí, ô abençoado, abençoada, e envia aqui pra nós no 3526-4083. Mas tem que ser áudio, tá? Mande áudio, mande áudio. Beleza? Se quiser também pode mandar. Brincadeira, brincadeira. Brincadeira, brincadeira.

E você, também já se iludiu com o Brasil depois de ontem? Vamos de música, Lauana Prado, Viva a Voz, agora 12:06, bom início de tarde para você, ponte atual.

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0: Maria.
1: Olha a sanfoninha choradeira.
0: Insana. 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
1: Parece sanfona de Exu.
0: Ei, porém.
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0: Vocês gostam, né? Que isso? Se comportem, hein?
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0: João, a melhor escolha agora, 12h42.
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3: O Caminho da Sorte agora está com todas as extrações Lotep Paraíba, disponível para os apostadores pagando a mesma cotação da Federal. Agora vamos à extração Pernambuco das 12h40. Primeiro prêmio, 97,37 Coelho. Segundo prêmio, 12,78 Peru. Terceiro prêmio, 56,62 Leão. Quarto prêmio, 89,14 Borboleta. E quinto e último prêmio, 74,33 Cobra, extração das 12h40.
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3: Márcio Lima. De volta agora com o nosso... Atual é top, muita música e também muita informação para você ficar atualizado, atualizada nas tardes da Atual, de segunda a sexta-feira, sempre das 13, né? Uma da tarde até as 4h45, não é isso? É, até as 4h45 tem aí a parte que meu amigo Leandro Silva chega a partir das 3, comandando aí o Atual é top também nas tardes da sua Atual. 100% a melhor escolha. E no programa de hoje, você vai ficar sabendo, termina hoje o prazo para o ministro Alexandre de Moraes decidir sobre a prisão domiciliar de Bolsonaro. Pois é. Também já tem ele, René Macedo, com o plantão das últimas 24 horas no estado de Pernambuco. Também terremoto na Venezuela provoca tremores em estados do norte do Brasil. Já também Lula anuncia a pernambucana Tereza Leitão líder do governo no Senado. Tudo isso e muito mais daqui a pouquinho aqui no seu Atual é Top. Música e informação no seu início de tarde. Começa com a música do Natanzinho Lima, Um Beijo por Minuto.

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1: Termina nesta quinta-feira o prazo para o ministro Alexandre de Moraes, do Supremo Tribunal Federal, decidir sobre a prisão domiciliar do ex-presidente Jair Bolsonaro. A decisão, no entanto, pode atrasar um pouco. Isso porque o ministro deu prazo de 48 horas para a Procuradoria-Geral da República se manifestar sobre o assunto. Prazo que termina nesta sexta-feira. O pedido veio depois de uma arma ter sido encontrada com segurança do ex-presidente durante uma blitz, o que é considerado falta grave pela Lei de Execuções Penais. Agora, a PGR deverá avaliar se essa arma encontrada pode ter impactos na renovação da domiciliar. Na terça-feira, Bolsonaro prestou depoimento e disse que tinha a pistola, uma Glock calibre 9mm, porque mora com três mulheres, a esposa, a enteada e a filha, e não poderia ficar desarmado. A defesa chegou a pedir a prorrogação da prisão domiciliar, alegando que o quadro de saúde ainda exige de atenção contínua e cuidados especiais. Se não houver essa prorrogação, o ex-presidente volta a cumprir a pena de 27 anos e 3 meses de prisão pela trama golpista numa cela da Papudinha, onde estava antes de ir para casa. É uma cela de 54 metros quadrados que fica no complexo da Papuda, em Brasília. Da Rádio Nacional em Brasília, Priscila Mazenotti.
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0: polícia.
1: Pernambuco registrou pelo menos 21 assassinatos entre a terça e a quarta-feira de São João. Em Lagoa dos Gatos, Salvandi Mário da Silva Filho, 25 anos, foi executado a tiros durante uma comemoração junina no sítio Água Branca. Dois homens armados chegaram ao local e efetuaram vários disparos e fugiram. Outras duas pessoas ficaram feridas. Em Petrolina, no sertão de Pernambuco, Josilene Félix da Silva, 36 anos, foi morta a facadas dentro de casa. O principal suspeito é o ex-companheiro Fábio Júnior. A vítima possuía medida protetiva e o caso é investigado como feminicídio. No bairro da Bomba do Emetério, zona norte do Recife, um duplo homicídio deixou mortos Liviane Miranda Viana, 19 anos, e José Carlos Lacerda, de 27 anos. Os dois foram baleados durante uma confusão em uma festa junina. Em Timbaúba, na zona da Mata Norte de Pernambuco, Edivaldo José da Silva, 31 anos, conhecido como Gordo. Ele foi executado a bala em frente à casa dos pais por criminosos que chegaram em uma motocicleta. Em Agrestina, Luiz Lucas da Silva Barros, 24 anos, foi encontrado morto com marcas de facadas e sinais de espancamento na zona rural do município. Em Caruaru, Jéssica Tainara Silva Lira, 26 anos, foi morta a bala dentro da própria residência no bairro Santa Rosa, em Caruaru. A autoria e motivação do crime ainda são desconhecidas. Em Serra Talhada, a polícia segue investigando o tiroteio que aconteceu no meio dos festejos juninos na estação do Forró. Um homem, identificado como Edson Alves da Rocha, 36 anos, atirou contra policiais militares e frequentadores da festa. 5 PMs e 9 pessoas ficaram feridas.

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0: Os terremotos na Venezuela na noite dessa quarta-feira desencadearam uma energia muito forte que atingiu um raio de até 600 quilômetros ou mais. Tremores foram sentidos em várias cidades brasileiras da região norte. O epicentro do terremoto foi na cidade de Moron, na costa do Caribe, e teve uma profundidade de cerca de 13 quilômetros, o que é relativamente raso, aumentando o potencial destrutivo. Moradores de Roraima, Amazonas, Amapá e Pará relataram terem sentido os tremores. Alguns prédios chegaram a ser evacuados em cidades como Belém, Santarém e Macapá. As estruturas dos edifícios de centros urbanos têm uma chamada oscilação natural, que pode entrar em ressonância com a atividade sísmica e amplificar a intensidade e os efeitos do tremor. Quem explica é Jorge França, professor do Centro de Sismologia da Universidade de São Paulo. Mas diz ele que, caso os edifícios tenham sido construídos conforme as regras da construção civil, não há riscos.
1: E algumas regiões que são bastante sedimentares, o valor também, a intensidade também é amplificada. No lugar de diminuir, amplifica um pouco, e aí você tem mais um ou outro fator que faz com que a população sinta, e geralmente os prédios funcionando como um pêndulo invertido. Se as estruturas tiverem de acordo com as obrigações das construções civis do país, não vai ter nenhum efeito, não é dano, não causa nenhum dano estrutural se seguir as normas dos edifícios brasileiros.
0: Os tremores no centro-norte da Venezuela tiveram 7,2 e, menos de minutos depois, 7,5 pontos na escala Richter. Eles foram seguidos em pelo menos 30 réplicas. Não estão descartados os riscos de mais réplicas, que na maioria dos casos são de menor intensidade. De qualquer forma, quando a população sente o tremor, é necessário evacuar o prédio, reforça o professor do Centro de Sismologia da USP, Jorge França.
1: Esse caso especial foram dois tremores separados por 39 segundos. E esses dois tremores, quase de similar energia, faz com que o tempo seja maior e a percepção seja maior. Então, nesse caso, a recomendação é treinar a evacuação. Grandes centros, todo e qualquer prédio precisa, não só por causa do terremoto, mas aprender a evacuar o prédio, sair de forma segura.
0: O terremoto dessa quarta-feira foi o mais forte a atingir a Venezuela desde o ano de 1900. Com produção de Luciane Cruz, da Rádio Nacional em São Luís, Gabriel Corrêa.
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senadora Teresa Leitão, do PT de Pernambuco, foi a escolhida pelo presidente Lula para assumir a liderança do governo no Senado. O anúncio foi feito nesta feira na rede social do presidente. Com isso, a parlamentar passa a ser responsável pela articulação entre o Executivo e as pautas no Senado. Lula, ela assume a missão de articular o debate e a aprovação de projetos que estão em tramitação, como o fim da 6x1 e a PEC da Segurança Pública e outros. Tereza Leitão ocupa o cargo deixado pelo senador Jacques Wagner, que anunciou a decisão em comum acordo com o presidente Lula. O parlamentar e o empresário Augusto Lima foram alvos de mais uma fase da Operação Compliance Zero da Polícia Federal. Jacques Wagner é apontado como possível beneficiário de pagamentos, favorecimentos e aquisições patrimoniais vinculadas a Augusto Lima ou ao Banco Master por intermédio de familiares e pessoas de confiança. De acordo com o senador, a relação dele com o banqueiro Daniel Vorcaro é praticamente zero e ele nunca recebeu dinheiro do Banco Master. Ao anunciar a saída da liderança do governo no Senado, Jacques Wagner disse que a prioridade no momento é provar ser inocente e se dedicar às eleições. Além de Tereza Leitão, Randolfo Rodrigues no Congresso.

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0: Polícia Federal iniciou nesta quinta-feira, com apoio do Ministério Público Federal, a segunda fase da Operação Discloser, que apura supostas irregularidades da gigante do varejo brasileiro, as Lojas Americanas, cujo prejuízo pode chegar a 54 bilhões de reais. Agentes e procuradores saíram para cumprir 9 mandados de busca e apreensão em endereços no Rio de Janeiro e em São Paulo. A 10ª Vara Federal Criminal do Rio de Janeiro também determinou o sequestro de bens e valores em nome dos envolvidos. A operação, que em português significa divulgação, é um desdobramento de uma outra que ocorreu em 2024, quando policiais federais cumpriram mandados de prisão preventiva e de busca e apreensão contra ex-diretores da Americanas. Na época, a PF informou que as investigações tiveram a colaboração da atual diretoria da empresa. Da Rádio Nacional, no Rio de Janeiro, Solimar Luz.
1: Tu tava doente, miserável, tu tava doente. E eu tô da otária cuidando de tu.
2: Calma.
1: Calma nada. Tu tem a cara de pau de vir na minha casa encher o bucho de cuscuz antes de comer aquela vaca. Cuspa, meu cuscuz. Cuspa.

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0: Mais uma importante referência da cultura popular brasileira será celebrada no meio acadêmico. A Universidade Federal de Pernambuco concede o título In Memoriam de Doutor Honoris Causa para o pernambucano Vitalino Pereira dos Santos, o Mestre Vitalino. A cerimônia acontece nesta sexta-feira no Centro Acadêmico do Agreste, em Caruaru, terra do mestre. A homenagem reconhece a contribuição do artesão e ceramista, nascido em 1909, para a cultura popular. Mestre Vitalino retratou por meio de esculturas de barro o cotidiano nordestino, alcançando reconhecimento internacional com exposições no exterior e peças presentes nos acervos do Museu de Arte Popular de Viena, na Áustria, e no Museu do Louvre, em Paris. A produção artística de Mestre Vitalino passou a ser iconográfica, influenciando a formação de novas gerações de artistas. Basta circular por feiras, ateliês e inclusive pelos arraiais deste período junino para encontrar os traços do ceramista nas obras produzidas atualmente por outros artesãos. Através de bonecos e bonecas de barro, a obra retrata a cultura, o folclore e, sobretudo, o povo do interior. Desde cedo, ele começou a modelar bois e cavalos em formato pequeno e, posteriormente, juntou a esse talento sua atividade como músico com o pífano. Mestre Vitalino faleceu em 20 de janeiro de 1963. Os 5 filhos, Amaro, Manuel, Severino, Antônio e Mariquinha, seguiram a profissão do artesão. Parte da produção pode ser apreciada nos museus Casa do Pontal e Chácara do Céu, no Rio de Janeiro, no acervo museológico da Universidade Federal de Pernambuco, no Recife, e em Caruaru, no acervo do Alto do Moura, onde a história do mestre com o barro começou. Mais de 200 peças originais do artista foram tombadas pelo Conselho Estadual de Preservação do Patrimônio Cultural de Pernambuco. Com sonoplastia de Jailton Sodré, da Rádio Nacional em São Luís, Madison Euler.
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5: E aí, gente, muito boa tarde. Boa tarde, galera. Quintou, hein? Uma ótima quinta-feira para você, 25 de junho de 2026. Já estamos começando por aqui mais uma edição do nosso Atual Etop. Até às 5 da tarde vai rolar aqui muita coisa bacana, sua participação. Aqui o nosso WhatsApp, nosso telefone aqui para você participar comigo é o 3526-4083. Vem comigo, tem só coisa boa pra gente, hein? Vamos lá, começando aqui bem demais com Banda Encantos. Agora 3 horas 3 minutos.

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1: Sucesso, Eric Lande. Aí sai a rodada. Atenda aí, amor. 3h19. WhatsApp, telefone aqui da Atual para você participar comigo. 3526-4083. Nessa tarde maravilhosa de quinta-feira.
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1: Atual Notícias, o Ministério Público de Pernambuco está investigando denúncias de abuso sexual contra ex-alunas da Escola de Referência em Ensino Médio, EREM, Henrique Dias, em Garanhuns, no Agreste. O principal investigado trabalhava na unidade de ensino como professor na época dos fatos e agora estaria ocupando o cargo de diretor. As investigações começaram após uma denúncia feita em abril deste ano à ouvidoria do Ministério Público de Pernambuco, segundo um relato que conta um procedimento do MPPE acessado. Os casos teriam ocorrido no fim de 2021. Uma das supostas vítimas, que era aluna da escola na época, teria sofrido assédio e abusos praticados pelo investigado. O Instituto Nacional de Meteorologia, o IMET, emitiu hoje um alerta amarelo de chuvas intensas para municípios do interior de Pernambuco. O aviso classifica a situação meteorológica como potencial. O comunicado, que entrou em vigor às 15 horas de hoje, é válido até às 23 horas e 59 minutos, com a possibilidade de renovação. As áreas afetadas englobam cidades das regiões do Agreste e também da Zona da Mata Sul do estado. Morre a segunda vítima de tiroteio em festa de São João, no Recife. Morreu a segunda vítima do tiroteio que deixou três pessoas baleadas numa festa de São João na Bomba do Emetério, na zona norte do Recife. A segunda vítima fatal foi José Carlos Lacerda, de 27 anos. A primeira foi a jovem Liviane

0: Miranda, de 19 anos, vítima de bala perdida. Um trem pegou fogo na estação do Cabo de Santo Agostinho, no Grande Recife. O incidente ocorreu numa composição do sistema de veículos leves sobre trilhos, os VLTs, no ramal Cabo. De acordo com a Companhia Brasileira de Trens Urbanos, CBTU, o caso foi registrado por volta das 21h20 e não deixou feridos. O Corpo de Bombeiros foi acionado e atuou na ocorrência. 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
4: Estamos de volta aqui na Atual, agora 3h28. Step, Márcio Felipe, Dilcinho.

Aí, sucesso pra vocês. Ferrugem, Isa, me perdoa. Aqui na Atual, a melhor escolha, 3 horas 34 minutos, 3h34. Daqui a pouquinho tem oração da tarde com o padre Reginaldo Manzotti. Show!

e recuperada em Pernambuco. Já são mais de 1.500 quilômetros de rodovias requalificadas. A PE-095 entre Limoeiro e Caruaru tá novinha. 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
1: Atual 100%, a melhor escolha. Louvando, um abraço. Obrigado pela participação, pela audiência. 3526-4083. Branca pedindo aqui música, oferecendo para todos da rádio. Branca lá do Sítio do Meio. Obrigado, Branca. Pede oração também, tá participando por aqui. O nosso WhatsApp é o 3526-4083.

0: Vamos lá ouvir vocês.
1: Boa tarde, Léo.
0: Olá, boa tarde.
1: Aqui é a Ana, de Caçador.
0: Oi, Ana.
1: Gostaria de colocar um minutinho da Eric na oração.
0: Certo.
1: Deus abençoe ele. Deus abençoe minha mãe, minha filha, minhas duas netas, meu filho, meus dois filhos, minha casa, meu bairro, a mim também, a vocês, toda a tua FM. E todos os que estão na escuta.
0: Muito bem.
1: Deus é bom e maravilhoso.
0: Amém.
1: Tenha uma boa tarde, abençoado por Jesus.
0: Boa tarde para você,
1: Ana. Um
0: abraço,
1: Léo. Fica com Deus.
0: Um abraço, fica com Deus também. 3 horas 37 minutos.
2: Oi, Léo, boa tarde.
0: Boa tarde.
2: Aqui tá falando Elisa.
0: Oi, Elisa.
2: Eu quero a música de Ana Castela, onde... Olha onde eu tô. A tua FM 100% é a melhor escolha. Beijão para todos. E Léo, bota eu na oração da tarde, por favor. Beijos!
0: Beijo pra você, brigadão pela participação, Elisa, tudo de bom? Pedindo aí pra curtir o som da Ana Castela, olha onde eu tô. Por aqui tem mais indicação, oi Vânia.
3: Boa tarde, Léo.
0: Boa tarde.
3: Aqui é Vânia, do Loteamento Real. Toca pra mim aí, Léo. Pablo e Neto Brito, a cena. Boa tarde pra você, Léo. Um grande abraço.
0: Grande abraço para você, Vânia. Obrigado, querida, pela participação. Aqui no nosso WhatsApp, 3526-4083, tem mais ouvinte comigo.
4: Meu nome é Mariana. Eu quero música de Gustavo Mioto. Atual FM, a melhor escolha.
0: A melhor escolha, muito bem. Tem mais uma indicação por aqui no nosso WhatsApp.
5: E é Dalva, da Militrina.
0: Oi, Dalva.
5: Oi, coloca uma música para mim. Tarciso e para meu vaqueiro Danilo e a minha filha Léo.
0: Tá bom então, obrigado Dalva. Tudo de bom para você e para toda a família. Mais uma indicação comigo aqui. É o nosso WhatsApp.
6: E aqui é Maria Ferreira de João Alfredo. Gostaria de ouvir uma música com unha pintada. Atual FM, a sua melhor escolha.
0: Muito bem, Atual, a sua melhor escolha, sempre, sempre. Por aqui o som da Ana Castela e a gente vai continuar aqui atendendo a participação de vocês. Pode mandar mensagem para o nosso WhatsApp 3526-4083. 3h39.

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3: Oração da tarde com o Padre Reginaldo Manzotti, ao vivo aqui na Atual. Ana, pede oração aí por toda a sua família. Ana, lá de Caiçara. Quem mais aqui? A Elisa, também pede oração pelos seus familiares. A tia Santana, a vovó Amara também na audiência conosco. Dona Ana, lá de Tamanduá, que Deus abençoe cada um de vocês. Pessoal que recomendam aqui as suas orações a toda a equipe aqui da Rádio Atual, sempre que participam. Agradecer a cada um de vocês que manda aqui a sua mensagem, você que está aqui pelo nosso WhatsApp 3526-4883. Aqui, Dona Odete e também Isaac Pessoa, lá do Amparo, estão participando com a gente. Um abraço aí para vocês. Dona Olívia, do sítio Areia Grande, também está na sintonia, está participando aqui conosco. Gabriel e Betânia, lá de Pombos, também estão participando. Um fervoroso devoto estava atravessando uma fase muito penosa de sua vida, com graves problemas de saúde em família e sérias dificuldades financeiras. Por isso, orava diariamente, pedindo que o livrassem de tamanhas tribulações. Um dia, enquanto fazia suas preces, um anjo lhe apareceu, trazendo-lhe uma mochila e a seguinte mensagem: "O Senhor me compadeceu da sua situação e lhe manda dizer que é para você colocar nesta mochila o máximo de pedras que conseguir e carregá-la com você em suas costas por um ano, sem tirá-las por um instante sequer. Mas também lhe dizer que se você fizer isso, no final desse tempo, ao abrir a mochila terá uma grande alegria." E desapareceu, deixando o homem bastante confuso e revoltado. "Como pode o Senhor brincar comigo dessa maneira? Eu oro sem cessar pedindo sua ajuda e ele me manda carregar pedras? Já não me bastam os tormentos e provações que estou vivendo?" Pensava assim o devoto. Mas ao contar para sua mulher a estranha ordem que recebera do Senhor, ela lhe disse que talvez fosse prudente seguir as determinações dos céus e concluiu dizendo: "Deus sempre sabe o que faz." O homem estava decidido a não fazer o que o Senhor lhe ordenara, mas por via das dúvidas resolveu cumpri-las, parte em parte, após ouvir a recomendação de sua esposa. Assim colocou duas pedras pequenas dentro da mochila e carregou-a nas costas por longos 12 meses. Fim desse tempo, na data marcada, mal se contendo de tanta curiosidade, abriu a mochila conforme as ordens do Senhor e descobriu que as duas pedras que carregara nas costas por um ano inteiro tinham se transformado em pepitas de ouro. Apenas duas pequeninas pepitas. Todos os episódios que vivemos na vida, inclusive os piores e mais duros de suportar, são sempre extraordinários e maravilhosos, e de crescimento também. Temendo o peso e o cansaço, a maioria das pessoas faz evitar situações novas, embaraçosas, qualquer tipo de conflito, mas aqueles que encaram para valer as situações, aqueles que resolvem carregar as pedras ao invés de evitá-las, negá-las ou esquivar-se delas, esses alcançam a plenitude do viver e transformam, com o tempo, o peso das pedras que transportaram em peso de sabedoria.
4: Quem sou eu? Boa tarde, queridos filhos e filhas. No coração de Jesus e no coração de Maria, temos um lugar reservado. É o que estamos pedindo. Vamos juntos, diante do Senhor, apresentar nossas necessidades no final deste dia e dizer: "Eu vos consagro, eu vos entrego toda a humanidade e minha vida. Pai, Filho e Espírito Santo, Amém. Ó meu Deus, no fim desta tarde, ofereço-vos, em união com o Santíssimo Coração de Jesus, todo o meu dia. Ofereço-vos, ó meu Deus, as orações, as obras. Ofereço-vos as alegrias deste dia. Ofereço-vos as decepções. Termino este dia, Senhor, colocando no coração de Jesus todas as minhas esperanças e tristezas, todas as minhas conquistas e decepções. Ó Deus, coloco no coração de Jesus todas as minhas vitórias e decepções, virtudes e fraquezas.

Sagrado Coração de Jesus, sede a minha salvação. Sagrado Coração de Jesus, acolha no vosso coração estas pessoas que peço refúgio, consolo e a bênção. Sagrado Coração de Jesus, acolha a minha vida, minha família e toda a humanidade. Nossa Senhora, de muitos títulos e de muitos nomes, queremos invocá-la sob o título de Nossa Senhora do Perpétuo Socorro. Lembrai-vos, ó Puríssima Virgem Maria, que nunca se ouviu dizer que alguém, tendo recorrido a vós, tenha ficado sem socorro. Animado por esta verdade, seguro de vossa intercessão, ó Virgem das Virgens, a vós recorro, em vós me acolho, e gemendo sob o peso dos meus pecados, me coloco na vossa presença. Nossa Senhora do Perpétuo Socorro, não desprezeis as súplicas desta tarde. Ó Mãe do Filho de Deus humanado, dignai-vos de ouvir as minhas preces e alcançar, Mãe, o que vos rogo. Ave Maria, cheia de graça, o Senhor é convosco. Bendita sois vós entre as mulheres e bendito é o fruto do vosso ventre, Jesus. Santa Maria, Mãe de Deus, rogai por nós, pecadores, agora e na hora de nossa morte. Amém. Sagrado Coração de Jesus, tende piedade de nós. Nossa Senhora do Perpétuo Socorro, rogai por nós. Amém.

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3: Estamos de volta por aqui na sua rádio Atual. Agora 4:05.

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0: sucesso de Luan Santana, Asas, 4:15.
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0: Atual, sempre com as melhores músicas. Alô, alô, Gabriel, ao lado do Silbrazen, tem conosco. Quem tá por aqui participando comigo? Eudes também, alô, Eudes.
3: Boa tarde, Eudes.
0: Boa tarde, Eudes.
3: Eu de Nagoino, e vi uma música aqui, Santiago. É, 100% a melhor escolha.
0: 100% a melhor escolha, é isso aí, Eudes. Curtiu a música com o Leonardo Mano? Rapaz, ontem, né? Ontem fez o quê? 28 anos da morte do Leandro. 28 anos. Como o tempo passa rápido, né? Só saudades. E essa música aí do Leonardo é homenagem ao irmão dele, Mano. 4:16.

0: Rachaduras do Pablo, indicação aí pra Silene, a pedidos. Tá curtindo a nossa programação nessa tarde maravilhosa. Super beijo pra você. 4h23.
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0: E por aqui tem mais sucesso, hein, gente? A música não para. Thiago Aquino, Não Sou de Ninguém, com Léo Rios. Arraiado Aquino, a gente curte agora.

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Então fala comigo.

Essa realmente passou.

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3: Luan Santana e Léo Foguete. Luan City Festival São Paulo. Quero ouvir.

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0: querido Gustavo Lima, eu vou te buscar. 4h40, tá na hora do nosso momento de amor. Eu vou pro intervalo e já volto aqui trazendo o melhor do romantismo pra você na atual.
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E aqui na Atual começa o nosso Momento Jamu, segunda edição. Agradecer a você que está na sintonia, nosso ouvinte Isabel lá de Estrada Nova. Um alô para você, boa tarde. Tá aí curtindo o nosso Momento de Amor. Nida, lá na cidade de Pombos, também está ouvindo a gente. Maria, do Jardim Piranga, pede aqui uma música, vai curtir. Ela disse que pode ser a música da sequência aqui do nosso Momento de Amor. Para você, Maria, um abraço, tudo de bom. Descobertas de Amor. Descobri que meu coração é apaixonado pelo seu e que vivo em função deste amor que é tão especial e luminoso para mim. Desde seu olhar até as unhas dos dedos dos pés. Em você, tudo me fascina. E assim a gente dá início ao nosso Momento de Amor. Roberto Carlos, Rotina.

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assim a gente já vai caminhando para o finalzinho do nosso momento de amor. A vida realmente nos reserva surpresas maravilhosas. E você foi a melhor surpresa que aconteceu em minha vida nos últimos tempos. Final do nosso momento de amor, agradeço demais pela sua companhia. Amanhã, sexta-feira, estaremos juntos a partir das 3 horas da tarde novamente em mais uma edição aqui do nosso Atual é Top, Momento de Amor, Oração da Tarde e, é lógico, sua participação conosco. Mas aí pela companhia de cada um de vocês, fique com Deus e até amanhã. Vem aí a Hora do Moção. Valeu, gente. Tchau, tchau.

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0: embora trabalhar que seu patrão quer ir pra Europa.
1: Isso. Vamos pros Estados Unidos.
0: Vamos embora. Programa aqui, o moído tá grande. E a gente agora, tudo que a gente fala nos bastidores, a gente vai falar ao vivo, porque os brutos aqui, os brutos não tem papa na língua, eles têm muita boca podre.
1: Acho que eles não tomaram papa nem na infância, foi ração mesmo.
0: Foram criadas com fogo.
1: Com feno.
0: Que é ele, galo cego, virou ferinha. Chico desta fera, Tiaguinha não, papo reto, tudo aqui os brutos.
2: Ei, mas você vê, eu gosto daqui, né, galera? Porque farinha, o seguidor de sapato, parece que tocaram fogo na cara dele e apagaram com um tamanco. Parece uma garrafa perto da churrasqueira. E Bubu com zoião, né? Ele entrou aqui dentro, aí Flávia tava ali, eu disse, o que foi? Só que o menino entrou aqui no banheiro, eu ainda tô lavando. Que menino? Aquele do zoião.
3: Ai, procurou um macho rico pra se coçar.
4: Que Bubu foi o primeiro menino que nasceu do olho aberto, né?
3: Cala a boca! Boca de suvaco do bebê! Foi primeiro que eu tua mãe, papai! Vamos, festa de burro do bebê! Cabra safado! Ei,
0: ferinha rindo! Ele parece que tá tendo um derrame!
3: Vamos aí!
5: Ai, que lascar! Nasceu com o zóio aberto já, não,
3: quando eu fui...
5: Os caras puxaram, ele foi pelo oi.
0: Pelas pestanas. Pelas pestanas.
5: Bora,
0: parecia sisal. Teve sisal e puxando.
3: Quando eu fui ver a minha menina na maternidade, aí quando eu cheguei lá, pra olhar ela, né? Quando eu vi, eu digo, pronto, essa daqui já é minha.
5: Mas tu foi o DNA?
3: Os olhinhos abertos.
5: Primeiro
3: dia.
5: Foi.
3: Foi o Vitombinha.
0: Ferinha fez do mesmo jeito, quando viu a dela fazendo careta, é Ferinha mesmo.
5: Ai, que lascado.
0: Mas tu foi o DNA? Foi de dia.
5: Nasceu mais clara do que tu. Eu sou
3: aberto. Cada vez. Não misture as coisas e complicar, seu cabra safado.
5: Deixa o cara falar. Dê seis meses pra ela escurecer.
0: Seis meses
5: ela não escurecer, você procura o DNA.
0: É.
5: Tu é morena, a mulher é morena, e o menino branco do azul. E por que já...
3: Deu azul.
5: E por que
3: Jéssica?
5: De quem é o azul?
3: Porque Jéssica é galega.
5: A tua é mulata.
0: Ei,
5: tô mistura de preto com branco.
0: Beto, mas às vezes é árvore genealógica. Entendeu? Por exemplo,
5: quem vem da família.
0: Pode ter um vizinho que tava numa árvore, tu saiu, ele desceu, entendeu?
3: Vizinho? Tá na lá na minha casa?
0: Cuidado do que você fala!
3: Ele vai estar na sua casa!
6: 30 anos do mundo!

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1: Ferinha tá mufinado, essa coisa é muito certa. Ou ele tá com quebrante ou tá com a muleira aberta.
2: Mas... com a muleira aberta, com a muleira aberta, com a muleira aberta.
3: Vamos lá, calma.
1: Rapaz, se um tá com aqueles quebrantes mesmo, sério mesmo. Eu tô preocupado, ferinha, com você. Traga uma rezadeira aí, pra ver se esse homem escapa. Eu me lembrando aqui, dois amigos meus lá de Cachoeira do Sapo, dois irmãos gêmeos. Lázaro e Eduardinho, você lembra deles, né? E Lázaro e Eduardinho, dois irmãos gêmeos, igual idêntico. E casaram com duas irmãs gêmeas, igual idêntico, igual a eles.
4: É gêmea também, mulher?
1: Duas, igual com tudo. Época do Lua de Mel, foram pro mesmo hotel, ficaram um, o quarto na frente do outro. Dois irmãos gêmeos casados com duas irmãs gêmeas, igual idêntico. Quando foi de noite, Lázaro pegou, muito religioso, ajoelhou-se para rezar. Quando estava ali rezando, que olhou para a canela, viu uma mancha, disse: essa não é a minha não, vou trocar. Aí disse: e agora? Foi lá e bateu, madrugada, o irmão abriu só de cueca. Se diga, rapaz, eu fui rezar, à noite, quando eu vi, tinha uma mancha na canela da minha esposa, como

0: A gente é gêmea igual, elas são gêmeas igual a gente. Eu não, essa não é minha, não. Ele disse, o que é que você quer? Se eu quero destrocar. Aí ele disse, rapaz, eu destroco. Agora eu quero avisar que aqui ninguém rezou, não.
1: Passou a pitada na empresa do irmão.
2: Ah, tá fã, gente.

0: Cuidado,
1: saiu Recife de madrugada, não dava pra ver nada.
0: Mas eu fui trabalhar e deixei as coisas tudo certinho em casa.
2: Eu sei, tem nada... árvore, mas tô dizendo, tem uma árvore às vezes que tá. Entendeu?
0: É. Isso aí tá na tua ponta.
2: Não, eu tô
0: vendo, tô fazendo.
2: Não, não é assim não, tô dizendo na árvore, não, não, não,
0: pai. Tô entendendo agora.
2: É um pé de já não.
1: Ah, não.
2: É uma mangueira. É cajá. Cajá. É, cajá não vale nada, não. É. Você pode tomar cajá com leite, não dá certo. Não fosse manga.
0: É, Juninho Joião.
2: Cala a boca. É. É, mas sim, aí a coisa, o menino fazendeiro, né? O fazendeiro estribado, tava valente, matador.
1: Metido a cavalo do cão.
2: Ixi.
1: Vai vir pra aqui pra casa, um Mariazinha. Quero nem você nem neto chegando perto dela, não. Não, bufei, tá certo, pai, tá certo. Aí a Mariazinha chegou, quando chegou, falou. O vô, o papai olhou pra Mariazinha, falou, Mariazinha, crescendo, ficando mais apanhada. É, padinho. Ficou, tá aprendendo lá, na hora do jantar, Nambuco no pé do ouvido de Mariazinha.
2: Nambuco.
1: Quando é umas 2 horas da madrugada, vamos lá pra cozinha, quero conversar contigo, Mariazinha. Eu venho, vem. E eu digo, papai, Nambuco vai passar a pitoca, Mariazinha. Vai se passar na pitoca, na minha filhada, eu vou perder a moral. O senhor Tô, o dono do engenho, dá boca pra mim. Vou tucaiar, eu digo, tucai, que eu vou dormir. Papai ficou tucaiando. Foi 2 horas da madrugada, vem Mariazinha pra cozinha. Quando Mariazinha chegou, tirou a roupa. Quando tirou a roupa, que deitou de chão, que o Nambuco tava tirando a dele, papai encostou na hora. Falando, o que aí, mestre? Vamos colher pra trás e falei, não, eu não banheiro, cara. O que é que Mariazinha tá fazendo degrau no chão? Pô, se o senhor não fala, eu caio em cima dela.
0: Esse bicho é bom, é bom de piadinha. Tu é bom de piadinha, tu.
1: Deu um pau em Nambuco, rapaz.
2: Aí, cara, dizendo que tu é bom de piadinha.
1: É bom?
0: Tô? De piadinha. Levando.
2: Aí o cabo desceu mesmo do pé de pau?
0: Ele vai descer lá na tua casa. Vou descer pra tua.
1: Ei, tu viu ali?
0: Tá lá. Vou descer pra tua rapariga.
2: Ah, quer que a tua mãe voltou?
0: Não, tu vai descer pra
2: ele. Voltei pra ver.
3: Ele disse um mês: quem quisesse o Leviesse falar pro segundo, ele dizendo.
2: Falou. Vai lá pro segundo da tua mãe.
1: Ele tá falando pro segundo. Ele tá falando
2: uma arrombada.
1: Quem falar pro segundo, fala pro segundo, Leviesse.
2: Ele ia falar pro segundo. Eu falei pro primeiro. Quem já falou pro segundo foi ele.
4: Trinta anos do Moção.
1: Quem é?
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0: meu programa não para. Eu vou começar logo pegadinha. É o seguinte, eu vou ligar aqui pra Jordana. Diz que ela tomava banho assim, um negócio bem pequenininho. O pessoal chamava ela de piaba. Eu vou fazer um teste pra ver se ela é mulher mesmo.
1: Alô?
0: Opa, tudo bom?
1: Bom.
0: A Jordana tá falando?
1: É.
0: Dona Jordana, a gente está fazendo uma pesquisa em todo o Brasil, tendo um trabalho de recontagem do sexo feminino em nosso país. Porque a última pesquisa deu uma margem de erro de 20 milhões para mais ou para menos. Eu posso fazer com a senhora?
1: Pode.
0: Pronto, para começar, a senhora é mulher?
1: Sou mulher.
0: Certo. Só pediria o seu marido para usar lingerie?
1: Não, nada a ver, homem de lingerie.
0: Você tem vergonha de rapar o sovaco?
1: Eu jamais teria vergonha, por quê?
0: E você já pensou em urinar de mandada com outra mulher?
1: Mulher?
0: Sim.
1: Não.
0: Mas você faria um teste assim pra ver se tinha alguma atração?
1: Não, não preciso testar não.
0: Jordana, só pra terminar, você faria uma tatuagem de uma mulher pelada no seu braço?
1: Meu filho, o que é que você tá querendo de verdade? Diga.
0: Isso aí, na verdade, é só pra despistar. Eu queria mesmo era saber se você é piaba.
1: E por que você não vai caçar alguém que queira você, seu idiota?
0: Piaba?
1: Nojento. Retardado.
0: Cadê piaba?
1: Deve mental. Deve estar no meio de suas pernas. Seu idiota.
0: Tá isso?
1: Nojento, imbecil.
0: Onde é que tá a piaba mesmo?
1: É a madrinha de sua avó.
0: Não faz da madrinha de vó não, viu?
1: Ô meu filho, você não tem o que fazer não. Aqui é uma casa de família, a gente tem o que fazer. Quando a gente não tem o que fazer, aí pega uma bolsinha e vai rodar na pista.

0: Ei, eu dizendo, viu, Tazan da Etiópia, aí eu tava vendo.
1: Tazan de quê?
2: Tu lascar, filho de
1: fica tudo rindo da minha cara. Maldiçoada.
0: Calma, é a quinta série, né, velhinha?
3: Calma, Tazan.
1: É da sexta.
0: Deixa a mãe do.
1: Tazan no mato da mãe. Aí o Tazan na mata da mãe.
0: Eu chamo com físico desse, ei, botando, nega, a camisa regata, mas tem até isso,
1: mano. Ei, Tizil.
0: Ei, louva a Deus, é o seguinte, aí eu tava vendo.
1: Levar a Deus o quê?
4: Levar a Deus o quê?
1: Deixa eu dizer quando eu tô com a mancha.
0: Ei! Deixa eu ver. Deixa eu. Aí eu dizendo, chassi de borboleta, eu dizendo por quê?
1: Não, eu sei. Borboleta é tua mãe,
0: eu sei. Ei, aí eu tava, eu e o vento levou, sabe, que era ferinha.
1: O vento levou quem? Tua mãe? Levou pra onde?
0: Não, aí o pessoal. Aí tem aqui Francisca, ela tá dizendo, Moção, ela é de Barbalha. Aí ela é da Barbalha, disse, Moção, ferinha era conhecida como cesta básica, que ele tinha tudo, menos carne.
1: E ela era conhecida como a. É barbaia essa quenga.
2: Ai, que lascado.
0: Tu tá chorando, né, Bubu?
1: Ei, Chimarrão.
0: Ei, não chora aí, por favor.
4: Ei,
0: tá lagando no estúdio, tá lagando. Pega o rodo, tá chorando.
4: Abandonou.
1: Tinha dois açudes lá em Juazeiro, né? Tem um açude dos carneiros que tava cheio e tinha um outro que tava seco. Aí precisava de um negócio pra levar água de um pro outro, né? Aí pegaram o olho desse menino, encheram d'água e levaram pro outro. Isso aí cheio d'água, menino, é água pra peste.
3: Olha a boca.
1: Fora, ei, ficou tudo igual.
0: Ei, ferinha.
1: Foi de aí, Israel.
0: A gente tava aí, tio Cosme era desmantelado, que só.
1: Ei, Cosme?
0: Tio Cosme. Mais desmantelado que letra de médico de ressaca, era desmantelado. Igual a avô de Anum, desmantelado, sabe? Ei. Tu é doido, desmantelado que só virada de trator, quando não mata, aleja. Aí tinha um menino que trabalhava lá, secretária arrumada, menino, Vica, a gente chama ela de Vica, linda, populosa. Menino, peitinho, bico dos peitos, matava até pior, bem durinho.
1: Bem durinho.
0: Tem. Boculosa, patrimônio desenvolvido. Ela usava aquele short que a gente chamava Dakota, um shortzinho de coto.
1: Dakota.
0: Dakota, era o de lycra, não era?
1: É.
0: Que parecia cururu quando vê sal. Chega assim, ó.
4: Chega no pé.
0: Parecia que comia pitu com, né, pão, papuduzão.
4: Pitu com pão.
1: Aquelas bolachas, quando o cara botava dentro do chá, ela esquisa.
0: Chá. Crescia. Aí dizia, entrega um facão aí pra molar nessa testa, o bicho no chá. Aí, macho, aí, aí tia Hilda, sabe que era esposa, tio Como, tia Hilda brava e desconfiada, tio Como desmantelado. Aí ela chegou pra vir com a secretária da casa e fez, o que é que o chinelo do meu marido tá fazendo no seu quarto? Aí a secretária disse, mulher, eu nem sei, ele só vem de noite aqui descalço.
5: Trinta anos do Moção.
6: Quem é?
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0: Você é louco?
1: Quer travesseiro, vive dormindo, não chega, encosta a cabeça e dorme.
2: Atualmente.
1: Eu vou ligar dizendo que ela marcou um salto de paraquedas.
3: É.
1: A gente fazer que... Hoje, inclusive, por coincidência, é o dia do paraquedista.
2: Atualmente, ela sofre de coluna?
1: É um esporte bom. Vamos ver se ela vai tirando.
2: Homem.
4: Mamãe, se prepara, mulher.
5: Alô?
1: Alô, dona Salu?
5: É.
1: Dona Salu, aqui é o instrutor Cibite. Eu sou primo de Sabiá, aquele que salta de paraquedas. E eu queria saber qual dia que a senhora vai querer saltar.
5: Eu? Não.
1: Oh, mas a senhora foi sorteada. A gente vai no avião, tá entendendo? A gente tem que marcar o dia.
5: Eu nem andei nem de avião ainda.
1: Mas, dona Salu, como é que a senhora quer saltar de paraquedas se a senhora nunca pulou?
5: E é o que eu quero? Quem disse?
1: E como é que a senhora se inscreveu no sorteio?
5: Eu nunca vi falar nem nisso.
1: Eu acho muito perigoso. Esse paraquedas é pequeno demais pra senhora. E outra coisa, a senhora se inscreveu pra participar, mas não tem experiência nenhuma.
5: Eu não participei não, senhor. Eu vou desligar, porque eu não vou fazer uma coisa que eu não fiz.
1: Não, então tudo bem, dona Salu. A senhora tem o direito de desistir. Agora a senhora, como ocupou a vaga de uma pessoa, vai ter que pagar a inscrição.
5: Eu não pago nem
1: um centavo,
5: não devo.
1: Agora, se a senhora não quiser pagar, dona Salu, tudo bem. A senhora vai no voo com a gente no avião. A senhora tem direito a saltar agora sem paraquedas.
5: Errada, nada. Agora eu vou ali passar pra uma pessoa ali.
1: Não, peraí. É com a senhora que eu quero falar. A senhora tá nervosa, é?
5: Eu nunca fiz.
1: Hã?
5: Eu nunca participei disso, nunca fiz nada.
1: Mas por que, hein, dona Salu?
5: Eu fazia o que eu não fiz?
1: Ah, pior que tava aqui o nome da senhora pro sorteio, que é dona Salustiana, né?
5: É. E o resto?
1: Não, a dona Salustiana é conhecida como Salu, né?
5: E o que mais?
1: E tá aqui outro nome da senhora também, Travesseiro.
5: Tá o quê?
1: Que a senhora é conhecida como Travesseiro, que onde chega, bota a cabeça e dorme.
5: Ai, dona...
1: Vem aí a pessoa, um salto de paraquedas, uma coisa bacana,
2: essa,
1: né?
2: Essa Salu não é uma mulher confidencial.
4: Ela diz, vai tomar banho, né?
1: Pô, mãe, eu mesmo não vou ligar de novo, não.
6: Mamãe, tá vendo o apelido dela? Travesseiro, né?
4: É uma pessoa de idade...
6: E a senhora já teve um apelido desse, era cama de casal, né, mamãe?
7: Todo homem deitava com...
1: Chamou de novo.
2: Homem.
1: Travesseiro.
6: Eita.
5: Alô?
1: Tá a ligação, travesseiro.
5: Essa merda que fizemos?
1: Travesseiro, não durma na hora de saltar de paraquedas, não, viu?
5: Olha, deixa em frescura, eu não tô nem frescura, sabe?
1: Cadê o travesseiro?
5: Tá no c*** da sua mãe.
1: Aonde?
5: Do seu c***. Seu cabra safado, seu vergonha.
1: Ela não dorme em todo canto, né?
5: Você, seu viado, seu vergonha.
1: Ai.
8: Pera aí que eu vou dar por aqui pra você ver.
1: Amigo, o que tá acontecendo?
8: É, agora eu queria que ele falasse quem é. Peraí, foi você que tá fazendo umas putarias aqui, era você, né?
1: Não, vocês aí dessa casa estão passando troço pra cá.
8: Essa casa de gente direito, não é casa de cabra sem vergonha não, viu, meu amigo?
1: Não, exatamente, por isso que eu tô querendo falar aí com dona Salu, tá vendo assim, algum mal entendido.
8: Tá aqui, tá com essa aí.
9: Você quer o quê?
1: Eu queria saber, minha senhora, o que é que tá acontecendo que vocês ficam ligando pra mim?
9: A gente não tá ligando pra você, não, senhor. A gente nunca ligou pra sua casa pra dizer troco, pra coisa. Quem tem o que fazer sou eu. É. Não é você não, porque você ligou agora chamando pro seu travesseiro.
1: Não.
9: Eu sou o travesseiro do sua mãe. Porque eu
1: também
9: mesmo...
1: Também não.
9: Chamou sim.
1: Ah, você é muito intrometida, viu?
9: Você que é viado, seu cara, você é vergonha, viu?
1: Além de ser mais educada.
8: Alô?
1: Ô, meu amigo, outra pessoa atendendo, que cabaré é esse, hein?
8: Cabaré, cadê sua mãe, seu viado?
1: Ah.
8: Seu telefone está sendo gravado aqui, o seu telefone está sendo gravado aqui, eu vou descobrir quem é você para processar de você, viu, cara, você é vergonha?
1: Mas tem respeito com o velho que nem eu.
8: Respeito. Rapaz, eu respeito o quê, rapaz? Como é que você não tem o que fazer, não, é?
1: Você que não tem o que fazer ligando pra mim.
8: Ligando não, aqui não tem ninguém ligando pra você, né? A cara aqui ninguém ligou pra você, né? Quem ligou foi você que tá cá, seu corno.
1: Obrigado pelo seu.
6: Falou que era as almofadas da senhora.
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A Hora do Ângelus. O anjo do Senhor anunciou a Maria, e ela concebeu do Espírito Santo. Ave Maria, cheia de graça, o Senhor é convosco. Santa Maria, Mãe de Deus, rogai por nós, pecadores, agora e na hora de nossa morte. Amém. Eis aqui a serva do Senhor, faça-se em mim segundo a vossa palavra. Ave Maria, cheia de graça, o Senhor é convosco. Bendita sois vós entre as mulheres e bendito é o fruto do vosso ventre, Jesus. Santa Maria, Mãe de Deus, rogai por nós, pecadores, agora e na hora de nossa morte. Amém. E o Verbo divino se fez carne e habitou entre nós. Ave Maria, cheia de graça, o Senhor é convosco. Bendita sois vós entre as mulheres e bendito é o fruto do vosso ventre, Jesus. Santa Maria, Mãe de Deus, rogai por nós, pecadores, agora e na hora de nossa morte. Amém. Rogai por nós, Santa Mãe de Deus, para que sejamos dignos das promessas de Cristo. Oremos. Infundi, Senhor, como vos pedimos, a vossa graça em nossas almas, para que nós, que pela anunciação do anjo, vimos ao conhecimento da encarnação de Jesus Cristo, vosso Filho, por sua paixão e morte, sejamos conduzidos à glória da ressurreição, pelo mesmo Cristo, Senhor nosso. Amém.

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8: Lançar na equipe considerada a titular.

0: Náutico, Raldinei Alves.
1: Náutico segue lidando com desfalques por problemas físicos e pelo menos 3 jogadores estão fora da partida de domingo. Atacante da base, Luiz Cláudio Letiva, mostrou personalidade e falou sobre a briga por posição no setor de ataque. Goiás, próximo adversário do Timbu, vive uma crise, demitiu o treinador e vai ser comandado por técnico interino no Estádio dos Aflitos.
0: Santa Cruz, Leonardo Borges.
2: Treinamento desta quinta-feira complementado. Amanhã viagem para Belém do Pará. Santa Cruz, em 9 jogos como visitante em Belém, nunca venceu o Paysandu. Técnico Christian Souza deve mexer na defesa e no meio-campo coral.
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0: Unidos.
1: Terminando hoje a sua penúltima atividade antes da viagem para Fortaleza. Penúltima porque o último treino vai acontecer no sábado, né? Na verdade, no sábado antes da viagem para a capital cearense, onde o Sport enfrenta a equipe do Fortaleza no domingo que vem, no jogo importante, Reginaldo, pela questão da permanência do Sport no G6. Uhum. Eu estava verificando aqui e fiz um rápido cálculo sobre a continuidade do Sport entre os melhores classificados da segunda divisão. Uma vitória fantástica, porque aí o Sport ainda pode brigar para se manter no topo da tabela. Um empate até que é aceitável, mas se ele tropeçar diante do Fortaleza e as equipes que vêm logo atrás vencerem, o Sport termina na 8ª posição.
2: Fora do G6?
1: Fora do G6. Por quê? Vamos lá, rapidinho. O Sport hoje é com 25 pontos. Então você logo depois tem o Novo Horizontino com 24 e o Criciúma com 24. As duas equipes jogam dentro de casa. Vencendo, vão a 27, já passam
2: o Sport. Tem a vantagem de ter o mando de campo, né?
1: Agora, vantagem do mando de campo é essa turma que vem logo abaixo, Ed. Juventude é o sexto, que tem 22 pontos conquistados. O Operário é o sétimo, também tem 22 pontos conquistados. E o próprio Fortaleza tem 22 pontos conquistados. O que é que acontece? Tirando aqui o Fortaleza, que é o adversário do Sport, se o Juventude vencer, ele vai a 25 pontos. Empata em número de pontos com o Sport. Porém, com uma vitória a mais. Uhum. Então já dançou, já perdeu uma posição.
2: Exatamente.
1: O mesmo cenário é o Operário de Ponta Grossa.
2: Também mesma tem situação. Uma vitória a mais?
1: Se vencer, vão a vitória a mais, o Sport perde uma posição.
2: Vai ficar com a vitória a mais, né?
1: Agora eu vou te dizer, o Operário joga em casa contra o América Mineiro, o colocado.
2: Um dos piores times do campeonato até agora.
1: Juventude também joga em casa contra um Ceará que ainda não mostrou para que veio nessa Série B. Ou seja, o cenário é totalmente desfavorável para o Sport.
2: No tem que ganhar, né? Perder.
1: Tem que ganhar. No mínimo empatar, porque fica
2: se
1: ali.
2: Se empatar, ele fica ainda.
1: Entre os seis. Fica entre pelo menos seis. Na sexta posição. Mas se perder e acontecer tudo isso que nós falamos agora, o Leãozinho despenca na tabela, viu, Ed?
2: Tem alguma novidade no time de lá, não?
1: No time do Fortaleza?
2: Sim.
1: Não, o time Fortaleza.
2: Vai jogar completo, não tem ninguém machucado.
1: Não tem, porque o Thiago Carpini meio que pressionado também, né? Que ele vem de dois empates. Aliás, uma derrota e um empate. Perdeu dentro de casa pro América.
2: Vão jogar a vida, né?
1: Empatou. Jogo. Eles precisam, porque é o jogo para eles que vale a entrada no G6.
2: Uhum.
1: E é a quarta vez que Sport e Fortaleza vão se enfrentar esse ano. Se a gente for buscar o retrospecto pela Copa do Nordeste, os três jogos: duas vitórias do Fortaleza e uma vitória do Sport. A vitória do Sport acontecendo lá no Castelão. E a última vez que se enfrentaram foi onde o Leão do PC desclassificou o Sport aqui na Copa do Nordeste.
2: Na Copa do Nordeste, exatamente.
1: Aquela quarta-feira que a torcida do Sport está
2: aqui. Foi uma quarta-feira ingrata, não foi?
1: É, bem
2: não
1: ingrata.
2: Não era carnaval, mas foi uma quarta-feira ingrata.
1: É, que acabou eliminando qualquer possibilidade do Leão brigar aí por mais um título da Copa do Nordeste. Ficou pelo meio do caminho, né? É triste. Bom, o técnico Márcio Goiano, que deve realizar modificações na equipe que ele considera titular. É, no meio de campo ele deve ir com três volantes, normalmente, ele já vem mantendo essa formação, não deve mudar, porém, talvez mude uma peça. O Iago Felipe deve perder a condição de titular para o Pedro Martins, que vem entrando bem, inclusive o Pedro treinou entre os titulares.
2: O Mascoiano já se convenceu disso, não?
1: Eu espero que ele tenha se convencido disso. E a torcida também espera, porque é um jogo importante para ele também, viu?
2: Se tem dois jogadores muito criticados atualmente no Sport, é exatamente o zagueiro, o Zé Marcos.
1: Zé Marcos, né? Eu nem falo mais da questão do Zé Marcos, porque por mais criticado que seja, por mais futebol abaixo do esperado presente,
2: continua na titularidade.
1: Continua na titularidade, enquanto o Marcelo Aju, muito mais técnico, muito mais jogador, é opção no banco de reservas.
2: E o outro é esse que você acabou de falar aí.
1: O Iago Felipe.
2: Iago, né? Felipe.
1: É, o Iago Felipe que nos últimos jogos tem deixado, na verdade, a desejar. Então Pedro Martins deve ganhar essa titularidade. É apenas uma suposição. No ataque também, o Marlon deve ser titular nesse jogo. Então nesse quesito, o Yuri Castilho deve seguir como opção no banco de reservas. Porque o Marlon tem aquela característica que a gente fala de voltar para marcar um pouco mais.
2: Engraçado, eu acho o Yuri Castilho mais decisivo.
1: Eu também manteria o Castilho.
2: É, ele mais decisivo.
1: é o anterior Castilho, mas nas movimentações que aconteceram na ilha, algumas informações que a gente recebeu é que o Márcio ele está fazendo essas modificações. Ele colocou o Pedro Martins no meio de campo, depois fica revezando com o Iago Felipe, colocou até o Fábio Matheus e também na frente o Marlon e o Yuri Castilho. O Cleison também é outro jogador que está à disposição, está recuperado, né? E é um jogador que o Márcio gosta muito dele. O Cleison, então, eu tirei três dúvidas no ataque. Eu falo três porque tem o Yuri Castilho, tem o Marlon e tem o Cleison que pode pintar como titular ao lado do Pedro Perós e do Christian Barleta.
2: Como é que está a logística do Sport para esse jogo?
1: Logística do Sport. Sábado treinam pela manhã na Ilha do Retiro. O que acontece no...
2: 8h30 da noite, Hugo.
1: Ainda bem que a CBF acabou com aquele horário de 8h30 da noite, né?
2: É esquisito, né?
1: Não tava dando certo.
2: Jogo do domingo tem que ser no máximo, cara.
1: Pronto, aí tem essa questão da posição do Sport. Eu tava até conversando hoje com alguns amigos falando sobre essa possibilidade, que é uma possibilidade real. Por isso que tem essa pressão. É justamente aquela velha história da linha tênue. O Sport vencendo é o céu, perdendo se complica na tabela. E lembrando que depois desse jogo contra o Fortaleza, jogando fora de casa, tem outra partida contra um adversário direto também, que é o Criciúma. São duas partidas jogando fora de casa, mas lembrando, é bom lembrar que jogando fora de casa o Sport tem um retrospecto positivo e viaja para Fortaleza defendendo uma invencibilidade. Nunca ter perdido na Série B jogando longe da Ilha do Retiro, viu, Adinaldo?
2: É, e tem que saber que agora o bicho vai pegar porque o campeonato vai afunilando aos poucos e essas equipes mais poderosas, mais consistentes, começam a ser encaradas a partir de agora, né, amigo? Isso vai se intensificar ao longo dessa segunda parte da competição.
1: Porque a gente calcula muito essa história do final do primeiro turno, que...
2: Não tem primeiro turno, mas hipoteticamente é um primeiro turno.
1: Simbólica isso, hipoteticamente é um primeiro turno. E o objetivo da comissão técnica do Sport é chegar com 30 pontos nessa virada. Pelo que se desenha, pelo que vem apresentando, acreditamos que ultrapasse até essa numeração. Mas é importante frisar, como você falou, as coisas vão se complicando, é um equilíbrio muito grande e é por isso que é importante vencer, trazer na bagagem pelo menos um empate no próximo domingo. E falando sobre a equipe titular, vamos ouvir o Pedro Martins justamente nesse quesito de disputar uma vaga no meio de campo. E ele fala sobre a situação.
0: Ah, cara, a disputa é sempre boa. Acho que desde que eu pisei o pé aqui no profissional, eu cheguei para sempre estar disputando minha posição, né? Seja contra quem for, logicamente respeitando todos. Pô, a gente tem um carinho enorme um pelo outro aqui, o clima é muito bom, como você falou, dia a dia é maravilhoso, mas ali dentro de campo cada um quer mostrar um pouco do que sabe, do que tem, para que possa colocar um pouco de dúvida na cabeça do professor, né? Na cabeça de quem está fora também. Então a gente tem disputado a posição, né? E tem sido bom, e graças a Deus eu tenho conseguido, né? Aproveitado também da melhor maneira possível, né? Talvez, logicamente, trabalha para sempre entrar mais, mas é isso que a gente tem feito, né, no nosso dia a dia, assim como foi nessa semana.
1: Pronto, tá aí o Pedro Martins, que disputa uma vaga de titular no meio de campo do Sport. O Leão, que trabalhou hoje pela manhã na Ilha do Retiro, vai treinar nessa sexta, treina no sábado. E como nós falamos anteriormente, a viagem para Fortaleza acontecendo depois do almoço, Edinaldo.
2: Valeu, Alex.
1: Valeu.
2: São 18 horas 23 minutos na capital pernambucana. Torcedor rubro-negro acaba de acompanhar aqui no Bola Rolando a quinta-feira rubro-negra.
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1: 31, tem bola rondo para o Náutico. Alô, Alves.
2: Alô, Edinaldo, aqui pra você, olhando aqui no Bola Rolando, o Náutico sabe pro jogo de domingo. É um jogo que vai acontecer talvez um pouco maior do que nas últimas rodadas, porque é a pior fase do Náutico no campeonato, né? São 4 jogos consecutivos sem vencer e a torcida começa a sentir falta da vitória dos 3 pontos.
3: E com um detalhe, Raldney, você observa que esses insucessos do Náutico têm sido sempre com algum clube que está na ponta da tabela, ou pelo menos entre os 6. O Náutico não ganhou de ninguém entre os 6 até agora, né?
2: Exatamente. O Náutico teve dificuldade, a gente até trouxe isso nas últimas semanas, quando enfrenta esses adversários que até então eram adversários diretos, né? Agora já começa a desgarrar um pouquinho, porque o Náutico é o 9º colocado, tem 20 pontos. Lógico, ainda está próximo do G6, está a 2 pontos do Juventude. Mas vai ter um Goiás que está na parte mais de baixo da tabela. Só que ainda assim é um confronto direto por posição, porque o Goiás é o 12º, mas tem 2 pontos a menos do que o Náutico apenas. Uhum. E depois o Juventude. O Juventude é o 6º, é um novo adversário aí dentro do G6. Então vai ter que colocar para trás essa coisa de não conseguir vencer equipes que estão na parte de cima.
3: É, isso é perigoso, né? Então o Náutico deve se lamentar muito dos pontos perdidos, principalmente nos aflitos, né? Esses pontos são praticamente irrecuperáveis, mas se ele recomeçar uma fase vitoriosa de novo, ele fatalmente vai parar lá no G6, até porque, como você já falou, a proximidade é grande da pontuação dele, mesmo estando em 9º lugar, não é isso?
2: É, olha, sobre essa partida de domingo, o Náutico tem alguns problemas em relação ao departamento médico, uhum. E isso tem dado dor de cabeça.

0: risco de pular etapas, de colocar ele em campo antes do momento correto, porque tem preocupado bastante, né? Um jogador tão importante,
1: É
0: como é
1: uma
0: que não está sendo
1: sequência de
0: utilizado?
1: lesões que não para, né, cara? Ele tá levando muito, muito azar, não
0: O ano
1: gosto de
0: passado
1: falar.
0: já foi difícil para ele, né? No ano passado todo ele só fez 17 jogos. É
1: Então, um
0: um número
1: jogador
0: baixo.
1: da qualidade de Paulo Sérgio, mas quando chega nessa fase, amigo, com a idade já um pouco avançada e com sequência de lesões, é difícil pro jogador continuar se recuperando. Ele demora muito para se recuperar de lesão, porque tudo isso contribui, né? Tudo isso contribui. E termina prejudicando o jogador. E prejudicando o jogador, evidentemente, prejudica o clube pelo longo tempo de inatividade que ele passa.
0: Exatamente. Em relação aos outros jogadores que estão no departamento médico, o Arnaldo, você deve se lembrar, saiu sofrendo bastante no jogo passado. Foi diagnosticado uma lesão na coxa dele também.
1: E estranhamente, um jogo ruim que ele fez, né? O Arnaldo naquela partida não
0: Contra
1: saiu
0: o
1: bem,
0: Vila,
1: não.
0: né? E não joga contra o Goiás, é mais um desfalque. O Júnior Todinho também é desfalque.
1: E o Reginaldo?
0: O Reginaldo tá bem. O Reginaldo tá bem. O Júnior Todinho também é desfalque. A dúvida é em relação a Betão. Porque Betão, ele até terminou o jogo, mas ele saiu reclamando, sentindo um desconforto na região do pubis. Então, ele está sendo avaliado pelo departamento médico. Não é uma peça descartada, mas também pode preocupar para domingo. Então, quando eu digo que essa questão física está atrapalhando o Náutico, é porque se a gente pegar em número, três jogadores, pelo menos, que já foram titulares em algum momento nessa temporada, não vão estar disponíveis por problemas físicos. Então, é bronca, é preocupação. Por outro lado, volta o Derek. Ele foi suspenso, cumpriu suspensão depois de ter tomado um amarelo bobo, ficou de fora do jogo passado, mas volta a ficar à disposição. Hoje no CT, a gente acompanhou o treinamento, e antes do treinamento teve o Cláudio. Luiz Cláudio é aquele jogador de 21 anos, da base do Náutico, que entrou e fez gol.
1: Fez gol.
0: Ganhou oportunidade, fez gol, foi elogiado por Hélio dos
1: Uma
0: Anjos.
1: estreia marcante, né? Você já fazendo um gol, cara?
0: Você é um centro-nove, já começa marcando gol. E me chamou uma coisa hoje, porque jogador jovem, mas mostrou muita personalidade. Falou que vai brigar pelo espaço dele, pela vaga de titular.
2: Cada um buscando seu espaço. Vocês são atletas que, independente de disputar a vaga com conselhos, por eu ser novo também. E é questão do treinador, de Hélio, Guilherme, de fazer a escolha, e eu tô aqui para poder ajudar na equipe, eu vou para dentro de campo. Disputei a Copa Pernambuco, o Pernambucano. Graças a Deus a gente foi campeão estadual sub-20, fui artilheiro do campeonato. Sofri uma lesão na copinha esse ano, na minha estreia, com 3 minutos de jogo. E aí passei 3 meses lesionado, me tratando. E aí voltei a treinar, ganhei a confiança do professor nos treinos, me deixou no grupo, me deu oportunidade. E é isso, claro, o objetivo é buscar meu espaço sempre. Se a gente, nesse mundo do futebol, não buscar o melhor, não buscar ser titular, não buscar querer jogar, a gente está no lugar errado. E é isso que eu almejo. Claro, respeitando o processo, respeitando as escolhas do treinador, respeitando tudo que eu tenho que respeitar no meio do futebol. E é isso.
0: Já integrada ao elenco agora, você já sofre a pressão que todo mundo está sofrendo. É a pior fase do Náutico no Campeonato Brasileiro, o maior número de jogos conseguir uma vitória. E como é que tem sido isso no dia a dia? O trabalho de vocês, o que é que o Hélio e o Guilherme têm falado com vocês sobre essa pressão que acaba acontecendo do Náutico tentar voltar a vencer o quanto antes?
2: A pressão é normal, isso é futebol. A gente está trabalhando, a gente sabe do momento que a gente está vivendo, mas tudo é questão de trabalho, tudo é questão de evolução, dia a dia. Nós temos um jogo agora no domingo contra o Goiás e não vai mudar nada. Vamos trabalhar e buscar o um resultado.
0: Tá então, Luiz Cláudio. Uma notícia para animar boa parte da torcida do Náutico em relação a Jean Carlos.
1: E aí? Tá
0: Andou.
1: voltando?
0: O negócio andou. O acerto está muito bem encaminhado. Resta apenas, lógico, a parte oficial, burocrática da coisa. Mas as bases, vamos dizer assim, já foram acertadas. Deixe a Chapecoense e seja jogador do Náutico quando a janela abrir. Até dando o crédito, quem deu essa informação primeiro foi o companheiro Antônio Gabriel, agora na ESPN, e da notícia, mas a gente foi em busca dessa informação também, e é isso que eu posso passar para o torcedor, para a torcedora, para quem está nos ouvindo. O Jean Carlos já acertou as bases contratuais com o Náutico, e assim que assinar o contrato, vai ser confirmado como um novo reforço
1: Ele
0: para o time.
1: continua jogando bem por onde tem passado, né?
0: O que aumentou foi a idade, né? Ele tá com 34 anos, mas ainda é um jogador de alto nível. Ele tá numa Chapecoense.

0: Você vê que o mercado dele, desde que ele saiu do Náutico, ele jogou no Náutico pela última vez em 22, ele foi para Ceará, Juventude, Criciúma, Chapecoense. Ele continua num mercado de alto nível, não é um jogador que caiu de mercado. Pode
1: ser
0: uma contratação. É,
1: boa. Eu acho uma boa.
0: Contratação importante.
1: Agora, não é o mesmo Jean Carlos, viu, gente? A idade pesa. A idade pesa, mas ele ainda está com muita lenha para queimar ainda, viu, Haldner?
0: Muito bem, a gente, claro, nos próximos dias vai detalhar tudo sobre o desenrolar dessa negociação, mas eu repito, tá muito bem encaminhada.
1: Os termos do contrato sobre alguma coisa, não?
0: Deve ser um contrato até o ano de 2027, porque a gente já está na metade da temporada, então deve ser até o fim da temporada que vem. Ele rescindiria com a Chapecoense, que é o que está acontecendo agora.
1: Ou então até a metade de 2027, né?
0: Não, deve ser até o fim mesmo.
1: Até o fim?
0: É, até o fim do Campeonato Brasileiro, do ano que vem. Okay. E aí ele rescindiria, né? Tá acontecendo isso nesse exato momento. Ele tá rescindindo com a Chapecoense e já tá tudo acertado para quando ele chegar no Náutico ter esse contrato de um ano e meio aí, que começa nessa
1: janela.
0: Mas alguém
1: na agenda alvirrubra, não?
0: É, por enquanto, só aquelas especulações, né? O Náutico deve buscar, lógico, vários reforços, mas nenhum nome tão concreto quanto eu posso trazer de Jean Carlos agora.
1: Uhum. Ok?
0: Valeu.
1: Valeu, Haldner Alves. Agora são 18 horas 40 minutos. Você acaba de acompanhar aqui dentro do Bola Rolando a quinta-feira, alvirrubra.
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3: Eita, rapaz, o Equador virou o jogo, né? 2-1 para o Equador contra a Alemanha. Um resultado importantíssimo para a seleção do Equador. Mantendo esse resultado, ela passa para a próxima fase da Copa do Mundo. Virada, hein, gente? Começou perdendo, empatou e terminou virando o jogo. Qual o tempo aí, por favor, o gladiador? 39 minutos da etapa de complemento. E o Equador continua melhor na partida, né? Continua pressionando muito mais ainda o time da Alemanha. Grande vitória do Equador até agora. É isso aí, é a Copa do Mundo pegando fogo. Do outro jogo, que está rolando agora também, é Curaçao e Costa do Marfim. Costa do Marfim está ganhando pelo placar de 2-0. Também está na fase complementar com 39 minutos de bola rolando. São 18h46, daqui a pouco tem o Tricolor do Arruda.
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3: E os jogadores encerraram preparativos aqui na capital pernambucana para a partida de sábado. 17h na Curuzu contra o Paysandu. Com a arbitragem de São Paulo, João Vitor Gobi, auxiliado por Luiz Alvini Nogueira e Rafael de Albuquerque Lima. O trio é paulista. Jogadores amanhã viajam pela manhã para Belém do Pará e à tarde ainda vão treinar na capital paraense, Edinaldo.
4: Rapaz, um jogo importante. Santa Cruz vai procurar uma vitória que ele não encontra há muito tempo contra o Paysandu. Tem um tal de tabu aí entre Santa Cruz e Paysandu, né, Boris?
3: Tem, é grande. Pelo menos como visitante, o Santa Cruz, na história, nunca venceu o Paysandu. São 9 jogos. São 7 derrotas com 2 empates. E no confronto, 20 jogos. Aí também não fica bonito pro Santa Cruz, não. São vitórias do time. Aliás, são 12 vitórias do time do Santa Cruz, 3 vitórias para o Tribuda. Também não fica bonito.
4: Também faz muito tempo que essas equipes não jogam.
3: Faz muito tempo. Uma vez que se enfrentaram, eu tô para dizer para você que foi na Série C em 2021.
4: Paysandu
3: 1, Santa Cruz 0.
4: 5 anos, né?
3: 5 anos. É muito tempo, né? Mas é um recorte, né? É um recorte. Vale apenas como informação. Agora, o que vale mesmo é o time, né? O time do Santa Cruz, o técnico Christian de Souza, que não conta com William Alves, não conta com Alex Juan. Esses dois tomaram o terceiro cartão amarelo. Fazer o seguinte, ele pode colocar Thiago Enes na lateral direita. Depois de muito tempo, Thiago Enes pode voltar até a titularidade, ele que foi relacionado na partida contra o Ipiranga. Ele pode colocar o Eurico ao lado do Edson Miranda, ou simplesmente continuar com o Eurico na lateral direita, colocar o Jefferson, você não gosta muito dele, com o Edson Miranda. E na vaga do Alex Juan, ele coloca o Zé Mário. Isso é certo porque é o que ele tem para colocar. Eu também tenho uma dúvida em relação ao meio campo. Pedro Favela, Vitinho, Patrick Alain foi o meio campo contra o Ipiranga. Mas eu acredito que ele vai mudar. Ele vai colocar o Pedro Favela, pode retornar com o Fabinho. E aí ele vai escolher ou Vitinho ou Patrick Alain. Ronald, ou é eterna dúvida, quem joga a camisa para cima, quem pegar, pegou, Thiago Marques, ou Heron, ou Quirino, e o Everaldo.
4: Que situação, né?
3: Você tem o pior três é isso, né, Edinaldo? Não tem o que dizer, porque ninguém acertou.
4: É verdade, tem
3: ali
4: três
3: com atacantes, a 9, ninguém acertou.
4: Tem 3 atacantes que não rendem absolutamente nada. E o Santa Cruz não tem o direito de jogar mais uma partida como a que ele jogou, estando dentro de casa, porque foi horrível, gente. Foi uma frustração total.

0: o torcedor tricolor.
1: Ainda perdeu um pênalti.
0: Ainda perdeu um pênalti, Aldo, exatamente. Você vai conversar com quem, Boris?
1: Eu vou ouvir o Eurico, que vai falar. A entrevista com Christian de Souza ficou para amanhã, já lá em Belém do Pará. E Eurico diz sobre a expectativa, né? Essa expectativa de enfrentar o Paysandu.
2: Expectativa boa, né? A gente vem trabalhando bastante durante a semana para chegar lá e fazer um bom jogo, sabendo da dificuldade que é. O adversário está no topo da tabela ali, e onde a gente também quer entrar de vez. Então a gente tem que ir muito concentrado, muito equilibrado, muito focado mesmo, para conseguir fazer um bom jogo lá e sair de lá pontuando. É, a gente sabe, a gente queria muito pontuar em casa, mas infelizmente não conseguimos. Mas para esse jogo a gente tem que estar mais antenado ainda, muito mais concentrado do que a gente jogou em casa, que a gente precisa dessa vitória. Então a gente tem que ir para lá com foco total, buscar os 3 pontos o tempo todo, respeitando o adversário. Então é isso que a torcida pode esperar, muita entrega, garra e determinação, que a gente vai fazer de tudo para sair de lá com os 3 pontos.
1: É, porque o Santa Cruz, ele venceu o Brusque. Nós fizemos esse jogo, né, Edinaldo? Jogando fora de casa.
0: Uhum.
1: Jogou fechadinho, na melhor oportunidade, conseguiu marcar. Agora, o Christian de Souza, e a janela vai ser aberta aí a partir do dia 20, próximo, tem que realmente começar a indicar e tem que ter dinheiro aí para contratar reforços, principalmente meia e ataque, né?
0: Precisa muito, muito. Aliás, para não deixar de falar nas flores, Leonardo.
1: Para não dizer que não falei das flores.
0: É, para não dizer
1: eu
0: que
1: já
0: não...
1: vou me adiantar. Eu tô dando uma de vó Bahia. Já tô sintonizando, tô adivinhando. Nada em relação à SAF.
0: 30 dias já era, né? Já faz tempo. Que foi exatamente o tempo que o presidente de Santa Cruz teria colocado. Daqui a 30 dias podem contar que o grupo já vai assumir a SAF.
1: Na semana passada ele esteve em São Paulo, falou que estava tudo bem encaminhado. Eu confesso que eu, como portador de notícia, como repórter que sou, eu me sinto bastante constrangido em falar qualquer tipo de assunto da SAF que não seja agora plausível para o torcedor.
0: E está com razão. Valeu, Boris.
1: Valeu, amigo.
0: Torcedor Tricolor acaba de acompanhar aqui no Bola Rolando o treinador Tricolor.
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0: Fim do Bola Rolando. Na...

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0: em Brasília, 19 horas.
1: Está no ar a Voz do Brasil. As notícias do governo federal que movimentaram o país no dia de hoje.
2: Boa noite.
0: Boa noite para você que nos acompanha em todo o país.
2: Quinta-feira, 25 de junho de 2026.
0: Vamos ao destaque do dia, soberania no campo.
2: O governo do Brasil anuncia a retomada das obras da unidade de fertilizantes nitrogenados 3, na cidade de Três Lagoas, em Mato Grosso do Sul.
0: Serão investidos mais de 5 bilhões de reais com o apoio do novo PAC. E a nova fábrica terá capacidade de produzir 16% da demanda nacional por ureia.
2: O presidente Lula destaca que a produção de fertilizantes garante a blindagem do país em relação à subida de preços internacionais.
3: Preços absurdos de fertilizantes que poderiam ser produzidos no Brasil, que aumenta a cada guerra que alguém quer dar no outro lá fora. E o pobre brasileiro paga o preço dessa guerra.
0: E ainda em Mato Grosso do Sul, o presidente entrega a titulação de terras para 1.390 famílias assentadas da reforma agrária.
2: Elas produzem leite, grãos, frutas e hortaliças e criam pequenos animais.
0: Com a titulação, produtores poderão acessar políticas públicas de crédito e assistência rural.
2: E você vai ouvir também oportunidades de negócios para empresários brasileiros.
0: Com a entrada em vigor de novas tarifas na União Europeia por causa do acordo com o Mercosul, o governo do Brasil quer aumentar exportações, inclusive de pequenas e médias empresas.
2: E nós conversaremos sobre isso com Laudemir Miller, presidente da Apex Brasil, a agência brasileira de promoção de exportações.
0: Hoje na apresentação da Voz do Brasil, Mariana Jungmann e Luciano Seixas.
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0: Três aeroportos de Mato Grosso do Sul estão agora mais modernos, com capacidade ampliada e com mais conforto para os passageiros.
2: O presidente Lula esteve hoje em uma série de eventos no estado e participou agora há pouco da entrega da primeira fase das obras do aeroporto de Ponta Porã e também dos terminais de Campo Grande e Corumbá.
0: A repórter Graziele Bezerra está com a gente aqui no estúdio e tem mais informações sobre isso. Boa noite, Graziele.
4: Boa noite para você também, Luciano. Boa noite para Mariana e boa noite para o ouvinte da Voz do Brasil. Esses terminais de Campo Grande, Corumbá e Ponta Porã foram modernizados e ampliados com recursos do novo PAC. Essas obras estão no pacote de investimentos de 4 bilhões e meio de reais que a concessionária Aena está fazendo em 11 terminais, inclusive em aeroportos também de São Paulo, Minas Gerais e Pará. O ministro de Portos e Aeroportos, Tomé Franca, explicou que esses investimentos fazem parte do projeto Ampliar, que busca modernizar e também equipar a aeroportos regionais.
5: Esse é o nosso desafio, é o desafio da infraestrutura aeroportuária do Brasil. A gente conseguiu fazer a requalificação dos grandes aeroportos e a gente tinha um grande desafio que era investir e requalificar os aeroportos regionais, porque o presidente Lula entende que o transporte aéreo não é apenas para a elite, não é para uma parte da população, mas é para todos os brasileiros.
4: Bom, em Ponta Porã, que é a cidade que faz fronteira aí com o Paraguai, o terminal aeroportuário ficou 5 vezes maior, a capacidade anual aumentou de 30%. O aeroporto também ganhou novos locais, teve aí ampliamento de aeronaves comerciais. Na capital, o aeroporto recebeu voos internacionais, sala de embarque aí com 7 portões, a capacidade saltou de 950 mil para 2 milhões e 600 mil passageiros por ano. E em Corumbá, cidade que dá acesso ao Pantanal, o aeroporto conta agora com novos espaços de embarque, check-in, inspeção de passageiros e estacionamento também. Além de aumentar a capilaridade logística e impulsionar o desenvolvimento da economia sul-mato-grossense, esses novos terminais também vão reforçar a infraestrutura para atender moradores, turistas, empresários e produtores que dependem, né, do transporte aéreo diariamente. Mariana, Luciano.
2: Obrigada, Graziele. Graziele Bezerra, pelas suas informações ao vivo aqui na Voz do Brasil.
0: E ainda em Mato Grosso do Sul, mais cedo, o presidente anunciou a retomada de uma fábrica de fertilizantes, que vai contribuir para a segurança alimentar e o fortalecimento da produção agrícola no Brasil.
2: A obra vai contar com 5 bilhões de reais do novo PAC e vai gerar cerca de 8 mil empregos.
6: Os fertilizantes ricos em nitrogênio são essenciais para o rápido crescimento de plantações. Por isso, costumam ser usados para aumentar a produtividade de lavouras de soja, milho e feijão, por exemplo, para reduzir a dependência de outros países e garantir que esse produto continue fortalecendo a produção interna, o governo do Brasil.

0: Brasil anunciou a retomada das obras da unidade de fertilizantes nitrogenados 3, na cidade de Três Lagoas, no Mato Grosso do Sul. Serão investidos mais de 5 bilhões de reais com apoio do novo PAC. A ministra da Casa Civil, Miriam Belchior, destaca o potencial de obras como essa para o desenvolvimento do país.
1: Gera emprego, gera crescimento no país, é bom para todo mundo. Reúne o setor público, reúne o setor privado, as nossas estatais.
0: A retomada da construção da fábrica, que estava paralisada desde 2015, deve gerar cerca de 8 mil empregos diretos e indiretos. As operações estão previstas para começarem em 2029. O empreendimento será da Petrobras, que assinou contratos com as empresas responsáveis pela conclusão da obra. De acordo com a presidente da estatal, Magda Jambriar, a localização da fábrica é estratégica.
2: Isso é fertilizante para Mato Grosso, Mato Grosso do Sul, Goiás, Paraná, São Paulo, região que concentra nada mais nada menos do que 40% da demanda brasileira de ureia.
0: A ureia é um dos principais fertilizantes nitrogenados utilizados pelos agricultores. Quando entrar em operação, a fábrica terá capacidade para produzir o equivalente a 16% da demanda nacional. Para o presidente Lula, a retomada da obra representa um passo importante para fortalecer a produção de fertilizantes à base de nitrogênio nacional e impacta diretamente no preço dos alimentos.
3: Você tem quase que 85% da estrutura de uma obra como essa, de repente para e fica 12 anos parada. E o Brasil pagando preços absurdos de fertilizantes que poderiam ser produzidos no Brasil, que aumenta a cada guerra que alguém quer dar no outro lá fora. E o pobre brasileiro que vai comprar uma fruta, que vai comprar uma comida, paga o preço dessa guerra.
0: Quando a unidade de Três Lagoas entrar em operação, junto a outras 3 unidades comandadas pela Petrobras, a estatal projeta atender cerca de 35% do mercado nacional de ureia até 2029. Antes da retomada das fábricas, 100% da ureia consumida no país era importada. Reportagem Márcia Fernandes.
4: E também em Ponta Porã, o presidente Lula entregou hoje mais de 1.300 títulos de terra para assentados da reforma agrária.
5: A ação faz parte do programa Terra da Gente, que visa agilizar a destinação de terras no país.
6: A segurança do título da terra chegou para 1.390 famílias do assentamento Itamaraty, em Mato Grosso do Sul. A entrega dos documentos aos produtores em um dos maiores assentamentos da reforma agrária do país foi feita pelo presidente Lula. O representante da Cooperativa dos Agricultores Familiares do assentamento Itamaraty atendeu os pactos para a comunidade.
7: Nós necessitamos desse título para as cooperativas poder crescer, recursos financeiros, agroindústria, para produzir alimento para esse Brasil. É dar de comer para a nossa agricultura, para os nossos alunos na escola, para a nossa Conab. Esse título representa muita coisa para nós.
6: Com mais de 50 mil hectares, o assentamento abriga cerca de 2.800 famílias, que produzem leite, grãos, frutas e hortaliças, e que também criam pequenos animais. Com o título definitivo da terra, os assentados passam a ter estabilidade para produzir e acessar políticas públicas, como crédito e assistência técnica rural. O presidente Lula destacou o esforço do governo para fazer desapropriações que levam à reforma agrária.
3: E está ficando cada vez mais caro. Não pensa que é barato, não, porque é caro. Desapropriar uma fazenda aqui nesse estado é muito caro. Não pense que é fácil fazer. Tudo é uma guerra contra a lei. Tudo é uma guerra contra o manual. Porque o manual é quase tudo para criar dificuldade. É como se a gente estivesse subindo uma escada. A gente cansa, mas a gente não pode desanimar. A gente cansa, mas a gente não pode desanimar.
6: Também foi entregue o título de propriedade à comunidade quilombola Picadinha, localizada em Dourados. Foi assinado ainda acordo para a destinação de mais 72 mil hectares no estado para a reforma agrária. A medida deve resultar na criação de 33 novos assentamentos para quase 5.800 famílias. Foram entregues ainda 42 unidades habitacionais em outros 10 assentamentos sul-mato-grossenses, em um investimento de 4 milhões de reais. Reportagem.

0: Luana Karen.
1: E o presidente Lula também comentou hoje assuntos internacionais.
2: Ele prestou solidariedade às vítimas do terremoto na Venezuela e ofereceu apoio ao país para a presidente venezuelana, Delcy Rodríguez.
1: E parabenizou o novo presidente eleito da Colômbia, Thaisa Vitória, tem os detalhes.
3: Pela rede social X, o presidente Lula disse que tomou conhecimento com grande preocupação e consternação dos impactos causados pelo terremoto que assolou a Venezuela ontem. O presidente disse ainda que instruiu o Ministério de Relações Exteriores e a Embaixada do Brasil na capital venezuelana, Caracas, a avaliarem as medidas de assistência que o Brasil possa tomar para ajudar os atingidos. Ontem à noite, o Itamaraty divulgou nota declarando que não há brasileiros registrados entre as vítimas até o momento. Em evento nesta quinta-feira, em Mato Grosso do Sul, o presidente Lula disse que já conversou com a presidente da Venezuela, Delcy Rodríguez.
4: Nós fizemos uma reunião com vários ministros agora. Eu falei que a presidenta Delcy da Venezuela, de manhã do carro, para perguntar para ela o que ela precisava que a gente fizesse. E nós estamos reunidos, vários ministros, para a gente mandar tudo o que for necessário mandar para a Venezuela. Água, bombeiro, defesa civil, comida, remédio.
3: E pela mesma rede social, o presidente parabenizou o povo colombiano pelo processo democrático e soberano que elegeu Abelardo de la Espriella nas eleições do último domingo. Lula destacou a amizade entre Brasil e Colômbia e disse que ela é fundamental para a superação de desafios comuns, como a preservação da Amazônia, o enfrentamento da pobreza e o combate ao crime organizado. Reportagem Thaisa Vitória.
2: E agora há pouco, o presidente divulgou em uma rede social que vai enviar, na manhã dessa sexta-feira, uma missão humanitária de busca e resgate urbano na Venezuela.
1: O Brasil vai enviar um avião KC-390 da Força Aérea Brasileira, que vai sair de Guarulhos com 36 bombeiros, técnicos da Defesa Civil Nacional, da Agência Nacional de Telecomunicações e 9 toneladas de equipamentos para socorro às vítimas.
2: No sábado, o Brasil vai enviar equipamentos para montagem de um hospital de campanha, purificadores de água com painel solar, medicamentos e material médico para cirurgias.
1: Lula afirmou também que segue acompanhando o trabalho de resgate e que o Brasil vai prestar todo o apoio necessário ao povo venezuelano.
2: Benefícios tarifários do Acordo de Livre Comércio entre Mercosul e União Europeia começaram a vigorar no mês passado.
1: Com eles, inúmeras oportunidades de negócio se abrem para empresas brasileiras no continente europeu, inclusive para as pequenas e médias.
2: E o governo do Brasil quer levar aos empresários mais conhecimento sobre essas oportunidades. Por isso, amanhã vai lançar uma plataforma voltada para eles.
1: Quem nos conta os detalhes sobre isso é o presidente da Agência Brasileira de Promoção das Exportações, a Apex Brasil, Laudemir Miller, que fala conosco ao vivo de São Paulo agora. Boa noite, presidente.
5: Boa noite.
1: Presidente, amanhã o senhor vai participar junto com o vice-presidente Geraldo Alckmin e o ministro do Desenvolvimento, Indústria, Comércio e Serviços, Márcio Elias Rosa, de um encontro com empresários, para apresentar a eles as oportunidades de negócios que podem surgir a partir da entrada em vigor do Acordo de Livre Comércio entre o Mercosul e a União Europeia, né? Que oportunidades essas?
5: Olha, são oportunidades trilionárias. O Acordo Mercosul-União Europeia está trazendo um dos maiores, está formando os blocos do mundo, maiores blocos econômicos. E para vocês terem uma ideia, a Europa, ela traz de fora do bloco, ela importa 3 trilhões de dólares. E o acordo tem produtos, sendo que os produtos já estão com tarifa zero. Prática significa que hoje, antes do acordo, para a gente exportar um mel para a Europa, o produtor brasileiro pagava 17% de tarifa, imposto. Para exportar uva, tinha que pagar 11%, 12%. Para exportar máquina, tinha que pagar imposto também. E com o acordo, essas tarifas vão reduzir e nós temos 5 mil produtos que essa tarifa já é zero. Então isso vai melhorar muito os negócios do Brasil e vai dar acesso a um mercado de 3 trilhões de dólares.
2: E vocês vão apresentar também, né, presidente, ferramentas para que esses empresários possam aproveitar melhor essas oportunidades. Uma delas é uma plataforma desenvolvida pela Apex Brasil sobre produtos brasileiros aptos a disputar esse espaço no mercado europeu, não é isso? Fala mais para a gente sobre essa plataforma, como

0: Como é que ela vai funcionar?
1: É isso mesmo, Mariana. É porque o que a gente quer é que cada empresário ele possa ter a exata noção de qual que é a situação do seu produto. Ou seja, eu estou produzindo aqui o meu produto, ele, afinal de contas, a tarifa caiu ou não, quanto que é, qual é o benefício que eu vou ter nesse acordo, né? Então, essa ferramenta, ela vai estar disponível, é uma ferramenta que pode ser usada no computador, pode ser usada no celular, e cada um vai poder saber exatamente a sua situação, o produto que ele tem, o quanto que ele está... Mas saber qual é a oportunidade, né? É só o primeiro passo. O que a gente quer mesmo é que esse empresário possa transformar essa oportunidade em negócio. E por isso que a Apex Brasil, junto com vários parceiros, nós já planejamos, a gente tem uma programação de nos próximos 12 meses, até julho do ano que vem, nós vamos fazer 150 eventos de negócios só para o mercado europeu, onde a gente pretende aí beneficiar em torno de 2.600 empresas para que o empresário conheça a oportunidade que tem, mas principalmente em conhecendo essa oportunidade, possa encontrar compradores europeus e aí sim exportar e fazer negócio.
2: Bom, e essa plataforma pode também estimular as pequenas e médias empresas brasileiras a entrarem nesse novo mercado trilionário, né, que o senhor falou. O estímulo às exportações de empresas de pequeno porte é uma das metas da Apex para os próximos anos, não é isso?
1: Exato, Luciano. Isso é muito importante. É que todo mundo que tá ouvindo a voz do Brasil, os nossos empresários, as nossas cooperativas, os nossos produtores rurais, acreditem que a exportação é possível para todo mundo. É possível para os médios e também é possível para os pequenos. O que precisa fazer? Tem que se preparar, tem que entender o mercado, início de mercado, planos de negócios e principalmente participar das nossas feiras, das nossas rodadas de negócios, tanto no exterior como no Brasil, quando a gente traz compradores internacionais ao Brasil. Então, essa é uma grande mensagem, que é uma grande oportunidade para todos, pequenos e médios também têm essa oportunidade. Se prepararem, contando com o nosso apoio, a gente tem uma segurança muito boa de que também essa oportunidade vai ser viável e se transformar em negócio para eles.
0: Agora, o senhor mencionou anteriormente alguns itens que vão estar beneficiados aí pelo acordo, mel, por exemplo. A Apex já mapeou, né, o que vai ter essa redução tarifária para exportação para a Europa. Esses itens, eles coincidem com aqueles que vão ter aumento de tarifas imposto pelos Estados Unidos, né, no, na última taxação? Ou seja, a minha pergunta é, as oportunidades na Europa, elas podem ajudar a reduzir o impacto dessa taxação?
1: Sim, elas podem, né? Os Estados Unidos continua sendo um mercado, continua promovendo produtos brasileiros nos Estados Unidos, mas a Europa é uma grande oportunidade que se abre também para os exportadores brasileiros. E para vocês terem uma ideia, a exportação do Brasil para os Estados Unidos, se a gente comparar janeiro a maio do ano passado com janeiro a maio deste ano, houve uma redução de em torno de 2 bilhões de dólares da nossa exportação. Só que ao mesmo tempo que nós caímos a nossa exportação para os Estados Unidos, o Brasil aumentou a exportação para a Europa. Nós exportamos a mais 1,5 bilhão para a Europa. Nós exportamos 8 bilhões a mais para a China e exportamos, por exemplo, para a Índia, quase 2 bilhões de dólares a mais também. Então, embora tenha caído a exportação para os Estados Unidos, o Brasil bateu recorde de exportação esse ano, se a gente pegar janeiro a maio, onde nós tivemos 12 bilhões de dólares a mais. E interessante, Luciano, é que das 2.000 empresas que estão com a Apex Brasil, que a gente trabalha, que a gente apoia e exportam para os Estados Unidos, nós tivemos 72% dessas empresas, elas diversificaram o mercado. Elas continuam exportando para os Estados Unidos, mas passaram também a exportar para outros mercados.
2: Presidente, nós temos apenas um minutinho a
1: Inclusive para a
2: mais.
1: diversificação.
2: Atualmente, o comércio entre Brasil e União Europeia movimenta cerca de 100 bilhões de dólares por ano. Você já tem uma estimativa de quanto esse fluxo pode crescer com a entrada em vigor, né, desse acordo?
1: Olha, Luciano, nós fizemos um estudo pegando
2: Comprovando, né?
1: só 540 43 produtos, que são aqueles que a gente está priorizando. Só esses 543 produtos, na estimativa da Apex Brasil, no nosso estudo, que são os nossos produtos prioritários,

0: universitários, eles podem render ao Brasil, no curto prazo, nos próximos 12 meses, um incremento de exportação de até US$ 1 bilhão. E aí, basta também colocar que a gente tem não só esses 543, mas a gente tem milhares de outros produtos também com oportunidade, de modo que eu acho que a gente está com uma expectativa muito positiva de ter um crescimento aí de pelo menos US$ 1 bilhão nos próximos meses para a Europa.
1: Muito bem, nós conversamos com Laudemir Miller, presidente da Apex Brasil, a Agência Brasileira de Promoção de Exportações. Muito obrigada pela sua entrevista aqui à Voz do Brasil, presidente.
0: Obrigado, Mariana. Boa noite a todos.
2: Garantir acesso à educação, lazer e proteção para crianças e adolescentes é um dever do Estado e de toda a sociedade, como estabelece a Constituição Federal.
1: Mas essa realidade ainda é distante para mais de 1 milhão e 600 mil jovens de todo o país submetidos ao trabalho precoce.
2: Para mudar esse cenário, o Ministério do Trabalho e Emprego lançou o novo Plano Nacional de Erradicação do Trabalho Infantil.
1: Com metas válidas até 2035, a iniciativa quer fortalecer a rede de fiscalização e assistência social em todo o Brasil.
3: Brincar, estudar e se desenvolver, direitos que ainda estão longe da realidade de milhões de crianças e adolescentes brasileiros. Segundo o IBGE, em 2024, o país registrou cerca de 1 milhão 650 mil crianças e adolescentes entre 5 e 17 anos em situação de trabalho infantil. O Nordeste concentra o maior número de casos, com 506 mil crianças e adolescentes nessa condição, seguido pelas regiões Sudeste, Norte, Sul e Centro-Oeste. Entre as principais causas estão a desigualdade social, a baixa renda familiar e a evasão escolar. No Brasil, qualquer trabalho é proibido para menores de 14 anos. Dos 14 aos 16 anos, só é permitido na condição de jovem aprendiz. Para enfrentar esse problema, o Ministério do Trabalho e Emprego lançou o Plano Nacional de Prevenção e Erradicação do Trabalho Infantil e Proteção a Adolescentes no Trabalho, com vigência até 2035. Uma conquista coletiva, destacou Roberto Guimarães, Coordenador Nacional de Erradicação do Trabalho Infantil.
4: Esta quarta edição representa avanços significativos e confere maior estabilidade, continuidade e capacidade de planejamento de longo prazo.
3: O documento reúne valores e estratégias para fortalecer a proteção de crianças e adolescentes em todo o país. A proposta foi construída de forma coletiva, com participação do governo, trabalhadores, empregadores, sistema de justiça, sociedade civil e organismos internacionais. Para o ministro do Trabalho e Emprego, Luiz Marinho, cabe à sociedade monitorar, fiscalizar as metas do plano e combater o trabalho infantil.
5: Esse é o compromisso deste quarto plano. O compromisso de todos e todas para que nós possamos sonhar e trabalhar para realizar esse sonho, para um dia sermos declarados trabalho infantil erradicado.
3: Para a adolescente de Sergipe, Ellen Hipólito, representante do comitê que debateu o novo plano, lugar de criança não é no trabalho, é na escola, no brincar e na oportunidade de sonhar com um futuro melhor.
6: É por isso que esse plano, ele é muito mais do que um documento. Ele representa a construção de oportunidades e para que crianças e adolescentes eles possam realmente estar na escola e sonhar, que é o que a gente sempre quer na nossa infância.
3: Com duração de 10 anos, o novo plano vai orientar as políticas públicas de combate ao trabalho infantil em todo o país. A meta é fortalecer a rede de proteção e garantir que crianças e adolescentes tenham acesso à educação, ao lazer e ao desenvolvimento pleno de seus projetos de vida. Reportagem Pablo Mundim.
2: Essas foram as notícias do governo do Brasil.
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1: Fique agora com as notícias do Poder Judiciário e do Congresso Nacional. Boa noite.
2: Boa noite para você, até amanhã.

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1: Você vai ouvir agora notícias do Poder Judiciário.
2: STF começa a julgar ações que questionam a exclusão de pessoas com autismo da isenção de impostos na compra de veículos.
3: STJ valida o uso da ferramenta conhecida como teimosinha em execuções fiscais.
2: TSE lança manual do eleitor.
3: Boa noite, eu sou Marcela Luiza.
2: E eu sou Walter Lima.
3: O Supremo Tribunal Federal começou a analisar dispositivos da regulamentação da reforma tributária

0: que restringiram a isenção de impostos na compra de veículos por pessoas com deficiência.
1: A discussão envolve as regras de isenção do imposto sobre bens e serviços e da contribuição sobre bens e serviços instituídos pela reforma tributária.
0: Pela nova legislação, pessoas com deficiência têm direito à alíquota zerada na compra de veículos, mas o benefício foi restrito ao excluir situações que demandam suporte à mobilidade, como o autismo de nível 1. Na sessão de hoje, o plenário escutou as partes do processo. Depois, o julgamento foi suspenso e será retomado em uma outra data ainda a ser definida. A reiteração automática de ordens de bloqueio via Cisbajude pela chamada teimosinha é medida legítima para efetivar a execução, cabendo ao executado demonstrar causas impeditivas do gravame.
1: Essa tese do STJ deve ser seguida pelos tribunais de todo o país. Fátima Uchoa.
2: A teimosinha permite a repetição automática das ordens de bloqueio de dinheiro nas contas bancárias do devedor sem necessidade de nova decisão judicial. Para o relator na primeira sessão do STJ, ministro Sérgio Coquina, essa ferramenta contribui para a efetividade da execução, a duração razoável do processo e a eficiência da prestação jurisdicional, além de contribuir para impedir o esvaziamento de contas pelo devedor e aumentar as chances de localização de ativos financeiros para satisfazer o crédito. Ainda segundo o ministro, o risco de a teimosinha alcançar valores protegidos por lei é controlado pelos meios legais de impugnação e pelo dever do juiz de cancelar indisponibilidades irregulares ou excessivas.
0: TSE lança Manual do Eleitor, um guia que reúne as principais orientações para quem vai participar das eleições 2026.
1: O anúncio foi feito pelo presidente do TSE, ministro Cássio Nunes Marques, durante esta feira.
3: Além das versões digital do manual, a iniciativa também tem aplicativos no canal da Justiça Eleitoral no YouTube, um site exclusivo e conteúdos nas redes sociais do tribunal. Entre as orientações estão a obrigatoriedade de apresentar um documento oficial com foto para votar, medida que garante o sigilo. O presidente também destaca que amplia ações de inclusão e acessibilidade nas eleições e busca incentivar especialmente a participação de jovens de 16 e 17 anos no processo eleitoral.
0: Estatal é condenada a indenizar analista de RH ameaçada com canivete.
1: A trabalhadora deve receber R$12 mil por danos morais. Marja Lacerda.
4: A analista trabalhava em uma empresa que prestava serviços para a Celesc Distribuição em Blumenau, Santa Catarina. Quando a empresa foi vendida, o salário dos empregados passou a atrasar. Um deles, num ato de desespero, fez a analista refém, ameaçando de morte. Para os ministros do TST, a Celesc, como empresa contratante, também é responsável por descumprir as normas de segurança no trabalho, permitindo que a trabalhadora terceirizada fosse exposta à situação de risco.
0: Justiça Federal atende a pedidos do MPF e determina consolidação de terra indígena no Pará.
1: Entes governamentais foram condenados a pagar mais de R$2 milhões por danos morais coletivos por omissão histórica. Vanessa Pereira.
5: A sentença reconheceu a validade do decreto estadual publicado em 1945, que garante o direito do território ao povo indígena Amanaié, no Pará. Além do pagamento de indenização por danos morais coletivos e por omissão histórica, o governo do Pará, o Instituto de Terras do Pará, a União e a FUNAI deverão fazer estudos técnicos e realizar a retirada de ocupantes irregulares da área.
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0: Uma boa noite.
1: E até amanhã.
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8: Eu sou Paula Groba.
9: E eu sou Humberto Pinheiro.
8: E estes são os destaques de hoje do Jornal do Senado, que começa agora.
9: Próximo presidente da República enfrentará desafio de

0: ajuste fiscal, aponta relatório da IFE.
1: Discussão no STF sobre controle de gastos públicos repercute no Senado.
0: Nova lei amplia atendimento no SUS para pessoas com dor crônica.
1: Boa noite.
0: Boa noite.
1: Existem dores que duram meses ou até anos, afetam milhões de brasileiros e podem comprometer o trabalho, o sono e a qualidade de vida.
0: Para ampliar o atendimento a esses pacientes, uma nova lei garante assistência integral pelo SUS e cria o Dia Nacional de Conscientização e Enfrentamento da Dor Crônica. A repórter Marcela Cunha tem os detalhes.
2: As pessoas que convivem com dor crônica agora têm direito a atendimento integral pelo SUS. O texto prevê acompanhamento na rede pública e determina que o paciente seja informado sobre os riscos e possíveis efeitos adversos dos tratamentos. Segundo a Sociedade Brasileira de Estudos da Dor, a condição atinge cerca de 60 milhões de pessoas no Brasil. Para o senador Dr. Irã, do Progressistas de Roraima, a medida corrige uma lacuna no acesso a tratamento.
3: Um tema tão importante que é negligenciado pelo nosso Sistema Único de Saúde, que tem um tripé pétreo da universalidade, da equidade e da integralidade, que é o nosso SUS. Ao fazer a defesa desse projeto, você beneficia essas pessoas para que elas tenham acesso amplo e rápido ao nosso sistema de saúde, pessoas com dor crônica, e eu me incluo aqui, e assim é com muitas pessoas.
2: A nova lei também cria o Dia Nacional de Conscientização e Enfrentamento da Dor Crônica em 5 de julho. A data será representada pela cor verde e deve estimular campanhas sobre prevenção, diagnóstico, opções de tratamento e combate ao preconceito contra quem vive com dor constante. Para a senadora doutora Eudócia, do PSDB de Alagoas, a criação de uma data nacional tem um papel estratégico na ampliação da conscientização e na mobilização de profissionais e gestores. Tema.
4: A inicialidade é uma condição que afeta milhões de brasileiros e que muitas vezes permanece invisível no debate público. A qualidade de vida limita a autonomia e interfere nas relações sociais, familiares e pais, configurando um importante desafio para o sistema de saúde e para a sociedade.
2: O projeto teve origem na Câmara dos Deputados e foi aprovado pelo Senado em maio, sob relatoria do senador Flávio Arnes, do PSB do Paraná. A regulamentação dos deputados e foi aprovado pelo Senado em maio, sob relatoria do senador Flávio Arnes.

0: pelo Congresso Nacional.
1: Segundo o parlamentar, a certificação dos profissionais deve ficar sob responsabilidade da entidade que representa a categoria, de forma semelhante ao que ocorre com a Ordem dos Advogados do Brasil. Já o MEC caberia avaliar a formação dos estudantes, além de fiscalizar a qualidade dos cursos de graduação. Para Marcos Pontes, é necessário separar as funções de formação e fiscalização. Ele afirma que o órgão responsável pelo ensino não deve ser o mesmo encarregado de atestar a proficiência dos futuros médicos.
2: A função do Conselho Federal de Medicina é a avaliação dos profissionais. Assim como é feito na advocacia, você tem os cursos de formação de advogados e depois você tem a OAB para que o profissional possa ser certificado pelos seus pares para poder exercer essa profissão. Da mesma fora da medicina.
0: O Supremo Tribunal Federal vai analisar uma proposta de súmula vinculante que pode impedir a criação de despesas públicas ou a concessão de benefícios sem a indicação do impacto no orçamento e da fonte de recursos para custeá-los.
1: O tema repercutiu no Senado. Os detalhes com o repórter Alexandre Campos.
3: Na opinião do senador Eduardo Girão, do Novo do Ceará, o Brasil não precisa escolher entre irresponsabilidade fiscal e ativismo judicial. O caminho correto, na visão dele, é cumprir a Constituição, respeitar a lei de responsabilidade fiscal e preservar o papel de cada poder. Já o senador Oriovisto Guimarães, do PSDB do Paraná, classificou de oportuna a proposta de súmula vinculante.
4: Vem no momento em que o país está ampliando gastos, desrespeitando a lei de responsabilidade fiscal, e é preciso que aqueles que querem que essa lei seja cumprida recorram ao Supremo e que o Supremo tenha um instrumento dessa súmula vinculante para facilitar os julgamentos e para que realmente a lei da responsabilidade fiscal seja respeitada.
3: Para Marcos Pestana, diretor executivo da Instituição Fiscal Independente, órgão vinculado ao Senado, que tem como uma de suas atribuições mensurar o impacto fiscal, especialmente os decorrentes de decisões dos poderes da República, a iniciativa é redundante. Ele explicou que a Constituição e a Lei de Responsabilidade Fiscal já exigem que qualquer gasto extra proposto venha acompanhado de medida compensatória, como corte de despesa ou aumento de tributos.
0: E quem assumir a presidência da República no próximo ano terá pela frente um grande desafio: equilibrar as contas públicas.
1: Um relatório da Instituição Fiscal Independente alerta que, sem medidas de ajuste, a dívida do governo pode alcançar um nível recorde na próxima década. A reportagem é de Douglas Castilho.
5: Segundo a entidade, a instabilidade em alguns dos maiores produtores de petróleo do mundo pressiona a inflação e prejudica o poder de compra das famílias, o que deve levar o Banco Central a manter uma política de juros altos por mais tempo. Assim, o relatório prevê que a inflação feche o ano em 5%, resultado acima do teto da meta, e que a taxa Selic diminua apenas 0,25 ponto percentual. O diretor da IFE, Alexandre Andrade, explicou como todo esse processo acontece na prática, dando o exemplo do diesel.
6: O diesel mais alto vai afetar fretes, custo de transporte de mercadorias, e isso tudo é repassado para os preços finais dos produtos. Então, a depender dos desdobramentos do conflito, isso tende a ser muito ruim para os índices de inflação.
5: Apesar desse aspecto negativo, o Brasil pode se beneficiar em outro ponto, ao menos no curto prazo. Como grande produtor de petróleo, o país aumenta o preço da venda, ganha dividendos pagos pela Petrobras e ainda melhora a arrecadação de tributos, cumprindo a meta fiscal no ano. Mas o relatório reforçou a preocupação com o aumento constante da dívida pública, que, segundo o documento, pode chegar a níveis insustentáveis em 2036.
0: O senador Isalci Lucas, do PL do Distrito Federal, destacou a instalação da Frente Parlamentar Mista de Defesa dos Feirantes. Segundo o parlamentar, a iniciativa busca fortalecer a atividade das feiras livres e valorizar os trabalhadores do setor.
1: Isalci defendeu ainda projeto de autoria da senadora Leila Barros, do PDT do Distrito Federal, que propõe a criação de regras para garantir que os feirantes que trabalham há pelo menos 5 anos na mesma feira não precisem se submeter à licitação alimentação e tenha o direito de transferir o ponto para familiares.
7: Eles estão passando por um momento difícil porque o governo não tem a sensibilidade, está querendo licitar todos os boxes das feiras, quer dizer, os grandes empresários que têm grana vão lá e vão ganhar a licitação.
0: E o fim da escala 6x1 terá sessão de debate temático no Senado. A sessão será no dia 1º de julho. O objetivo é discutir os impactos sociais, econômicos e produtivos da redução da

0: da jornada de trabalho.
1: A PEC, aprovada pela Câmara, reduz a carga semanal de 44 para 40 horas, garante 2 dias de descanso e prevê uma implementação gradual ao longo de 14 meses. Repórter Lana Dias.
2: Participar do debate, especialistas, representantes do governo, do setor produtivo e dos trabalhadores. O presidente do Senado, Davi Alcolumbre, também confirmou a presença da Frente Nacional de Prefeitas e Prefeitos. O senador Randolfe Rodrigues, do PT do Amapá, diz ter expectativas de votar o texto antes do recesso parlamentar.
3: Chamamos até 17 de julho para votar o fim da 6x1 e a instituição da escala 5x2. Eu estou confiante que, antes de entrarmos em recesso, nós fazemos.
2: Mas o senador Oriovisto Guimarães, do PSDB do Paraná, disse que a proposta não deveria ser votada em período próximo às eleições.
4: E votar essas coisas em período pré-eleitoral, a escala 6x1 é a maior de todas as bombas fiscais que nós podemos aprovar.
2: A proposta de emenda à Constituição que acaba com a escala 6x1 já foi aprovada na Câmara dos Deputados.
1: Com edição de Paula Groba e trabalhos técnicos de João Lira, o Jornal do Senado fica por aqui. Acompanhe agora as notícias da Câmara dos Deputados. Boa noite.
0: Boa noite e até amanhã.
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6: Avança projeto que amplia a promoção de eventos do esporte feminino.
7: Propostas ampliam suporte para mulheres grávidas e mães que estudam.
6: Câmara prioriza emissão de documento à vítima de violência doméstica.
7: Parlamentares aprovam novo símbolo para a identificação da pessoa idosa.
6: Boa noite. Os deputados aprovaram um projeto que estabelece um novo símbolo nacional para identificar pessoas idosas. O texto pode seguir agora para o Senado, como informa a repórter Sofia Peçanha.
8: A Comissão de Constituição e Justiça da Câmara aprovou o projeto que institui um novo símbolo nacional de identificação da pessoa idosa. Hoje, o símbolo mais conhecido é o desenho de uma pessoa curvada com bengala. Pelo projeto, essa imagem será substituída por um novo símbolo, uma pessoa em pé acompanhada da inscrição 60+. O texto altera o Estatuto da Pessoa Idosa e a Lei de Atendimento Prioritário para determinar que um novo símbolo seja utilizado em assentos preferenciais no transporte coletivo, vagas de estacionamento, filas e caixas prioritários, além de demais sinalizações destinadas ao atendimento preferencial da população idosa. Na justificativa do projeto, o autor, o deputado Gabriel Nunes, do PSD da Bahia, argumentou que o símbolo atual passa uma imagem negativa e estereotipada do envelhecimento, associando a pessoa idosa à fragilidade e à limitação física. A relatora do projeto, na Comissão de Constituição e Justiça, a deputada Maria do Rosário, do PT do Rio Grande do Sul, afirmou que o país vive uma mudança no perfil da população.
9: Nós estamos cada vez mais velhos, mas nós queremos a longevidade com qualidade de vida. As próprias palavras que a gente usa, parece que a gente fala sobre o mundo produtivo quando não estamos aposentados. E quando estamos aposentados, falamos em inativo.
8: O projeto não muda direitos nem cria novos benefícios para a população idosa, apenas altera a identificação visual. Essa padronização do símbolo, segundo a Maria do Rosário, também ajuda no reconhecimento dos direitos da pessoa idosa em diferentes ambientes.
9: Esses símbolos unificados no plano nacional contribuem também para que, independente do letramento da pessoa, a gente olhe para uma vaga de estacionamento, para um espaço, para uma fila e faça cumprir as demais leis, seja na saúde, seja no estacionamento, como eu falei, seja em todas as áreas. Então, eu creio que criar esse símbolo hoje faz uma diferença para um Brasil que quer assegurar dignidade, direitos e respeito, sobretudo, à pessoa idosa.
8: Alguns estados já utilizam o símbolo sugerido em suas regiões, mas agora o projeto institui a imagem como símbolo oficial em todo o país. Aprovado pelas comissões da Câmara, o projeto seguirá para o Senado. Da Rádio Câmara de Brasília, Sofia Peçanha.
5: Segurança Pública.
7: Adilson Barroso, do PL de São Paulo, apresentou projeto que cria um sistema de alerta por aplicativo para avisar vítimas de violência doméstica sobre a aproximação de agressores monitorados por tornozeleira eletrônica.
6: Adilson Barroso ressalta que a ferramenta permite chamar o serviço de emergência com envio da localização em tempo real, registrando as violações como elemento de prova. Ele acrescenta que, segundo o projeto, o poder público poderá fornecer celular às vítimas atendidas.
5: Votação.
7: A Câmara dos Deputados aprovou prioridade na emissão de

0: documentos para mulheres vítimas de violência doméstica. A repórter Júlia Lopes conta como deve funcionar.
1: Mulheres vítimas de violência doméstica que tiverem seus documentos destruídos ou roubados pelo agressor poderão ter atendimento prioritário para emissão de novos documentos. A medida está prevista no projeto de lei do deputado Duda Ramos, do Podemos de Roraima, aprovado pela Comissão de Constituição e Justiça da Câmara dos Deputados. A proposta altera a Lei Maria da Penha e também poderá beneficiar os dependentes da vítima. A mudança busca fortalecer a proteção e a autonomia das mulheres ao reconhecer a importância da documentação pessoal para garantir independência e acesso a direitos. O texto prevê atendimento prioritário em órgãos de identificação civil, cartórios e demais entidades responsáveis pela emissão de documentos com medidas de segurança e proteção da privacidade das vítimas. A regra vale para todos os documentos pessoais da mulher e de seus dependentes. O relator da proposta, deputado Diego Garcia, do União do Paraná, destacou que o projeto prevê mecanismos de proteção e sigilo durante todo o processo.
2: A comprovação será feita presencialmente por meio do boletim de ocorrência ou outro documento equivalente que comprove a situação de violência doméstica. E um ponto muito importante, o projeto também garante que todo esse processo seja feito com segurança e sigilo, protegendo a vítima e evitando qualquer risco adicional à sua integridade.
1: O texto aprovado também altera o Código Penal. Assim, a retenção, subtração ou destruição de documentos da mulher ou de seus dependentes será classificada como violência psicológica contra a mulher. O projeto, que garante prioridade na emissão de novos documentos para vítimas de violência doméstica, segue agora para análise no Senado. Da Rádio Câmara de Brasília, Júlia Lopes.
3: Direitos Humanos.
4: O projeto que obriga pais agressivos a participar de um programa de prevenção de violência pode seguir para o Senado. A repórter Paula Bittar tem os detalhes da proposta.
5: A Comissão de Constituição e Justiça da Câmara aprovou um projeto que obriga pais ou responsáveis que tenham praticado violência contra criança ou adolescente a participar de programas de prevenção desse tipo de agressão. A relatora na CCJ, a deputada Laura Carneiro, do PSD do Rio de Janeiro, disse que o texto se harmoniza com a Constituição Federal, que assegura às crianças com prioridade a proteção integral e o resguardo contra toda forma de negligência, violência, crueldade e opressão. O texto aprovado modifica o Estatuto da Criança e do Adolescente para estabelecer que, uma vez verificada a hipótese de violência física, sexual, psicológica, negligência ou abandono, a autoridade judicial poderá determinar, além do afastamento do agressor da moradia, seu ingresso em programas de prevenção de violência contra crianças ou adolescentes. O autor do projeto, o deputado José Medeiros, do PL de Mato Grosso, disse que a proposta caminha no sentido de trabalhar a saúde mental desses agentes.
6: Um projeto muito importante, porque trata, inclusive, sobre saúde mental. Nós temos vários casos, por exemplo, de violência doméstica em casa com crianças e que chega ao óbito. Esse projeto, ele amplia a atuação do juiz. Ele dá instrumentos para que o juiz possa, não só a questão da pena ali, que ele tem que se ater a isso, mas também demandar um tratamento para a saúde mental do pai ou da mãe que tiver envolvido em casos de violência contra crianças.
5: A proposta que obriga pais ou responsáveis que tenham praticado violência contra criança ou adolescente a participar de programas de prevenção desse tipo de agressão já pode seguir para análise do Senado, a menos que haja recurso para votação antes pelo plenário da Câmara. Da Rádio Câmara de Brasília, Paula Bittar.
3: Justiça.
0: A Câmara aprovou a proibição de candidatura ao Conselho Tutelar de pessoas condenadas por crimes graves. A repórter Fabielle Pires nos conta quais são os casos.
7: A Câmara dos Deputados aprovou uma proposta que proíbe a candidatura ao cargo de Conselheiro Tutelar de pessoas condenadas por crimes graves. Atualmente, para ser integrante de Conselho Tutelar, os candidatos devem ter reconhecida idoneidade moral. Mas a lei não lista critérios para esse requisito. Por isso, a deputada Ana Paula Lima, do Partido dos Trabalhadores de Santa Catarina, apresentou a mudança para impedir que condenados por crimes graves não possam concorrer. O Conselho Tutelar é um órgão de fiscalização que busca garantir que crianças e adolescentes tenham seus direitos respeitados. Os membros são eleitos em cada município a cada 4 anos. A relatora da proposta, deputada Laura Carneiro, do PSD do Rio de Janeiro, que foi secretária de Assistência Social, defendeu a importância dos conselheiros tutelares na proteção de crianças e adolescentes que estão em situação de vulnerabilidade. Ela julga que não pode ser conselheiro tutelar qualquer pessoa.
8: Não pode ser conselheiro tutelar aquele que comete um crime, né? Mesmo que ele tenha cumprido a sua pena, ele tem sob a sua tutela aquele delito que foi cometido na sua história.
7: O texto final aprovado foi elaborado pela relatora. Laura Carneiro definiu os crimes graves como aqueles previstos em algumas leis de combate à violência, como a Lei de Crimes Hediondos, crimes violentos previstos na Lei Maria da Penha, além de crimes de injúria contra criança e adolescente, racismo e de improbidade administrativa. O projeto que proíbe a candidatura ao cargo de conselheiro tutelar de pessoas condenadas por crimes graves foi aprovado por todas as comissões e segue agora para análise do Senado. Da Rádio Câmara de Brasília, Fabielle Pires.
3: Economia.
4: Dimas Gadelha, do PT do Rio de Janeiro, apoia o projeto que proíbe a exploração, a oferta e a publicidade de apostas de quota fixa. A proposta revoga a legislação que regulamenta as bets e prevê o bloqueio de plataformas, aplicativos e transações financeiras ligadas à atividade.
0: Dimas Gadelha alerta para o aumento do endividamento das famílias e para os prejuízos à saúde mental associados às apostas online. Segundo ele, a ideia é conter os impactos sociais e econômicos dessa atividade, prevendo inclusive punições para quem facilitar o acesso a plataformas proibidas.
3: Relações Exteriores.
4: Comissão aprova a revogação de confisco de bens de alemães, japoneses e italianos por causa da Segunda Guerra Mundial. A repórter Maria Neves contextualiza a proposta.
9: A Comissão de Relações Exteriores da Câmara aprovou o projeto do deputado Kim Kataguiri, destinado a revogar um decreto de 1942 que tinha por objetivo confiscar bens de alemães, japoneses e italianos. Durante a Segunda Guerra Mundial, de 1939 a 1945, Japão e Itália se alinharam ao governo alemão de Adolf Hitler e formaram o chamado Eixo. No Brasil, o presidente da época era Getúlio Vargas, que ao final do conflito se alinhou aos adversários do Eixo, grupo chamado de Aliança e formado por França, Inglaterra, Estados Unidos e a antiga União Soviética. Foi nesse contexto da guerra que o governo brasileiro editou o decreto agora revogado. Kim Kataguiri ressalta que japoneses, alemães e italianos não tinham nenhuma influência ou participação nas decisões políticas e militares tomadas pelos governos de seus países durante a guerra. Para o deputado, manter o decreto em vigor não faz nenhum sentido e afronta os princípios de justiça e igualdade. Relator do texto, o deputado Luiz Felipe de Orleans e Bragança, do PL de São Paulo, afirma que a norma já era injusta em 1942. Ele ressalta que os imigrantes alemães, japoneses e italianos e seus descendentes jamais deveriam ter sido punidos pelas ações dos governos do Eixo. Hoje, na opinião do parlamentar, o decreto contraria o Estado Democrático de Direito.
10: Na diplomacia, os gestos são muito importantes. Esperamos que a revogação de norma tão cruel sirva como gesto de amizade em face de países tão caros à política externa brasileira e às relações internacionais do país.
9: Ainda em 1946, um decreto do então presidente Eurico Gaspar Dutra devolveu bens e direitos dos cidadãos italianos. As propriedades confiscadas de alemães e japoneses foram restituídas ao longo dos anos. Apesar disso, o decreto de 1942 nunca foi revogado. A última propriedade tomada pelo governo brasileiro na época era uma escola japonesa localizada em Santos, no litoral de São Paulo. Em 2018, o prédio foi devolvido à Associação Japonesa de Santos como parte das comemorações dos 110 anos da imigração japonesa para o Brasil. Os bens não reclamados foram incorporados ao patrimônio da União. O projeto, que revoga decreto de Getúlio Vargas que confiscava bens de alemães, japoneses e italianos, ainda será analisado pela Comissão de Constituição e Justiça. Da Rádio Câmara de Brasília, Maria Neves.
3: Educação.
0: Propostas ampliam a rede de apoio para grávidas e mães que estudam. A reportagem é de José Carlos Oliveira.
11: As comissões da Câmara dos Deputados analisam 5 projetos de lei que ampliam o apoio a estudantes grávidas em período pós-parto ou que estejam amamentando. A intenção é criar condições nas escolas e universidades para que elas possam se manter nos cursos normalmente. A relatora, a deputada Cris Tonietto, do PL do Rio de Janeiro, apresentou o texto consolidado das propostas nas comissões da Mulher e de Previdência e Assistência Social.
12: A gente sabe que tem um momento que é muito sagrado para a mulher, que é justamente a maternidade. Agora, também não é justo que uma mulher, justamente por estar grávida, por estar passando pelo período depois, no caso, puerpério, parto, que ela tenha ali algum tipo de cerceamento dos seus direitos, né? E principalmente esse vínculo materno-infantil. O projeto, ele promove um acolhimento, ele viabiliza a oportunidade para que a mulher possa ter o seu direito à educação assegurado.
11: O texto altera a Lei de Diretrizes e Bases da Educação Nacional para garantir adaptações necessárias nas instituições de ensino. A lei que regula os exercícios escolares em casa também ganha novas regras específicas para essas estudantes, sobretudo em relação a acompanhamento pedagógico e material didático. Cris Tonietto cita outros benefícios.
12: Às vezes a flexibilização de prazos administrativos, para que ela possa entregar eventualmente a monografia com um tempo um pouquinho mais dilatado, porque é uma questão de direito. Então, no ambiente acadêmico, a gente precisa de oferta mesmo, de espaços que possa a mulher amamentar o seu bebê, que ela possa, de repente, trocar uma fralda do bebê, se ela tiver que, por alguma razão, levar esse bebê, eventualmente, questões de acesso remoto para esta mulher, para que ela tenha a possibilidade de não deixar e não negligenciar, em hipótese alguma, a sua vocação primária, que é justamente a maternidade, mas também sem sacrificar, de alguma forma, os seus sonhos, os seus projetos.
11: De acordo com o texto, os mesmos direitos serão garantidos às estudantes que adotarem uma criança ou receberem guarda judicial para adoção. Nesses casos, o prazo do benefício é limitado a 120 dias, o mesmo da licença maternidade. A proposta ainda vai passar pela análise das comissões de educação e de Constituição e Justiça. Da Rádio Câmara de Brasília, José Carlos Oliveira.
3: Saúde.
4: O projeto de Florentino Neto, do PT do Piauí, garante que laudos, exames e relatórios médicos emitidos por profissionais da rede privada sejam aceitos pelo SUS. De acordo com o texto, os documentos poderão ser usados para encaminhamentos, regulação de consultas e continuidade de tratamentos na rede pública.
0: Florentino Neto acredita que a medida evita a repetição de consultas e exames já realizados. Segundo o deputado, o objetivo é reduzir a burocracia e acelerar o acesso dos pacientes a diagnósticos e a atendimentos especializados.
3: Esporte.
4: Projeto que busca ampliar a promoção de grandes eventos de esporte feminino avança na Câmara. A repórter Silvia Munhato tem os detalhes.
13: A Comissão de Esporte da Câmara aprovou o projeto para obrigar as entidades esportivas responsáveis pela organização de grandes eventos a adotar medidas de promoção do esporte feminino. A ideia é melhorar a visibilidade institucional, o acesso a estruturas esportivas adequadas e o desenvolvimento de categorias de base e formação profissional feminina. A proposta original da deputada enfermeira Rejane, do PCdoB do Rio de Janeiro, tratava do fortalecimento do futebol feminino com várias medidas para garantir a igualdade de gênero. A relatora, deputada Nélia Aquino, do Podemos de Minas Gerais, alterou a proposta, retirando alguns pontos que, segundo ela, já constam da Lei Geral do Esporte, e aproveitou para ampliar o alvo da proposta para todos os grandes eventos esportivos, não futebol. A deputada enfermeira Rejane apoiou as mudanças.
14: Quanto mais a gente consiga aprimorar uma proposta legislativa para valorizar, né, as mulheres, e eu tenho muita luta também com mulheres negras, com a população LGBT. Enfim, eu acho que a gente tem que ir à frente. Não dá para retroceder.
13: O projeto, que trata da promoção da participação feminina em grandes eventos esportivos, será analisado agora pelas comissões de Defesa dos Direitos da Mulher, de Finanças e Tributação e de Constituição e Justiça. Da Rádio Câmara de Brasília, Silvia Minhato.
0: O projeto reconhece as seleções brasileiras masculina e feminina de futebol como manifestação da cultura nacional e símbolo da identidade brasileira. Autor da proposta, Hélio Lopes, do PL do Rio de Janeiro, deu histórico das equipes na formação da memória e do sentimento de pertencimento dos brasileiros.
4: O texto ressalta tanto a trajetória da seleção masculina quanto a contribuição da seleção feminina para a valorização do futebol. Segundo Hélio Lopes, as duas equipes ajudam a projetar a imagem do Brasil no exterior e reforçam uma referência esportiva e cultural.
0: Termina agora o Jornal Câmara dos Deputados, produzido pela Rádio Câmara, com trabalhos técnicos de Wellington Teles e apresentação de Tércia Guimarães e Luciana Vieira. Uma boa noite para você.
4: A Voz do Brasil volta amanhã. Boa noite.
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2: Tem alguém aí querendo fazer as unhas?